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0: 10 e 8.
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0: 11:19.
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0: 11:48.
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0: 5 e 8.
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0: 5 e 12.

de bom a vocês. Beijo pra todo mundo, muito obrigado pela presença. Do fundo do coração. Valeu!

0: 6:17.
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7: 6:21.

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0: E a hora certa, 6h55.
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0: Super bom dia pra você que tá super ligado com a gente. A música com muito mais emoção a partir de agora até as 10 da manhã, né? O melhor do sertanejo aqui na Top 104 de São Miguel do Oeste, levando programação especial mais perto de você.
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0: Sertanejo Classe A, eu sou a Jussara, bom dia. Bom dia pra você que tá aí, né, nessa manhã fria, 8 graus a temperatura neste momento, mas o sol está aí, aparecendo, né, pra aquecer um pouquinho mais aí no decorrer do dia. Seja bem-vindo aí à nossa programação, que sempre tem a parceria importante da doutora Cristiane Carolina Costa, ginecologista e obstetra, doutor Rodolfo Cardoso Toledo Filho, torrinolaringologista, cirurgião crânio-maxilofacial. 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O melhor do sertanejo sempre por aqui. E para começar, temos aí o Wilson e Soraya. Bom dia!

0: de Paulo e Paulino!
1: Cadu!
0: Que lindo, que lindo, que obrigado. Prazer, que honra ter vocês aqui no nosso DVD.
1: A honra é nossa, obrigado pelo convite. Sucesso e mais sucesso ainda pra vocês, tá bom?
0: Obrigado, Deus abençoe vocês, viu?
2: Tchãozinho, Alessandro, obrigado pelo carinho de Paulo e Paulino. Obrigado a tantos amigos que nós estamos tendo aqui, né?
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0: Gostou? Bora sentir o casal. Obrigada, viu? Obrigada.
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1: Que sorte a nossa, meu.

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2: Senhoras e senhores, com vocês, nosso amigo João Gomes.
3: Vamos embora, rapaz.
2: Bora, moço!

0: parabéns, viajante.
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1: 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Seguimos com a melhor programação aqui na sua manhã.
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1: Bruno e Marrone e Breno Ferreira.

0: Curu Lima Rodê.
1: Obrigado a vocês. Parabéns. Gente, sucesso, valeu. Breno. Deus abençoe, viu, filho?
2: Obrigado, gato.
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0: Maria Cecília e Rodolfo.
1: Obrigado.
0: Deus abençoe, sucesso. A gente é fã demais.
2: Obrigada,
0: de vocês.
2: Obrigada,
0: a gente
2: mesmo,
0: ama vocês.
1: Israel. Obrigado, Xará.
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2: E vamos encerrando nossa programação, agradecemos aí a sua sintonia, que você tenha um ótimo domingo e fique com a programação da Top 104. Na sequência tem o Nativismo com Everton, Adriane e Macedo. Até o próximo domingo, até mais, grande beijo, tchau, tchau.

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0: Hoje, essa é a previsão aqui na nossa região, no extremo oeste de Santa Catarina. A temperatura agora na marca dos 8 graus e meio. Friozito, viu, Che? É, pro mês de setembro é uma esfriada boa. E amanhã de manhã, o amanhecer de segunda-feira, é para estar mais frio ainda, né? Do que hoje. O amanhecer. Depois, durante o dia, a temperatura pode chegar aos 24 graus. Então hoje, o dia todo vai ser mais frio do que amanhã. Mas amanhã o amanhecer é mais frio. Um baita domingo pra ti que nos acompanha, Che. Leonardo cantando Recanto do Nosso Amor. Que linda música do Jader Moreci Teixeira, o grande e saudoso cantor Leonardo. E o Luiz tá chegando, saudoso também, Luiz Carlos Borges de Santo Ângelo de Santa Rosa. E o Fogo no Fole.
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0: É a música do Rio Grande, tchê. Bom domingo a todos que nos acompanham. 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estão com a gente todas as manhãs. E bem-vindos ao nativismo, ao melhor da música do Rio Grande, tchê.

0: mesmo aí. Leandro!
1: Que coisa boa, che! E o povo participando com a gente. Meu amigo Fernando, lá em Riqueza, botou um costelão no fogo, mas homem velho levantou cedo hoje, né? Ele disse que levanta cedo todos os dias, né? Inclusive nos domingos, né, che? Ah, e a graxa pingando na brasa, tá especial demais, che! Alô, Fernando! E o Luiz, né, que é o ajudante número um dele lá, né, che? Mas que tal? Coisa boa! 10h07, alô, seu Luiz Baggio, bom domingo, tchê! Seu Luiz Baggio não perde um programa, tá? O seu José Baggio tá sempre acompanhando a gente, um abraço pro seu José. Nosso amigo Zezé Venâncio, em Serafina Correia, alô, dona Loreci Pils, nosso amigo Dario de Queiroz, que tal o Dario, velho, um abraço pro Dario. Bom dia, bom domingo, Dario, pra ti, pro Peixe, pra todo esse povo, os amigos queridos de Iraceminha, um abraço e bom domingo, tchê! Tá chegando pra cantar a primeira para nós, é o João Luiz Correia, pra começar bem demais esse entreveiro. Sabe que eu tinha programado uma outra música aqui, eu vinha pensando, fico pensando no programa, né? Vou começar Os Mateadores e o Baile das Negratouro pra nós começar bem animado, mas aí apareceu essa música do João Luiz Correia e tá chegando!
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0: Eita, tchê! Mais uma vaneira daquelas! Vai ser bom lá pra cachorro! 10h15, a música do Rio Grande, tocando bem alto e bem forte, todo esse povo que nos acompanha. Alô, nosso amigo Ricardo Scholl, bom dia, bom domingo. É a música gaúcha chegando e o povo participando com a gente. Um bom domingo. Alô, seu José Baggio, em Anchieta, como é que tá, seu José Baggio? Bom dia, bom domingo. Ah, seu José Baggio tá sempre acompanhando. O primeiro ouvinte a mandar mensagem hoje. O segundo foi o Fernando, lá de Riqueza. Que tal, Fernando? Um abraço. Nosso amigo Zezé Venâncio, em Serafina Correia, no Rio Grande. Um abraço para ele, pra dona Nega, sua esposa, que tá fazendo a maionese, né, Xê? Por enquanto tá cozinhando as batatinhas, né, Xê? É verdade. E depois mais a maionese, bem no capricho, né? Alô, meu amigo. O Zezé Venâncio, ele tá tomando mate, né? Ele de manhã, ele toma um chimarrão, né? Aí depois, pertinho do almoço, ele faz uma caipira, bem no capricho, pertinho do almoço pelas 10h30, né? Daqui 15 minutos, né? O almoço é meio-dia, né? Não, uma hora e meia de caipira, tá louco de bom, né, Zezé Venâncio? Um abraço, meu amigo, bom dia, bom domingo!
1: Bom dia, Macedão, tudo bom? Já estou ouvindo seu programa. Eu e a patroa, enquanto ela faz a maionese, assando uma carne, tomando uma caipira, depois roda a música Luz do Meu Rancho. Um bom domingo e um forte abraço para todos nós.
0: Valeu, um abraço aí, meu amigo Zezé Venâncio. Alô, Serafina Correia. É. E lá em Nova Prata, terra do nosso amigo José Baggio, o povo também escuta a Rádio Top 104 e a Rádio Cedro FM. Escuta a Rede Peperi. Nosso amigo Zezé Venâncio, bom dia, bom domingo. Alô, minha amiga Loreci Pils, bom dia, bom domingo, tchê.
2: Bom dia, Everton. Bom dia. Domingo.
0: Pra ti também, querido.
2: Pra hoje, toca os Monarcas, o primeiro e o último mato. Obrigada, é a Loreci Pils, oferece para o meu neto Marco Aurélio.
0: Valeu,
2: filho de Carlos, que está aqui passando feriado na casa da avó.
0: Coisa boa. Ah, na casa da avó é bom demais, né, Xê? Alô, vovó Loreci. Alô, Marco Aurélio, um abraço, bom dia, bom domingo. Nosso amigo Dario de Queiroz. É, bom dia, meu amigo Everton. Estamos no bar com os amigos, tomando umas e na escuta do teu programa. Manda uma música pra nós. Daqui a pouquinho tem uma que eu sei que vocês vão gostar e aumentar o volume do radião. Alô, seu Damásio Urbanski, bom dia, bom domingo. Como é que tá, tio Damásio? Louco do especial. E esse frio, hein? Ah, o pessoal mais de idade aí nesse frio tem que cuidar. Tio Damásio, não é de sair muito cedo, né? A não ser que saia bem agasalhado, meu galo cinza. Bom dia. Bom domingo. Como é que tá aí, tio Damásio? Especial demais? Azá, tio Damásio Urbanski. Agora ele vai prosear.
3: Bom dia, Everton.
0: Bom dia.
3: Um bom domingo a todos aí.
0: O senhor tem também.
3: Na escuta, eu e minha companheira Sueli.
0: Alô, Sueli.
3: Roda uma do Baitaca pra nós aí, uma bem gaúcha. Ontem vi o ônibus do Baitaca subindo pro, acho que foi pro Paraná, né?
0: Uhum. Um abraço aí, tio Damásio, bom domingo. E o nosso amigo Carlos, como é que tá o nosso amigo Carlos? Não perde um programa. Bom dia, meu amigo Carlos, bom domingo, tchê.
4: Bom dia, Eduardo. Tudo bem? Prazer te conhecer, quarta-feira ali, quinta-feira se conhecemos ali. Pois é, tomo mandiário, tu viu que eu tomo mandiário, tô magrinho, né?
0: Aham.
4: Uhum. Pois é, cara, lá na Santa Lúcia parece que eles andaram apoiando, acho que 3 ventiladores, parece que daí eu ali agora podem ir na festa da Santa Lúcia agora em diante. Apoiaram um ventilador a mais aí.
0: É?
4: E que a música coisa. Aí, tu vê aí, uma música gaúcha pra nós aí.
0: Pode ser o Tordinho
4: tá,
0: Negro?
4: Nós temos tudo gaúcho, né, cara?
0: Aham.
4: Uhum. Então, uma música gaúcha, né? Lembra dos ventiladores aí da Santa Lúcia, né?
0: Tá bueno. Um abraço aí, meu amigo Carlos. Alô, nosso amigo Lamir Longo. Nosso amigo Ricardo Scholl tá sempre acompanhando o nosso entreveiro de gaita. Um abraço e um bom domingo, tchê.

0: Bom dia, aqui é o Felipe, sobrinho do Henrique. Manda um alô para ele, que deve estar faceiro que o Grêmio ganhou. Bom domingo. Valeu, um abraço grande aí pro Felipe. E também pro dono do telefone, que é o William, né? O William, que é o dono do telefone, e pro Felipe também, um bom dia, bom domingo. E pra Pamela Macedo, bom dia, bom domingo, minha fiota querida.
1: Bom dia a todos os ouvintes, bom domingo, pai.
0: Pois é, e o soninho pegando a pessoa.
1: A gente veio aqui com sono, mas a gente está pois de volta, estamos de volta, né?
0: Foi dormir muito cedo ontem.
1: Eu fui dormir, era meia-noite.
0: Pois é, esse é o problema, né, Che? Meio tarde. Mas tu, por que que tu foi dormir meia-noite? Me conte.
1: Porque tu me levou a passear.
0: Ah, eu sei que eu te levei a passear e nós fomos jantar e coisa e tal, que tu gosta. Mas é que eu comecei a assistir o filme, era umas 11h e pouco, 11h20, 11h.
1: É que eu fiz a novena.
0: Ah, tu rezou um pouco antes. É. Ah, tá. Tá louco de pão.
1: Tem que rezar antes da meia-noite, senão conta pro outro dia, né? Eu quero perder o dia, daí eu rezo antes da meia-noite.
0: Antes da meia-noite. Bom.
1: Deu 11h58 e abri o videozinho lá do padre.
0: Ah, legal. Então tá. Vamos trazendo muita música boa.
1: Vamos trazer animação pro pessoal.
0: É verdade, o pessoal tá louco de faceiro. Quem é que mandou mais mensagem ali?
1: O Eu Pio.
0: Alô, nosso amigo Pio. Como é que tá, nosso amigo Pio, em São Pedro, na Argentina? Quem mais?
1: A Roseli, de Flor do Sertão.
0: A Roseli e o Nelson. Sabe onde é que eles são? Imagine.
1: Romelândia.
0: Não. Flor do Sertão, eles estão dizendo ali, mas onde é que eles são originários? São lá de 3 de maio, mas que coisa linda. Nossa amiga Lamir Longo, como é que tá, tio Longo? Um abraço, bom dia, bom domingo. Alô, tio Lamir Longo, um baita domingaço pro senhor e pra família aí. E a música do Rio Grande, o que tá tocando agora, Os Lendários, Peleia na Igreja. Essa música foi gravada num disco dos Lendários de 1994, 93, eu não lembro bem, que os Lendários voltaram a gravar. Os Lendários foi um grupo gaúcho do final dos anos 80, anos 80, comecinho dos anos 90. E aí o grupo parou, um conjunto lá de Santa Rosa. E eles pararam de tocar, pararam, o conjunto se foi. O Darcy era o dono do conjunto. E aí os Lendários pararam de cantar, não cantaram mais, coisa e tal coisa. De repente, lá em 92, 93, o conjunto volta. Eles ficaram uns 4, 5 anos sem gravar disco. E aí reuniram os músicos, vários músicos, o cantor, esse vocalista, esse rapaz que está cantando, inclusive, um contrabaixista que depois veio tocar nos Nativos, em São Miguel. Ele reuniu aqueles músicos lá e lançaram um disco, arrumaram e se atracaram a tocar baile por lá. E foi um sucesso, mas durou um ano e aí os músicos começaram a se desacertar. Vamos falar assim, né? Vamos falar desacertar, não deu mais certo. Mas entre as músicas, Peleia na Igreja, essa que tá tocando, pensa no musicão. Uma maneira de dançar com o pé trocado, tinha mais ou menos desse jeito. Aleluia! Me deram um coice no... e um puaço na cuia.

0: Mas nós vamos atender os pedidos, né? Vamos atendendo os pedidos, porque o seu José Baggio, nosso primeiro ouvinte do programa, ele sempre é o primeiro que manda mensagem. Alô, seu José Baggio, um abraço grande e carinhoso pro senhor, um domingaço louco de especial, seu José Baggio. Bom dia, bom domingo.
1: Bom dia.
2: Bom dia, companheirada Rádio 7.
0: Bom dia. Como é que tá, seu José Baggio?
2: Setembro e frio, tava aqui, mais frio, né?
0: É verdade. Ainda mais na Baixada, né?
2: Uma música, O Baile dos Cabeludos, que eu também eu sou...
0: Farta cabelo?
2: Que daí nasce o cabelo na careca dos carecas,
0: é.
2: Eu também sou careca. Então toca O Baile dos Cabeludos.
0: Tá bueno demais.
2: Baile esse cabelo dos carecas.
0: Tomara que sim, né? Pois é, e os que não tem cabelo, hoje tem a solução aí, né? Para os caras...
1: Tem os,
0: né?
1: Transplantes,
0: Implante de cabelo, né? Uau, que tem de piazada a gente fazendo aí, né? Tem gente nova, inclusive.
1: Pois é, gente nova, 20 anos assim, tudo careca. Eu me impressiono.
0: Gente nova e o pessoal mais, um pouquinho mais de idade, meia idade também fazendo. Tem uns que assumem, né, a carequinha, mas é o gosto de cada um, né? Eu acho que a pessoa tem que ser feliz, isso é o mais importante, né? É verdade. Tá louco de bom, então? Que música que ele pediu?
1: Baile dos Cabeludos.
0: É o Baile dos Cabeludos, pro tio José Baggio, em Anchieta. Alô, seu José Baggio, um abraço, meu galo cinza. Bom domingo, tchê!
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1: De jeito nenhum, a música do Rio Grande não pode parar, não pode parar, principalmente no mês de setembro.
2: Pois é, setembro é o mês do gaúcho, né?
1: Tinha que tocar uma música gaúcha todo dia, assim, pois tipo é. Institucional.
2: É verdade. Tu sabe que o dia 20 vai cair num domingo, se eu não me engano.
1: Eu já sei, vai cair num domingo.
2: Domingo. Ah, e é feriado no Rio Grande, e a gauchada fica esperando feriado, pois esse ano caíram numa silagem.
1: Ah, mas cair no domingo eu acho muito significativo, simbólico também. Domingo é o dia do gaúcho, todos os domingos são o dia do gaúcho, mesmo não sendo o dia do gaúcho. Porque domingo é o dia que o gaúcho vai na missa, que o gaúcho faz o seu churrasco, que domingo... que o gaúcho pratica o seu nativismo todos os domingos.
2: Seu gauchismo também.
1: Seu gauchismo?
2: É.
1: É que gauchismo eu não sabia se era uma palavra correta do português.
2: Também, é. Quem mais mandou mensagem pra nós aí?
1: O Alceu. Alceu 20. O Mazione, de São Miguel.
2: Tá, mano, o que o Alceu falou já?
1: Bom dia, meu amigo. Abraço. Hoje é na Emboaba.
2: É, vai almoçar lá na Emboaba. Nosso amigo Mazione de Bandeirante. O que ele disse?
1: Bom dia, um bom domingo. Se possível, manda a música do Porca Véia para nós aqui em Bandeirantes.
2: Valeu, Mazione. Um abraço para ti. Nosso amigo alemão da Kombi. Ah, Salemão, viu? Tu tá bem ali? Como é que tu... como é que tu se deixa tapicho, velho? Tudo legal? Um abraço pro nosso amigo alemão da Kombi.
3: Bom dia, Everton.
2: Bom dia.
3: O Alemão na Kombi na escuta. Oh. Hoje quero fazer uma... homenagem, estou me preparando.
2: Tu viu que eu dei o telefone, ele ganhou vibração ali, viu? Ele fez... Ó, vou botar de novo ali, ó.
3: O Alemão na Kombi na escuta. E hoje quero fazer uma homenagem, estou me preparando para a festa amanhã aqui em casa.
2: Ah.
3: Que meu filho Renan vai fazer 22 anos.
2: Oh, né? Que legal.
3: E depois, dia 8, meu pai vai fazer aniversário.
2: Uhum.
3: E dia 10, eu vou fazer aniversário. E dia 12, minha irmã vai fazer aniversário. É tudo colado, né?
2: Uhum.
3: Então, no segunda-feira, feriado, eu tô fazendo preparativo que o meu filho Renan vai receber os amigos da igreja.
2: Uhum.
3: E daí tô preparando aqui em casa a festa.
2: Que legal.
3: E mano,
2: que...
3: um abraço para todo mundo lá do Cabeça de Queijo. Não posso sair, hoje tô amarrado em casa.
2: Sim.
3: Valeu, um abraço.
2: Valeu, abraço.
3: Viu, Everton?
2: Hã?
3: Tu sabe qual é a pior idade que a gente pode fazer, que eu tenho medo? Quando chego nos 69.
2: É.
3: Porque é a pior idade que a pessoa pode fazer.
2: Tu acha?
3: Porque Deus olha lá de cima, ele vê 96, né? Daí ele começa a chamar as pessoas. Né?
2: Ah, tá.
3: Eu tenho medo quando eu chego nos 69, né?
2: Pois
3: valeu,
2: é.
3: Valeu, um abraço.
2: Valeu, um abraço. Hein, Alemão? Tu não fez 69 nunca ainda? Mas olha ali, viu? Tá perdendo tempo. Um abraço pro nosso amigo Alemão da Kombi. Nosso amigo El Pio em São Pedro, na Argentina.
1: Oh.
2: Que saudade de ti, Pio. Olha, ele mandou uma foto do caminhão aqui, ó.
1: Tem outro caminhãozinho em cima.
2: É, ele tá com o FH dele e em cima tem um... Parece uma 4000. Uma 4000 boiadeira, né, Che? É, deixa eu ver se aumenta mais aqui. Se aumenta mais, não vamos conseguir identificar. É, não é 4000, acho que é uma D60. Mas é aquelas de 4000 quilos, né? Eu acho que é uma da Chevrolet. Um abraço, nosso amigo Pio. Bom domingo. Tá levando o fiotinho pra passear hoje, né? E aí, cachorro, Pio? Tá levando o fiotinho pra passear, meu amigo? Um abraço, bom dia, bom domingo. Como é que tá, meu galo velho?
4: Bom dia, meu amigo Everton.
2: Bom dia.
4: Aqui temos, voltando pra casa, saindo de Buenos Aires aí.
2: Ah, tá.
4: Mande para o Titi lá botar um punhado mais de feijão na panela.
2: Uhum.
4: Bom dia para a Pamela também. Pensei
1: bom
4: que
1: dia, Pio.
4: Bom dia, Pamela.
2: Valeu.
4: Um abraço grande aí. É bom ouvir tua voz de novo.
2: Que legal.
1: Bom dia, Pio. Muito obrigada. Abraço para ti. Bom trabalho.
2: Valeu. Ele saiu de Buenos Aires, não, ele já saiu de Buenos Aires ontem já, né? Primeiro porque o Pio não anda de noite, né? E tá um dia lindo na Argentina, né, Pio? Que coisa mais linda, meu amigo. Um abraço grande pra ti aí. É pra botar mais água no feijão, então ele já tá chegando, né, Che? Tá chegando. Onde é que ele tá hoje? Tá ali em... Não, tá pro lado de cá, né? Tá pro lado de cá, tá... Já tá na região aí de... Já passou em Uberá, né? Já passou em Uberá, ele tá subindo. Um abraço grande pro Pio, nosso amigo Gotardi. Como é que tá, Gotardi? Bom dia, bom domingo, meu galo velho.
1: Bom dia.
5: Bom dia, Macedo. Como é que tá? Tranquilo?
2: Bom demais?
5: Tô tranquilo, que tô aqui na casa de um amigo meu com uma carne de porco, tomava o bareiro. Oferece a próxima música pro Luciano e pro meu filho e minha filha, Diego e Dianda. Tudo bom?
2: Tá bom.
5: A próxima música, né?
2: E um abraço pro Luciano, Luciano que é o irmão do Gotardi, né? E o Luciano que é Gotardi também. Nosso amigo Alamir Longo, bom dia, meu amigo Longo.
1: Bom dia, tio Longo.
6: Buenas, meu amigo e jornalista Everton Macedo.
2: Bom dia.
6: Longo aqui do Quaraí.
2: Bom dia, bom domingo.
6: Aqui friozito, amanheceu com geada, 2 graus e...
2: Olha só.
6: Agora um pouco de sol, um pouco de nuvens e... Mas tá bom, tá frio. E eu passo aí então para pedir uma música... Com o Delcio Tavares, Mate de Esperança, eu fiz aí pra ti e pro nosso amigo Loura aí também, o nosso ouvinte número 1, e oferecer também para todos os ouvintes do Nativismo. Bom domingo, forte abraço.
2: Valeu, um abraço grande pro nosso amigo Longo. Meu amigo Longo, falamos sobre o senhor na quinta-feira de noite. O senhor acredita que aquela vaca atolada que o nosso amigo... Nosso amigo Loura havia prometido, saiu a vaca atolada na quinta-feira de noite. E pensa numa boia boa que tava, chefe. E o povo tava lá reunido, né, Chi? É, o nosso amigo Loura, nosso amigo Alceu, né? O Loura que fez a vaca atolada. O Alceu que ajudou, né, no fazimento lá, né, todas as coisas, né? Acho que as dicas foi o Alceu que deu, né? O Alceu é cozinheiro de mão cheia. Matava bem bom, rapaz. E aí o Loura preocupado, ah, será que vai, não é pouca boia? Não, meu velho, vai sobrar a boia que tu vai ver, né, Che? E é verdade. Hein, Alceu, ele até esqueceu de cortar os tomates e fazer aquela saladinha de cebola e tomate, né, Che? É, mas ele tava querendo agradar todo mundo e os amigos convidados, nosso grande amigo Ari Loura. Viu, Loura? Tava especial demais. Estava o Oli, o filho do Loura, também, né? Piada e fundamento. Nosso amigo Alceu Antunes, nosso amigo Darcy da Playgrill, nosso amigo Max Cícero, um abraço grande, o Max que cedeu o espaço. Nosso amigo Carlos, conheci meu amigo Carlos, finalmente. Ah, Carlos, toda essa enteada buena presente num baita almoço, né, Che? Num baita jantar, na verdade. E teve gente que comeu demais. Nosso amigo Valdir 20 também, né? Todo esse povo querido, um bom domingo a todos. Delegado, o Moa também, o Moacir também estava presente, nosso amigo Paulo, né? Toda essa enjada buena e uma bem gelada. O Jace também estava por lá. Quem que vai cantar no nativismo agora? Agora tem
1: o Penharol.
2: É o Penharol, é o galo do Penharol. Essa música aqui nós vamos mandar especialmente pro nosso amigo Dario de Queiroz, ele gosta demais dessa música. Alô, nosso amigo Dario de Queiroz, alô Iraceminha, um abraço, um bom domingo a todo o povo de Iraceminha, da cidade e do interior. Esse povo de Iraceminha, o nosso bom domingo, tchê.
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1: Pra mim começar a falar, então, bom dia, tamo aqui, o pai fez mate, né?
2: Buenos dias, minha indiada, meu povo e minha pova.
1: O pai fez um mate pra nós.
2: É, aqueles, velho, tupetudo, velho, mate tupetudo, a única coisa é que sobra bastante erva depois, né? Bota a secar e outro dia gruda de novo.
1: Joga fora, coisa,
2: Mais gente participando com a gente?
1: Bastante
2: mais...
1: gente.
2: Gentes e povos, quem é que dá? O tio Ari Loura.
1: Povos e pessoas.
2: Que bom, um abraço grande, tio Ari Loura. Olha só, aqui ele...
1: Com um cavalinho.
2: É. Tio Ari Loura, um abraço. Cavalo encilhado. Ah, bicho velho, ele é da lida de campo.
1: Uhum.
2: Isso aqui é uma... Tirar uma foto dessa, fazer um quadro, né? Isso aí dá um retrato do Berega, coisa muito linda. Um abraço grande, tio Ari Loura. O que ele mandou pra nós aqui?
3: Bom dia, né? Bom domingo!
2: Bom dia!
3: Ah, pai do céu!
1: Bom dia!
3: Tá... Escutei, tô aqui na propriedade do Van de Christoph, popular Biguá.
2: No Biguá.
3: Aqui na Grape. Mas acabei de chegar e liguei o rádio aí, já escutei a falação aí, viu? Obrigado por tudo isso. Viu, Alceu aí, vocês aí, rapaz, eu não tenho nem palavra pra agradecer, mas obrigado. o melhor para dizer, né? Viu, longo também, ô rapaz, uma pena se queira aí não poder participar dessa coisa bonita aí. Mas viu, Everton, você não faz ideia a falação daquilo ali, ó.
4: É.
3: Já estão pedindo pra fazer de novo, né?
4: Que coisa boa.
3: Então aí fica o meu grande abraço aí. E a música, amigos, né? O Ademar Pereira, pra essa turma legal aí. Valeu!
4: Valeu!
3: Querido Edu Mato, rapaz, não sabe que coisa boa.
4: Valeu! Um abraço grande pro nosso amigo Ariloura, alô, tio Ariloura, um abraço, bom dia, bom domingo.
3: Viu, outro aí, Macedo.
4: É?
3: Eu já andei de cavalo aí, rapaz, dei umas curcuviadas feias aí que tu.
4: É?
3: O pessoal ficou até admirado, rapaz. Digo, mas esse cara nunca andou de cavalo e fez umas proezas dessas. Mas tamo aí, ó. O Wanda aí, ó, tamo arrumando a. Ô bichinho, mas, viu? Chegou a me doer até as pernas, homem. Não sou acostumado a andar de perna aberta, né? Valeu, você.
4: Valeu, um abraço, nosso amigo Ariloura. Bom domingo, tchê. Nosso amigo Max Cícero. Como é que tá, meu amigo Max? O que, que o Max diz pra nós?
1: Bom dia, meu amigo Everton. Hoje estamos igual a você na peleia. Manda uma pra nós. Estamos na escuta. Bom domingo a todos. Abraço, meu amigo.
4: Valeu, um abraço pro nosso amigo Max, né? O Max tá trabalhando aí. Ixi. Ah, não, se tem algum serviço aí, né? Tem algum serviço, eles não param. 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Um abraço grande aí, meu amigo Max, pro teus guris, teus funcionários aí também, um domingo pra lá de especial. Daqui a pouquinho, com certeza trabalhando um pouco, daqui a pouco eles vão pro almoço também, um bom almoço a todos, um domingo abençoado pra vocês aí, pra família. Azar, meu amigo Max! E o Max mandou uma foto aqui, do Loura, mas não, essa não é de hoje, para mim, essa aqui é de outro dia. É mais antigamente, ele tirou uma foto, e ele bem faceiro, ó, e o Loura pensando, mas eu vou ter que pagar aquela vaca atolada, não adianta, não vou conseguir me escapar, mas que barbaridade! Delegado Itachê, esse povo querido que nos acompanha, 10h54, tá chegando Luz do Meu Rancho. Quem foi que pediu essa música? Teve dois pedidos. Teve pedido do nosso amigo Zezé Venâncio, lá de Serafina Correia, no Rio Grande Amado. O Ricardo disse, bom dia Everton, toca a música Sem Palha e Sem Fumo. É Sem Palha e Sem Fumo. Ele escreveu palha, né? Escreveu bem certinho. É Sem Palha e Sem Fumo, piá. Esse é palha mesmo. Um abraço pra ti, meu amigo Ricardo. Então nós vamos tocar pedido do nosso amigo Zezé Venâncio, que pediu essa música do Porca Véia, e teve também pedido do pessoal de Flor do Sertão, também pediu para nós, a Roseli e o Nelson Bon, de Flor do Sertão. Estão pedindo, né, a música, gostaria de ouvir a música Luz do Meu Rancho, para todos que estão na escuta do programa. Tá bueno? Essa que nós tocamos então. Legal, Itachê, 10h55, Che.
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0: Que tal o Rio Grande amado, che? Quem é? Fandangian, música de 2013 dos Monarcas. Que barbaridade, che. Che, o povo participando do nosso nativismo, nosso amigo Pio. É.
1: Ó. Oh.
0: É, o que que o Pio mandou aqui?
1: Zareté.
0: É.
1: Li certo, Zareté?
0: Não, Zarate.
1: Zarate.
0: É, pelo menos foi o que ele escreveu aqui. O que que ele escreveu aqui, ó.
1: Ai, que ponte bonita.
0: Tá longe, tá longe. Não, não.
1: Que ponte bonita.
0: É. Essa, esse vídeo dessa ponte aí, é bonito, eu acho que é lá no Rio Uruguai. Entre rios. Muito. Será que é entre rios?
1: Muito bonito.
0: É. Tem uns 5, 6 vídeos, né? Tu tem no teu celular, inclusive, uhum, né?
1: Mas eu acho muito bonito o vídeo de ponte.
0: Viu, Pio? Tu acredita, Pio, que nós tava indo pra Buenos Aires e a

0: Hora da manhã, Xê? Que barbaridade. É o soninho, dá um soninho, né, filha?
1: Dá um sono.
0: Dá um soninho, né?
1: Eu durmo, assim, qualquer coisa. Eu durmo.
0: E o carro andando, né? O arzinho ligado, fica agradável dentro. É, um Monza bem ajeitado, né? Com a suspensão boa. Ô, oh, coisa boa. Capaz que não
1: Mas
0: pega.
1: Mas muito lindo, muito lindo.
0: Um abraço, lugar. Pio. Obrigado pelo vídeo. Pio mandou o vídeo para nós lá de Zárate. Um abraço. Zárate. Nosso amigo Idalécio da Costa. Como é que tá, Idalécio? Tá lá no Estreito, em Florianópolis. Não perde um programa, Idalécio. Idalécio, como é que tá o dia aí em Floripa? Tá um dia bonito de sol, viu? Aqui tá um dia louco de lindo de sol. Ontem tava chovendo lá, viu? Para nós aqui tava um dia bonito, né? O sábado ficou um sábado bonito, sábado de tarde tava bom, tava
1: Mas
0: um dia...
1: de manhã tava mesmo.
0: De noite choveu, filha. Choveu de noite, é.
1: Eu não vi chover de noite.
0: Ou
1: mas...
0: será que choveu...
1: Choveu de sexta para sábado.
0: De sexta para sábado, não. Essa noite não choveu, né?
1: Não choveu. E sábado de manhã tinha um sol, mas tava nublado.
0: Nublado, assim. Né? E depois ficou bem nublado, né?
1: É.
0: Depois ficou bem nublado. Mas ontem de tarde tava bom o tempo aqui e lá em meia praia tava ruim, né? O tio Pedro mandou mensagem para nós, né? Dizendo que tava meio ruim lá. Um abraço pro Idalécio. Bom dia, bom domingo. Como é que tá, Idalécio?
2: Bom dia, Everton.
0: Bom dia. Bom.
2: Um modão pra nós aí, uma caprichada, uma nativista, estamos aqui ligado no teu programa, tá? Eu e meu amigo Marcelo de Chapecó, tá me visitando aqui em Floripa, estamos ligado no teu programa, tá? E um abraço pros meus amigos do Cedro, tá? Manda uma moda caprichada pra nós, pra mim e pro Marcelo.
0: Valeu, um abraço pro Idalécio, um abraço pro Marcelo, estão lá no Estreito, lá em Florianópolis, estão ouvindo a gente. Bom domingo, tchê!
3: Olha. Tá olhando aí,
0: tá um dia lindo, né? Olha só. Dia lindo de sol, cara. Bah, tá um dia bonito. Hein, Idalécio? Qual é a churrascaria que tu filmou aí? O bicho velho, isso aí não deve ser uma churrascaria. 25 espetos de carne, tão só em dois lá. Tu imagina só. E isso que os dois são magrão, né, Che? Ah, é coisa boa, um churrasquinho de fundamento. Um abraço grande pra vocês aí. O pessoal do Oeste de Santa Catarina nos representando na querida Florianópolis. Nosso amigo Lisandro Piffer, um abraço grande. Como é que tá, Lisandro? Ah, ó, aqui domingo passado, o Lisandro com aquela chuvarada. E o Lisandro indo, o Lisandro tava indo lá na linha Brasil, se não me engano. Olha só a chuvarada, ó, a água correndo aqui na valeta, filha. O repórter já fica com o zóio comprido em tudo, né? Domingo passado e hoje tá um domingo bonito. Bom dia, meu galo cinza. Um abraço, meu amigo Lisandro Piffer. Bom dia pra ti. Um baita domingo, Lisandro. Quem mais? Nosso amigo Ademar Pereira. Como é que tá, Ademar? Ademar Pereira. Ademar Ribeiro. Ademar Pereira vai cantar daqui a pouco. Pedido do nosso amigo Loura. Nosso amigo Ademar, bom dia.
1: Bom dia.
4: Bom dia, meu amigo Macedão. Eu queria pedir uma música do... Eu não sei quem é que canta essa música, mas tu vê ele que pra mim ali, o chão de apartamento ali, oferecer pro meu amigo tio Pedro, que o homem tá diferenciado ultimamente. E lá pro Isma, pro Florianópolis, pro meu amigo Gaúcho, o Henrique, o pessoal da São Marcos, de A a Z pra não esquecer de ninguém, né? Estamos aqui no Nova Trichás, aqui no Goiás. Trabalhando e ouvindo o teu programa. Se for atendido, agradeço. Tchau, obrigado.
0: Valeu, um abraço, nosso amigo Ademar. Bom domingo, nosso amigo Diógenes de Domênico. O Ricardo me pediu sexta essa música, Sem Paia e Sem Fumo. E não é de acreditar que eu já tinha programado ela para tocar. É. Nosso amigo Diógenes, um abraço pro nosso amigo, nosso colega radialista Diógenes de Domênico Finger. Um abraço grande. Sem pai e sem fumo. Sem pai e sem fumo e com fofre molhado. É, boa música do Mano Lima. Daqui a pouco nós vamos rodar, né? Um abraço grande pro Diógenes. Nosso amigo João Simonetti, lá em Capão da Canoa. A bela... O que tu achou do Capão da Canoa, filha?
1: Bonita.
0: É. Viu, João? Capão da Canoa, agora, isso foi nas férias desse ano. Agora, nas férias desse ano, eu chegando vindo pela 101, né? Vindo pela Freeway, lá já não é mais Freeway, né? Ué, não é Freeway, é Freeway ainda, né? Vindo pela Freeway e para pegar a Rota do Sol para ir para Caxias, né? Então, vindo pela Freeway em direção a Porto Alegre, Pensei, não, mas eu

0: Vou dar um pulo em Capão da Canoa, fazia muitos anos que eu não ia lá, e fomos para Capão da Canoa. De tarde, eram as 3:30 da tarde, né? Uma sexta, acho que nós saímos sexta, né? Lá de Floripa, não, sexta, não, quinta ou sexta. Mas estava um dia bonito de janeiro, e estava legal mesmo. E aí entramos em Capão da Canoa, achei. E a Pamela não viu. E a mãe dela não viu também.
1: A gente tem sono.
0: E não viram, e estavam dormindo. Mas daí quando chegamos, daí quando eu cheguei no centro de Capão da Canoa, daí eu acordei ela disse, ó, pessoal, aqui é Capão da Canoa.
1: A gente tem sono.
0: Aqui a gente já veio. Eu falei pra Pamela, ó, eu e a tua mãe viemos aqui há 32 anos atrás. A gente veio na praia aqui,
1: a
0: né?
1: A gente tem sono.
0: Primeira vez, né? Daí elas eram acordadinhas, assim, a Pâmela até ficou acordada mais um pouco. Mas o sono dessas pessoas, né, Gê? Entrou dentro alto, pega no sono. Bah, e tava,
1: é que assim, eu tava acordado enquanto tava na freeway ali, daí depois eu dormi, então eu fiquei acordado.
0: Tava uma tarde bonita, né? E Capão da Canoa tá linda, linda a cidade, né? O que cresceu, né? Ultrapassou Capão da Canoa, podou Tramandaí sempre foi a princesinha do mar, a rainha do mar, a maior cidade do litoral do Rio Grande do Sul, né? Não sei se Torres chegou a ser maior que Tramandaí, mas Tramandaí é mais perto de Porto Alegre, né? E Torres é maravilhosa. E aí, mais Capão da Canoa foi indo, cara, os caras podaram Tramandaí, viu, Xê? Pensa uma cidade bonita. Bom dia, Everton, bom dia, Pamela, é o João Simonetti, de Capão da Canoa. Aqui um domingo... Bom, aqui um domingo bom, toca música Lembrança, um ótimo domingo a todos. Valeu, João, um abraço pra ti, um baita domingo, meu amigo João Simonetti, nosso amigo Lisandro Piffer. Ótimo domingo a todos os ouvintes, grande abraço pra você, Pamela. É, lê tu isso aí.
1: Grande abraço pra você e pra Pamela.
0: Ah, pra mim, agora eu li errado então. É, o Lisandro é um queridão, né? Deus, o livro, um abraço grande para ele. Quem mais aqui? É o Júlio César Gaschi. Um abraço grande pro Júlio César. Bom dia, Júlio César. O que, que o Júlio César escreveu?
1: Bom dia, tudo certo, meu amigo? Aqui é o filho do Polaco. Tô na escuta, um abraço a todos.
0: Valeu, um abraço grande pro filho do Polaco, pro irmão do Juca. Ah, eu vi, última vez que eu vi o Júlio César, ele era guri, cara. Agora tá homem feito, trabalhador, que nem o pai, puxou pelo pai. Um abraço, Júlio César, pra ti, pro teu querido pai, pra tua mãe, pra dona Carmen, pra família, pro teu irmão Juca. Um abraço grande. E pro nosso amigo Valdir. Ô, viu, Polaco? Quinta de noite eu perguntei pro Valdir, eu disse, Valdir, como é que tá o Polaco? Tá bem? Tá bem, tá bem, tá 200%. Que coisa bem boa. Um abraço grande do nosso amigo Polaco, todo esse povo querido. E a música do Rio Grande continua. Agora tem uma música nativa. Ela é um misto de nativismo, mas ela se encaixa nas músicas nativas. O primeiro e último mate, cantada pelos monarcas, pedido da Loreci Pius.
1: Um beijo para dona Loreci.
0: Valeu, dona Loreci.
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2: Tchê, bom domingo! Agora são 11 horas e 22 minutos, 11:22. Bom domingo, tchê!
1: Certo.

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1: 11 horas e 24 minutos, 11h24. Bom domingo, tchê. A música do Rio Grande. Esse domingaço bueno demais, trazendo só música de fundamento. Nosso amigo Carlos, como é que tá, meu amigo Carlos? Ô, Carlos, bom dia, bom domingo.
2: Bom dia.
3: Herberto, desculpa, eu esqueci de pedir, cara. O Dudu e o Thiago, que eles queriam uma música aí. Escolha uma música bonita do programa aí pro Thiago e o Dudu.
1: Tordinho Negro.
3: Falaram que eles não têm teu número aí, mas... Mas eu tô pedindo pra eles uma música boa aí pro Dudu e o Thiago.
1: Tá bueno.
3: Aqui do São Gotardo.
1: Um abraço pro Dudu e pro Thiago, viu? Passa, dá, presta o aparelho pra eles aí que eles vão lá e compartilham o número contigo aí. Tá bueno, meu galo velho? Um abraço bem grande pro nosso amigo Carlos, pro Dudu, pro Thiago. Estão fazendo aquele churrasco bem no capricho, né? Coisa boa. Deu vontade de comer umas meio da asa, filha. Faz tempo que não fizemos mais, né?
2: Tô com fome agora.
1: É, ó, viu, pessoal? Isso aí é... Vocês imaginam uma filha da gente que faz a gente ir bem na vida. Que não quer comer muito churrasco, então não, a gente não gasta muito a fazer a churrasco, né? Bota uma picanha ali, tá louco de bom, sobra metade ainda. É. É verdade. Não, de verdade. Aí tem uma piazada que come, eles têm uma fome que Deus o livre. É coisa boa, né? E quando tem fome, tem que comer. É coisa boa. Tchê, a música do Rio Grande. Quem canta pra nós agora, quem pediu foi o seu Damásio Urbanski, né? Ele pediu e tá ouvindo.
2: Ele a é música... sua companheira, Sueli.
1: Ele é sua companheira, dona Sueli, né? Eu não sei onde é que ele tá hoje. Não sei se o tio Damásio tá lá na casa dele ou se tá lá na casa da Sueli, né? Ele mora na casa dele e a dona Sueli mora na casa dela, né? Aí eles se reúnem, né? No domingo ele vai lá ou ela vai lá na casa dele, né? Aí eles, né, fazem o almoço junto, vão nos bailinhos, nos matinês dos idosos.
2: Exato.
1: Coisa mais linda do mundo. Alô, dona Sueli, alô, tio Damásio, um abraço, um beijo pra vocês. Pessoas queridas que eu quero bem demais. Nosso amigo João Carlos Rockenbach e o Chico. É...
2: Nosso afilhadinho.
1: É, olha só. Tá aí o Lobo, né? O Lobo. E o Chico. O Chico tá. O Chico não desceu. O Chico mandou a foto agora. O Chico tá na sacada, né? O Henrique já vai dizer, ó, o Chico não desceu ainda. O Chico acho que não vai vir hoje. Acho que é. Vem umas quantas, né? Ô, meu amigo Henrique Rockenbach, bom dia, bom domingo, como é que tá, meu galo velho?
2: Bom dia, Chuchu.
4: Bom dia,
2: Marcidão.
4: Bom dia, Pamela.
1: Bom dia.
4: Como é que passa aí?
1: Tudo bem?
4: Mandar um alô lá pro Felipe em Palmasola, né?
1: Aham.
4: Já que tá ouvindo o programa,
1: mas sim.
4: Convidou o tio pra ir lá comer um churrasquinho, né?
1: Pois é.
4: Bicho, ele tá, não tá bem preparado na família aí.
1: Ei, tu acha que todos os Felipes são assim? Eles não convidam pra ir na casa deles, não vêm também. Quer dizer, não precisa vir muito também, vindo duas vezes por ano tá bom, já que não convida pra ir na casa deles, né? Hein, eu acho que é o nome, né? Felipe Rockenbach, o Felipe Sobrinho. Que barbaridade! Abraço grande aí pro nosso amigo Henrique, bom dia, bom domingo. E pro Felipe lá em Palmasola também, Xê.
4: Estamos aqui, eu, Chico, Miguel, Marcelo, tomando chimarrão.
1: É verdade.
4: Ah, o Lobo, o detalhe, o Lobo.
1: É.
4: Braço de asa aí pra não esquecer de ninguém, né?
1: Uhum.
4: E pô, Ade, que anda mais que notícia ruim.
1: Uhum.
4: Deus do
1: céu. Esse ano.
4: Homem, um dia tá na Rondônia, outro dia tá não sei aonde, agora já tá no Goiás. Mas tá louco.
1: E olha só. Pois tu sabe, vou contar pra Pamela aqui agora. Ontem mandei a mensagem pro Henrique, ele já me falou, ah, uma hora vamos descer lá pro interior, lá tem um povo muito legal, e eu gosto muito de ir pro interior também. Aí ontem peguei e mandei, né? Aí ele, não, daqui a pouco eu vou. Tava deitado, tava dormindo. Só respondeu e eles não, de repente leva o Marcelo junto, né? Aí eu disse, ah, tranquilo, né? Vou levar o Marcelo. Aí liguei pro Marcelo três vezes, tocou assim, todas as vezes que toca no WhatsApp, né? Toca 35 vezes cada vez.
2: Não sei.
1: É, então. Então tocou 115 vezes tocou o telefone e, claro, coitadinho tava dormindo, né? O Marcelo foi dormir, ele levantou cedo e tava dormindo. E o tio Ike também. Tio Ike foi dormir, levantou 4h30, daí disse que ia pro interior. Aí eu já tava de volta em casa, me preparando para sair contigo, né? Pra te levar para sair. Mas é, ontem o pessoal descansaram bastante. Ontem eles, aquela cesteadinha do meio-dia, assim, aquela de babar no travesseiro. Nosso amigo João Carlos Luckenbach. Pois é, tá lá o Chico. Foi que o Chico tirou uma foto, só que essa foto que ele tirou me pareceu que é na sacada do apartamento dele.
2: Tem uma grade.
1: É, tem a grade ali, eu acho que é na sacada do apartamento. Claro que é, ó, lá os montes de madeira lá, ó, do móveis Scholle Luckenbach, né? Claro, é, essa foto é uma foto antiga.
2: Não, às vezes ele tirou antes de...
1: Não é a foto...
2: É porque o Lobo fez essa carinha muito fotogênica dele, teve que registrar o momento.
1: Não, é a foto do momento, né? E aí agora o Chico mandou uma lá, né? Agora mandou um vídeo, ó. Agora o Chico mandou um vídeo, né? Ah, ele tá lá no quiosque, né? Marcelo tá assando a carne aí, como é que tá os assamentos de carne? Que coisa séria! Alô, tio José Baggio, bom dia, bom domingo!
2: Bom dia!
0: Bom dia de novo, né?
1: Bom dia de novo!
0: Pedi, ó, o baile dos cabeludos, careca, e começou a nascer os cabelos na minha careca. Já.
1: Que barulho!
0: Avisar vocês lá.
1: Que coisa boa!
0: O próximo programa já tá... crescendo a cabeleira na careca.
1: Já tá de novo cabeludo?
0: É uma piada. Um bom dia e um abraço pra vocês.
1: Valeu! Um abraço, tio José Baggio. Um abraço e bom domingo. Vou arrumar um pendrive e dar pro seu José Baggio, né? Mas daí ele vai dizer, não, tem que ser na rádio, no pendrive não vale. Tem que, quando toca na rádio, cresce o cabelo do seu José Baggio. Um abraço grande. O baile dos cabeludos, ele pediu, nós rodamos aí com o Gildo de Freitas, né? Com o saudoso Gildo. Bonitaça demais. E a música do Rio Grande continua. O Baitaca vai cantar pra nós, né? A próxima é o Fundo da Grota do Baitaca, que é pedido do seu Damásio Urbanski, né? Nós vamos mandar pra ele então, né? Pois é, meu amigo Carlos quer que eu conte um fato que aconteceu na linha Santa Lúcia Descanso. Pois se largaram, né? O Carlos e o nosso amigo Ari Loura, o tio Ari Loura, e as patroas, né? Foram lá em Santa Lúcia Descanso, foram lá almoçar. E chegaram lá meio cedo, né? Chegaram lá 9h15 já estavam lá, né? Uma sede que Deus o livre.
2: Saíram cedo de casa?
1: Não, e estava quente mesmo. Era meio de janeiro, mês de dezembro, janeiro. E chegaram lá e já mandaram vir umas latinhas, né? Aí o rapazinho disse, não, ó, vocês têm que comprar ficha lá, né? Que nas festas grandes, assim, é como é nas fichas, né? Aí... tu pega umas fichas lá pra nós. Aí compraram 50 conto cada um de ficha, viu? Deu mais ou menos umas 80 fichas, né? Pros dois tomar juntamente ali, vai que chega algum amigo, né? E se atracaram, né? E foi, almoçaram. E depois do almoço o homem velho foi dançar. E quando tocou a música do Flávio Dalcin, o bicho velho se foi. Desmaiou.
2: Meu, de emoção.
1: É emoção de escutar as músicas do Flávio Dalcin. E aí o Carlos já deixa disso e puxa pra cá e deixa ali. E tinha um baixinho que era segurança. Era um pouquinho mais com um anãozinho assim. E ele chegou e disse, ó, sai de volta. Porque o pessoal chegou em roda e daí
2: precisa respirar, né?
1: O baixinho querendo ajudar. Ele disse, não, sai de volta. Que era pra sair de volta do Ari Loura, que tava ali, caído, né? Sai de volta que eu vou fazer massagem e respiração boca a boca. E aí o Carlos já se alvorotou. Ah, não, no meu amigo não. Diz como é que eu faço nele. Né? E aí ficou aquela coisa bonita ali de um lado e do outro lado também, né? E ele já empurrou o baixinho, cara. Ainda bem que o baixinho é baixinho, se não é baixinho, cai, né? Como é pertinho do chão, daí ele não caiu, nem empurrou o baixinho, e o baixinho saiu ali, mas olha só, mas olha, aquele fofinho lá é bem, bem traiçoeiro, que a gente queria ajudar lá, disse, não. Aí botaram o Ari dentro do Uno, e se vieram, né? E o Ari tinha falado um dia, dois antes, Carlos, o dia que eu me for, o olho tá bem com as coisas dele e tudo, meu outro piá também tá bem, mas o dia que eu me for, a D20 eu vou dar, a D20 é tua, vou dar de presente pra ti. E o Carlos já veio se esfregando as mãos assim dentro do Uno pra chegar no hospital regional, pra demorar pra chegar, a D20 ia ser dele, aquela D20 completona com ar-condicionado, direção hidráulica, freio a vaca. E o Freia Vaca é outra história que tem que contar. Um dia ele desceu ali pro lado de, pro lado do, do, da, da Barra do Viado e saiu da estrada, entrou numa cerca e foi, sorte que tinha uma vaca na frente, ele fechou na vaca e parou, daí ficou Freia Vaca. É, não é que é freio a vaca, não é caminhonete. Caminhonete linda, pensa na caminhonetona. Deus o livre. Aquele ali já levou mais de 5 mil metros de calhas algerosas e galos. Galo é aquilo que vai em cima do chaminé do fogão, filho. Aquilo é o galo. Não viu o galo ainda?
2: Não, eu sei que é um galo.
1: É um galo. Tá bom? Aí agora diz que o Loura. Aí esperaram, pararam com a música, mandaram o conjunto parar de tocar. É verdade isso, viu? Não é conversa fiada. Mandaram o conjunto parar de tocar e aí trouxeram o Loura para o hospital regional. Aí quando ele chegou dele, melhorou, ele chegou ali e já se acordou, já melhorou, né? Aí tinha uma enfermeira bem bonita para atender ele. Aí ele, daí que ele melhorou. Aí o Carlos pegou e alguém ligou pro Carlos, ó, como é que tá o nosso amigo Loura? E disse que lá na festa, um silêncio assim que parecia um velório, parecia um lore, velore. Aí, não, ele tá bem aqui. Aí o cara já deu o sinal lá, ó, conjunto pode começar a tocar. Nesse período que trouxeram ele no hospital, eles...
2: O conjunto ficou parado.
1: Ninguém falou nada, todo mundo torcendo pro Loura melhorar, e melhorou e deu certo.
2: Que bom.
1: É, que bom, olha só. E o Loura disse, eu fico faceiro com isso.
2: Se emocionou com o Flávio
1: Delfim. Um abraço pro meu amigo Loura, meu amigo. Ah, e daí, agora já ligaram pro Loura, ó, seu Ari, o senhor vem aí e traz o Carlos, aquele seu amigo magrão, aquele que tá tomando Munjaro, traz ele junto aqui, o pedreiro bom aquele, porque ele, que agora aqui nós demos um jeito, nós botemos 3 ventilador daqueles ventolão, aqueles ventolão de aviário, botemos 3 ventolão daqueles, um de cada lado e um no meio, para não dar, porque o Loura, ele deu desculpa que era o calor, não foi as...
2: A cerveja, nem a emoção.
1: Não, foi as Conte que ele tomou, né? Não foi as 52 latinhas de Conte, foi o calorão que tava. É, daí não, viu? Botamos agora 3 ventolão aqui, 3 ventilador daqueles grandes. Tem um até que joga água também, né? Dá aquela, aquele sereno da madrugada. Oh, coisa boa. Só pro Loura ir lá, né? Ah, o Loura disse que vai agora, assim que chegar janeiro, fevereiro. E o Loura no hospital dizia assim... Graças a Deus, olha só, nós estava lá na festa da padroeira. E eu que sou devoto de Nossa Senhora da Salete. Sim, Loura, mas lá não é Nossa Senhora da Salete, homem. Lá é São Valentim. Ah, bom. Lá é Santa Lúcia. Me atrapalhei com o santo também, né? E ele mais, olha, eu fiquei bom porque eu sou devoto de Nossa Senhora da Salete. Não, tudo certo, mas lá é Santa Lúcia, homem. Que coisa. O Baitaca chegando.
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1: Meu amigo Valdir 20, um abraço pra ti, meu galo velho. Alô, Paulo Roberto Cucarolo. Um abraço, bom domingo, meu amigão.

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0: Sem pai, sem fumo e com fofre molhado. 11h45, bom domingo, tchê!
2: Os outros iam dizer, mas é 15 pro meio-dia, né?
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0: cima, velho. Alô, meu amigo Paulo Roberto Cucarolo, tá lá na Flor do Sertão hoje, um abraço grande pro Cuca, tá lá na Flor, diz que tá trabalhando lá, cortando uma grama, roçando as coisas. É verdade, quando o bicho velho voltou, a dona Janja já tinha feito uma caipira bem no capricho pra ele e tava fazendo a maionese, né, che? Mas, ah, bicho velho. Alô, meu amigo Cuca, um abraço, bom dia, bom domingo, che!
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2: Bom dia, Everton. Bom dia, ouvintes da rádio. Pâmela, hoje a voz aqui muda um pouco, né? Eu não gosto de escutar muito baixo. Gosto de escutar mais de voz feminina, né? Bem querida você, tá? Temos aqui, ó, na Flor do Sertão hoje. Ali, ó. Vamos fazer uma carne, né? Fazer uma carne agora, mas, ó, tava trabalhando aqui, ó, cortando grama. Aqui, ó. E a dona Rosângela ali, ó, fazendo uma maionese, como de costume, né?
0: Ô, oh, coisa boa!
2: Oi, alegria!
0: Ô, oh, dona Janja, bom dia!
2: Tudo é bom! E o radião vai ligado, né? Liguei agora, não faz muito, né? Não
0: 200%.
2: Tem, tá trabalhando? Tudo certo?
0: Tudo bem.
2: Valeu, meus amigos que escutam essa Rádio Bagual todo domingo de manhã. Valeu, meus amigos, e bom domingo a todos. Tchau!
0: Valeu, nosso amigo Cuca. Alô, nosso amigo Cuca, nosso amigo Paulo Roberto Cucarolo. Um abraço bem grande pro Cuca. Nosso amigo Valdir 20, como é que tá, meu amigo Valdir? Bom dia. Bom demais, meu amigo Valda. Como é que tá, che?
3: Ô, meu amigo Ever, tudo bem?
0: Bom dia, tudo bem?
3: Tá aqui na série do Amélio Martini.
0: Opa!
3: Juntamente com o Amélio, o irmão dele.
0: Aham.
3: E a irmã. Estão em família aqui, ou vim me enfiar aqui, né?
0: Coisa boa.
3: Mas tomo eu, o gaiteiro, o Napa da Argentina e o Fabian lá da Argentina, com as esposas.
0: Uhum.
3: Estamos aqui na sede do Amélio, escutando teu programa, assando uma carne caprichada aqui. O local aqui, tu sabe, não sei se tu já conhece.
0: Conheço, conheço.
3: Conhecer.
0: Aham.
3: Uhum. E estamos aí, escutando teu programa e manda uma beijonada pra nós aí. O Amélio tá contente que a gente veio aí. E estamos esperando que tu possa vir aqui visitar o local dele aí também.
0: Tá bueno.
3: Um abração.
0: Valeu.
3: A todos que estavam na quarta-feira na janta, que estava muito boa. Por sinal, né, que o Ari e o Alceu Antunes fizeram.
0: Uhum.
3: O Ari Loura e o Alceu Antunes. Mas um abração a todos aí. E agradecer ao Max que cedeu a casa para nós comer lá, né?
0: Verdade.
3: Um abraço.
0: Valeu, um abraço, nosso amigo Valdir 20. Alô, meu amigo Amélio Martini, lá na linha São Vicente, né? Ele tem o sítio dele, a chácara dele, muito lindo, um lugar bonito mesmo. Já fui duas vezes lá, viu, che? Fui duas ou três vezes já, né? Então, um abraço grande, nosso amigo Amélio também, né? Um baita domingo pra vocês aí, né, che? Lá no Amélio tem cachoeira pro cara tomar banho, né? Tem uma cachoeira bonita. Lá tem um riozinho pro cara pescar, tem piscina. Ah, um lugar de luxo lá. Tem até um campo pro cara jogar bola, né? Quem é bom no futebol, né? Que nem eu já fui, mas hoje não jogo mais. Que barbaridade. Todo esse povo querido, um abraço, bom domingo, meu amigo Mário Miguel da Lavecchia. Como é que tá, meu amigo Mário? Bom dia, bom domingo. O Mário diz, bom dia, Everton, bom dia, Pamela. Aqui, bom dia, Coab. Domingo bem lindo de sol. Que coisa boa, né, Mário? O cara acorda mais animado, inclusive, quando tá um domingo lindo assim. Viu? Os carrinhos de mão que o Max fabrica são bons mesmo. A Nádia me deu um. Faz uns 5 anos e agora eu não consigo mais lidar com o dito de forte que é. Dona Nádia, a senhora fez um baita presente pro Mário, viu? O Mário precisa ganhar presente desse tipo mesmo, né? Ele não para quieto. Às vezes ele para quieto, ele agora que se aposentou, tá corcoviando mais do que quando trabalhava. Tchê, um abraço pro nosso amigo Mário. Tamo na escuta, até 1h30, aquele abraço, alô dona Nádia, bom dia, um abraço pra senhora, bom domingo, pra Maria também, pra família toda aí, pra mãe do Mário, pra todo o povo querido que nos ouve, um domingo pra lá do especial. Quem mais acompanhando aqui? A Tânia, alô Tânia, um bom dia pra Tânia, tá ouvindo a gente, como é que tá Tânia, tudo certo? Obrigado pela tua audiência, nosso amigo Rafael Cassol, alô Rafa, bom dia meu amigo Everton, meu amigão, abração pra todos os ouvintes do Nativismo, pro Cuca também, baita parceiro, né? um cuera dos nossos, viu, Cuca? Nosso amigo Rafael Cassol, os devogados ali, dos devogados ali de Anchieta, os bão ali, bah, gurizada, gente buena demais, um abraço grande aí pro nosso amigo Rafa e pra sua esposa, pra família toda aí, um bom domingo. Nosso amigo André Luiz também tá ouvindo. Alô, meu amigo Aníbal em Oberá. Como é que tá, Aníbal? Bom demais. Bom domingo, tchê. Todo esse povo querido. Seguir.

0: 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Horas e 56 minutos, 11:56. Bom domingo, tchê! Tem música do Rio Grande chegando, tem o pedido do nosso amigo Longo. Nosso amigo Alamir Longo pediu, nós vamos rodar pra ele. Quem ouve a gente também, Anchieta, é o nosso grande amigo Gediel Cassol. Alô, é o doutor Gediel Cassol, o doutor Rafael Cassol, os nossos amigos advogados. O Gediel diz: bom dia, Everton, bom dia, Pamela. Nem vou falar nada, só vou escutar. Que barbaridade. Um abraço grande. Pois é. É, com a JBLS que ligada. Eu quero voltar o vídeo aqui para ver o que, que tem dentro dessa caixa aqui. Aqui tem um litrão de coca. Tem um litrão de coca. Deixa eu ver o que mais tem aí nessa. Lá embaixo tem. Ah, lá tem uma Pilsen. Tem uma Pilsen lá embaixo. Tem mais um, é um litrão de gelo, né? Eu, será, o Gediel hoje vai tomar só refri, pelo jeito? Que barbaridade, che! Um abraço grande aí, bom domingo, meus queridos amigos da família Cassol, em nome do seu Alceu, um bom domingo, um abraço a todos, dele, Gaitati. Bom dia, meu amigo Everton, manda um alô pro André. É, um abraço pro André, no Guarujá. Bom domingo, tchê. Nosso amigo Aníbal em Umberá. Como é que tá, meu amigo Aníbal? Bom dia, bom domingo, tchê.
1: Bom dia, Everton.
0: Bom dia.
1: Aníbal, te saluda. Te mando uma salutação aqui de Umberá.
0: Tudo bem?
1: Aqui estamos fazendo uma comida especial. Hoje não tem churrasco.
0: É?
1: Porque estamos saindo de uma cirurgia aí.
0: É?
1: Do calcanhar. Não sei como vocês chamam. Não sei se um irmão é tobillo. Eu acho que vocês chamam de calcanhar. Assim que estamos aqui.
0: Uhum.
1: Mas estamos na escuta.
0: Que bom.
1: Do programa, como sempre. Te mando um abraço forte. Um saludo para todos os amigos de São Pedro.
0: Valeu, amigo.
1: E faz uma música da tua escolha.
0: Um abraço grande para o nosso amigo Aníbal, né? O amigo Aníbal fez uma cirurgia, né? Tá se recuperando, um abraço grande, não pode botar o pé no chão aí, né? Tá ouvindo a gente? Um abraço, Aníbal, boa recuperação, meu amigo.
1: Viu, Everton, agora não tem caipira, não tem vinho, não tem nada, é só remédio, irmão, com essa,
0: pois
1: essa
0: é.
1: Coisa aí, assim que é comida e só água.
0: É verdade.
1: De álcool.
0: É, agora tem que
1: até recuperar essa ferida ali.
0: Até recuperar,
1: um abraço forte.
0: Mas daqui uns dias tá bom, viu, Aníbal? Daqui uns dias tá bom, né? E tu vai ficar bom pra correr de novo, voltar a jogar bola, né? É, tu que gosta de correr na praia, né? O Aníbal gosta demais de correr na praia, né? É, vai sair lá do vai sair de Canasvieiras, vai correndo até nos Inglês. Vai e volta. Abraço aí, boa recuperação, meu amigo. Bom domingo. Quem mais? Nosso amigo Gediel Cassol. Forte abraço, bom domingo, doutor Gediel. Um bom domingo, tchê. E cantando no nativismo, a música nativa linda demais. Pedido do meu grande e querido amigo Alamir Longo, o poeta da fronteira. Tá chegando Délcio Tavares e Mate de Esperança.
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0: Mate de Esperança, Délcio Tavares, cantando essa música lindaça demais. Bom domingo, tchê. Quem tá ouvindo a gente é a Tânia. Alô, Tânia, bom dia.
1: Bom dia, Everton.
0: Bom dia.
1: Nós estamos aqui em casa do, no Ingo. Tem o Juvino, o Batista Vargas, João Batista Vargas e a Delurdes Vargas e eu, Tânia. A gente está pedindo a música Morena Luxuosa.
0: Tá bueno.
1: Desejando a todos um ótimo final de semana e um ótimo feriado.
0: Valeu.
1: Oi, Everton. Hã? Fala o nosso nome aí.
0: Sim.
1: Aqui do Ingo tá o Batista Vargas, João Batista Vargas, a Lourdes Sebrani.

0: Para ele, mandar um abraço para todos os celesquianos, né? Meu grande querido amigo Márcio, né? Meu amigo e compadre Márcio Souto Alberto, né? Um abraço bem grande. Meu amigo Isaías, alô, meu amigo Isaías, um abraço bem grande também. Um bom domingo. Nosso amigo Zeca, ah, o Zeca também acompanha o nosso nativismo, todo esse povo, né? Quem mais? Nosso amigo Longo tá ouvindo a gente, um abraço, bom domingo. O Longo compôs uma poesia, essa poesia se chama Marcos de Glória. Amanhã, dia 7 de setembro, nós estaremos lembrando e comemorando a independência do Brasil. A independência do Brasil de Portugal. Mas a independência do Brasil também se deu à região do Rio Grande do Sul, a região da Pampa Gaúcha, se deu da Espanha, porque os espanhóis tinham muita vontade de invadir o Brasil. Os motivos são os mais diversos. O Tratado de Tordesilhas, o fato de Portugal ter invadido a colônia do Sacramento, eles tomaram a parte que já era espanhola de fato, pois eles foram lá, os portugueses, eles sempre foram meio provocativos, lusitano. Mas essa poesia fala um pouquinho dos marcos de glória do Rio Grande, aonde o povo gaúcho é conhecido pela sua bravura, é conhecido por ter sempre defendido seus marcos, ter sempre defendido a sua terra. E como Cepé já dizia, mas ele tombou, essa terra tem dono. Alamir Longo, marcos de glória.
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E pelos campos da história recorro e acho a verdade, que essa nossa liberdade não se ganhou de regalo, foi a pata de cavalo, ferro branco e chumbo quente. Não foi assim de repente que brotou e veio do nada, pois ela foi falquejada com sangue de nossa gente. Mil tauras, continentinos, caíram sem dar um berro, tombaram, trançando ferro na incerteza da peleia. E quanta escaramuça feia pra botar esses marcos em pé, como a saga desse pé na redução missioneira e a covardia estrangeira nos campos de Caiboté. E a quem pensa que esses marcos não tem ninguém de posteiro, que atire o laço primeiro, mas sem perder a bolada, pois se errar a negaciada e meio se enredar na espora, vai se extraviar campo fora, perdendo o rumo do povo. É só duvidar de novo da gauchada de agora. Ah, da marco de fronteira cravado nessa divisa, é um vulto que simboliza uma epopeia guerreira. É a mais antiga porteira erguida no descampado, é um velho troféu sagrado que guarda um rastro de glória de um povo que tem história e orgulho do seu passado. Por isso que quando cruzo ante um marco divisório, como pompa de velório vou apeando do cavalo, tirando o chapéu me calo e faço uma reza inteira, pois vejo ali uma

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0: No entrevero de gaita mais cunhudo do Rio Grande, a música gaúcha toca bem alto e bem forte. Pois é, o sobrinho do... É o William Felipe, né? Eu achei que o William tinha emprestado o aparelho pro Felipe, né? Mas não é, né? Não foi. É o William Felipe o nome do rapaz. Tá bueno? Nosso amigo Gotardi tá ouvindo a gente. O alemão da Kombi, o Mazione. Que música que o Mazione pediu? Ele pediu uma do Porca Véia. Um abraço grande pro Mazione. Nós tocamos do Porca Véia aí já rodou, né? Teve do Porca, nós tocamos do Porca, teve Luz do Meu Rancho, né? É verdade. Então, entendemos aí. Um abraço nosso amigo Mazione, em Bandeirante, tá sempre ouvindo a gente. Tchê, um abraço aí, bom domingo. Nosso amigo João Simonetti pediu lembrança. É mais um pedido do Porca. Então nós vamos programar aqui, né? Vamos tocar outra do Porca Véia. Lembrança. Daqui a pouquinho.

0: Meio-dia, 16 minutos, 12:16, e a música do Rio Grande continua, tchê, dele, gaita.
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0: Meio-dia, 23 minutos. 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

domingo, tchê. Meio-dia, 24 minutos, 12h24, e a música gaúcha continua. A música gaúcha. Delega, eita, meu povo, e um bom domingo.

Pois é, nosso amigo Fernando resolveu botar um casaco, né, Che? Pois é, até ele sente frio, né? Mas, ah, bicho, é, um abraço pro Fernando. Bom domingo, Che. Como é que tá, Fernando? Bom demais. E o nosso amigo hoje, né? É, tem festa aí. Eu pra mim, acredito que tenha. Hoje deve ter algum evento aí, né? É, de festa hoje. O aniversário de quem aí, meu amigo? Rodinei, quem é que tá de aniversário? Deve ser aniversário de alguém hoje, né? Aniversário, alguma coisa assim, né? Parabéns quem tiver de aniversário na família e um domingo pra lá de abençoado, Che. E a música do Rio Grande, tocando bem alto, bem forte, delega até meu povo e um baita domingo, Che.

0: Que tal? Meio-dia, 26 minutos, 12:26, e a música do Rio Grande. Quem mais? Ah, o Nando mandou aqui um recadinho para nós. Vamos botar o recado do Nando no ar aqui.
1: Não, Everton, não, mas olha a hora que o infeliz me chega pra almoçar, né?
0: Uhum.
1: Até agora, assoprando o fogo pra não queimar a carne. Olha a hora que a boneca chegou.
0: Que barbaridade. Um abraço bem grande aí, bom domingo, né? Pois é, viu? Quando era 15 pras 9, o Nando já tava virando o costelão pro outro lado, viu? E aí agora o Odi chega, né? Ah, ele vai dar uma desculpinha, né? Não, fui instalar, tinha 5 ar-condicionado para mim instalar lá em Palmitos, 2 em São Carlos, 3 em Mondaí e 8 lá em Iporã. Ele saiu cedo de casa fazer a instalação dos ar-condicionados. E no meio eu tive que ir para Tunápolis também, porque tinha que dar uma olhada numa ordenhadeira, num resfriador e ordenhadeira, tudo junto. Que barbaridade. Bom domingo. Quem vai cantar para nós agora? O Walter Moraes. Essa música aqui nós vamos mandar para o nosso amigo Carlos. Um abraço grande para o Carlos, um bom domingo. Ele gosta demais da música Tordilho Negro. Eu vou tocar A Volta do Tordilho Negro, cantada pelo Walter Moraes. E vou mandar para os piá lá, os guri lá que estão com ele lá.
2: Everton, desculpa, eu esqueci de pedir, cara.
0: Uhum.
2: O Dudu e o Thiago.
0: O Dudu e pro Thiago, tá chegando!
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0: E tá chegando, porca véia, lembranças. Bom domingo, tchê. Meio-dia, 34 minutos. Alô, meu amigo Fernando, como é que tá, Fernando?
2: E olha a presença ilustre que nos veio nos presenciar hoje aí com a sua presença.
0: Um abraço pro nosso amigo Fernando e pro padre de riqueza, riqueza e Mundaí. Um abraço grande pro padre, tá presente lá almoçando com eles. Um abraço e bom domingo, tchê. E o Porca Véia cantando as lembranças, que música linda. Já que é uma valsa, vou mandar pros colorados também, uma valsinha.

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0: Presença lindaça do César Oliveira e do Rogério Melo cantando Se Ajusta um Peão Campeiro. Legal demais essa música, viu? Escute só.
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0: Eu, esse é o recado. Eu acredito que hoje ainda o pessoal manda o recado pelo rádio. Mas isso, mais de 50 anos se mandava o recadito assim pelo rádio, procurando um peão campeiro para trabalhar na fazenda aqui ou ali. Algum que saía de uma fazenda, por esse ou por outro motivo, estava descontente. Que a coisa acontece mais ou menos assim, né? Não porque o patrão não tá bom. Aí vai pra outra lá, vê que, bah, daí dá saudade da instância que tava, né, gente? Ou do emprego que tava antes. É mais ou menos desse jeito. O ser humano é desse jeito. O ser humano é assim, né? É desse jeito mesmo, che. E o pessoal botava na rádio da Alegrete, na rádio de Quaraí, nas rádios de Uruguaiana. Era mais ou menos desse jeito, sempre. O recadito no rádio, por isso que eu gosto demais dessa música. É a música do Rio Grande, Se Ajusta um Peão Campeiro, com a presença do César Oliveira e do Rogério Melo nesse entreveiro de gaita. Todo o povo em geral nos acompanhando, um domingo para lá de especial. Nosso amigo Cleu, um abraço grande pro Cleu, tá ouvindo a gente. É, um abraço grande pro Cleu, o Cleu que é filho do nosso amigo Hélio. Bom dia, Cleu, como é que tá, che?
2: Fala, meu amigo Everton Macedo, aqui é Cleo Zitkowski.
0: Tudo bem, Cleo?
2: Meio chateado pela derrota do Colorado, mas tudo bem, é. O co-irmão que siga em frente, que faça honrar a sua classificação.
0: Verdade.
2: Você que é gremista também.
0: É.
2: Manda um abraço pro seu Hélio lá, o Zitkowski.
0: Aham.
2: E pro seu Hélio Trem aqui, que eu tô hoje na família Trem aqui no São Jorge. Almoçando com o Lauri, Trem e a família.
0: Um abraço, Lauri. Um abraço,
2: Everton Macedo.
0: Valeu.
2: Manda essa aí pra sua amiga do Oeste. Aquela música dos amigos, aquela do tempo antigo.
0: Tá bueno, já tá programada aqui, pia velho. Tem duas dos amigos aqui, amigos do tempo antigo e amigos do Ademar Pereira, né? Gaita, meio-dia e 55 minutos. Todo esse povo que nos acompanha, um abraço e bom domingo. A dona Elmira Tereza Macedo Pereira, senhora minha mãe, disse o seguinte: bom dia, bom domingo para vocês. Filho, estou aqui na Ides e no Chico. Almocei com eles, beijos para vocês, Pamela e Neiva. Deus abençoe, amém, minha querida mãe. Um beijo, bom domingo. E aí mais, acompanhando o nosso nativismo pro lado de cá.
3: Tá bom, Everton, aqui é o Baixinho do Itapiranga aí, temos na escuta do teu programa. Hoje tivemos que fazer um pé amarelo ali que tava fugindo do cercado, que nem diz o outro. E daí você foi escolhido pro domingão aí.
0: Ô, oh, coisa boa.
3: Tá eu, minha esposa aí, não, e minha família aí.
0: Aham.
3: Sempre temos na escuta aí do programa aí. E quando eu não tô trabalhando nos domingos, escuto o teu programa aí no caminhão, aí no push do leite, tá bueno?
0: Valeu!
3: Se tu puder mandar a música Guri aí pra nós, que temos na escuta aí, aproveitando o domingão aí.
0: Tá bueno! Programa. Valeu, Baixinho! Um abraço pro Baixinho! Um abraço pro Baixinho, pra sua esposa e pros filhos, né? Que família bonita tem o Baixinho. O Baixinho mandou uma foto aqui, né? A patroa tem dois guri e uma guriazinha. Que família bonita. O cara, quando é meio bonitão assim, e a mulher puxa também, daí a piazada sai tudo bonito, né, Baixinho? Um abraço, meu galo velho. Não conheço o Baixinho, mas, ó, pessoa querida aí, já me conquistou aqui. Tá bueno, Baixinho? Um abraço pra ti, meu querido, pra tua esposa, pros teus dois filhos, pra tua filha, pra todo mundo aí. Um baita domingo. E quando ele diz o pé amarelo, é aqueles frango, né, viu? É, aqueles frangão caipira do pé amarelo. É coisa bem boa, che. Um abraço grande para vocês aí, queridos amigos da região de Itapiranga. Itapiranga, São João, riqueza. Ô, meus amigos em riqueza, nossos amigos em Anchieta. Quero mandar também, eu mandei um abraço pro Cléo, que é filho do Hélio. E mandar um abraço também pro Cleu. O Cleu é um um amigo que nós temos lá em Pinhalzinho, né? Lá em Pinhalzinho tem o nosso amigo Cleu, Cleu da pizzaria, do cachorrão lá, né? É o Cleu, esse mesmo. Tchê, a música gaúcha continua nesse entreveiro de gaita. Quem vai tocar agora pra nós aqui? Ah, do Ademar Pereira Valorizado, né? Me pediram essa música e nós vamos rodar essa música que é linda demais, né? E depois tem a outra música que o nosso amigo Cléo pediu, que é a música do Amigos do Tempo Antigo, né? Uma tropa de música boa, uma de atrás da outra aqui no nosso entreveiro de gaita. Bom domingo, tchê!
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0: Nosso amigo Paulo Fogaça, pois é, che, o Paulo Fogaça que essa semana me mandou aí uma música, né? Amanhã bem cedo do grupo Manotaço e do Paulo Fogaça, essa música louca de especial. Vamos tocar agora a música aqui, né, che? Vamos rodar a música que o Paulo Fogaça mandou para nós em primeira mão. Ele mandou ainda na sexta-feira, né? Na quinta-feira ele mandou para nós. E nós vamos rodar ela aqui, em primeira mão, aqui no nosso programa, no nosso nativismo. Tá chegando Paulo Fogaça para cantar esse entreveiro de gaita, o cantor da Castelhana, tchê!

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1: Horas e 3 minutos, 1 e 3. O que, que achou da música do Paulo Fogaça, do grupo Manotaço? Louca de linda, né, Che? Pra lá de lindaça.
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0: 13h07, 1:07, a música do Rio Grande nesse entreveiro de Gaita Louco de Lindo. Bom domingo, só música gaúcha das buenas. Olha, tem o Grupo Minuano, os Monarcas cantando pra nós, o Chiru Missioneiro, tem o Erlon Pericles e o Elton Saldanha, Amigos do Tempo Antigo. Essa música é lindaça demais. Tem os Mateadores e o Baile das Negratouro, Cristiano Quevedo, e assim por diante, nesse entreveiro de gaita, que vai até a 1h30, só música gaúcha de fundamento. Bom domingo a todos que nos acompanham. Quero mandar um abraço ao meu amigo Carlos Eifer, em São José do Inhacorá, Rio Grande do Sul, Brasil. Um abraço aí pro meu amigo Carlos. Bom domingo, tchê.
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0: 13h08, 1:08. O que é que nós vamos tocar agora? Qual é a próxima que tá chegando? É o Minuano que chega.
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1: 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Aquele que sempre se baseia no amor, no respeito e na paixão. 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
2: Esse é o doutor Edson Dutra. Doutor de advogado, doutor de direito e doutor na música. Doutor gaiteiro, doutor cantor, doutor que eu admiro demais. Edson Dutra dos Serranos.
3: E essa música é pra lá de linda, che.
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0: 1:38.
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0: 2:12.
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0: 2h42.
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0: 3 e 9.
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0: e deu certo. Mas quem fez o gol da vitória está na reserva hoje, hoje está de titular, né? E estava na reserva naquela oportunidade, foi o Carboneiro. Eu acho que, para mim, eu uso sempre uma frase, há 40 anos, vale a regra Tele Santana. Escala sempre os melhores. Depois vamos ver. Depois, se o cara estiver se fresqueando, estiver fazendo corpo mole, ou não estiver numa boa fase, vamos adaptando. Mas escala os melhores. Tenta repetir. Ah, mas não é mais assim na modernidade, porque se corre mais, porque tem mais risco de lesões e tal. O Alê há pouco lembrou, o Internacional só joga no outro sábado contra a Chapecoense. Não haveria problema nenhum de repetir. A menos que estejam assim a perigo de estourar em definitivo o Vidiagra e o Bruno Henrique. Só que está passando o tempo muito rápido. O Internacional não pode mais adiar recuperação. E o Grenal era outro campeonato. Esse aqui é o mais perigoso. Aquele lá era perigo de não ganhar dinheiro, de não ir além e tudo mais. Então, se a Copa do Brasil estorvava, como diriam lá em Lagoa Vermelha, atrapalhava, nem isso mais poderá servir de argumento. O Inter, que perdeu o gauchão, o Inter, que perdeu a classificação na Copa do Brasil, chegou um pouquinho mais longe de que outrora, mas grande coisa, né? O Internacional tem que, pelo menos, não cair de divisão. Seria muito frustrante ver aquilo que é chamado de bom trabalho redundar em segunda divisão. Já perdeu o gauchão, bom trabalho, porque foi um jogador expulso. Já perdeu a Copa do Brasil. Bom, no primeiro jogo, o Carlos Vinícius tinha que ter sido expulso. O Internacional. O Internacional começou o primeiro jogo sem dois dos seus principais jogadores. Então chega de brincar com o perigo. Quem brinca com fogo acaba queimado, PC.
1: É, e aí, Alê?
2: Olha, PC, primeiro desejar aí boa tarde para a coloradagem, que está na audiência, para os colegas de jornada. Tô tentando buscar ânimo, assim, lá do âmago, né? Porque se eu já cheguei aqui um pouco desconfiado, depois com a confirmação dos 11 iniciais, eu fiquei mais preocupado, evidentemente. Eu acho que o Pezzolano tá se esforçando muito para ser demitido. Eu acho, assim, que ele, na verdade, ele tá gritando, né? A maneira que ele tem de, metaforicamente, pegar um megafone e gritar, me demitam, por favor, são as escalações dele no começo do jogo, né? Ele bota, por exemplo, no Grenal um time mais cadenciado, deixando o Vitinho no banco, de maneira que o Bruno Gomes ficasse exposto e o Amuso pudesse fazer o que fez, né? E aí nesse jogo agora ele pega e muda, o Bernabé suspenso. Então tá tudo certo, Bernabé sim, Carboneiro entraria automaticamente no lugar do Bernabé. Penso que o Vitinho, ele deveria ter começado o Grenal no lugar do Bruno Henrique, então também é algo que eu consigo entender. Agora, dizer que como o mercado será poupado contra a Chapecoense pelo sintético, e aí coloca o Félix Torres para ganhar minutagem e algum entrosamento com o time, para fazer dupla com o Maripã, para mim não faz o menor sentido, não bate, não fecha, sabe? Eu não sei o que ele pretende. A questão toda, eu realmente entendo que o futebol hoje, tu não trabalha com 11 titulares. A questão é que é o seguinte, o Pezzolano, ele não tem mudado os 11 que começam, é que junto ele tá transformando o esquema. Então uma coisa é tu trabalhar ali com 13, 14 titulares, mas mantendo o modelo de jogo, e eu o defendi por isso. Agora, no Grenal ele mudou o esquema de jogo, para dar um exemplo bem recente. Então se tu muda os 11 iniciais mais o esquema de jogo, né, e sem contar a filosofia de jogar durante os 90, que é a questão de ser reativo ou propositivo, a chance de dar errado é maior do que de dar certo. Ele não tem repetição em nada, e é por isso que o Inter é um oceano de nada vezes nada ofensivamente. O Inter não tem jogada. Eu desafio vocês a me descreverem que tipo de jogada ofensiva Internacional tem. Eu desafio, não existe nada, absolutamente nada. Acabou minha paciência com o treinador. Eu sempre procuro não, de largada, não ser pessimista e ficar cornetando, Só que paciência tem limite. Chega uma hora que a gente não tem como compreender, né, o que, que o treinador está buscando dentro de campo, tá? Então, eu penso o seguinte, como eu disse no Esquentando o Jogo, já são 113 dias sem vitória no Campeonato Brasileiro. A última vitória foi contra o Vascão no dia 16 de maio, antes da Copa, tá? E até a vitória sobre o Corinthians pela Copa do Brasil já ficou 35 dias para trás. Foi no dia 2 de agosto. Minha avó, minha falecida avó, estava viva ainda. A última vitória do Internacional. Eu ainda tinha avó que me criou, né? Pra ver o quanto tempo isso faz. Então, assim, chega, eu já tô no limite com esse treinador. Na boa, não tem mais não tem mais tempo, não tem mais margem pra ele ficar buscando experimentar, ele se comportar como no começo da temporada, antes de entrar aqui na cabine, subindo ali pelo elevador. Tava falando com outro colega aí, que é isento, mas eu sei que é vermelho, faz parte da IVE, que o Inter tá me lembrando muito aquele momento com os Dias, nesse exato momento, que não tem nada, absolutamente nada, não tem jogada, não tem tabela, não tem, sabe, uma triangulação, uma bola parada bem trabalhada. Todas as bolas paradas do Internacional são desperdiçadas, absolutamente todas. Não importa onde seja a falta, não importa o escanteio, o momento do jogo, não tem aproveitamento em relação a isso. Então é claro que tem a ver também com o treino. Não estou esperando esse time que tem jogadores tecnicamente muito limitados, um baita de um frangueiro embaixo das traves. Deveria ter sido demitido por justa causa quem aprovou essa contratação. Um dos piores goleiros que eu já vi na história do Internacional. Um frangueiro, mas bota frangueiro mesmo. Piruzeiro. É um cara que
3: Esteban Conde falando.
2: Vai lá.
4: Se não tem resultado, né? Então, para nós é muito importante hoje o resultado. Por supuesto que temos estratégia e la vamos a jogar dentro do campo, mas o mais importante hoje é sair com os três pontos e dar uma tranquilidade para nós, para a gente e também para a nossa torcida.
5: Bom, Esteban, como é que o time reagiu após a eliminação na Copa do Brasil nos dois dias de treinamento que vocês tiveram?
4: Bom, eu acho que ter um jogo tão perto de outro dá para pensar no seguinte jogo. Então, isso é o mais importante para nós, sabendo a trascendência que tem para nós esse jogo de hoje.
3: Aí o Esteban Conde, na conversa fiada.
1: Vai lá, Leandro.
2: Não, só para concluir, o PC, depois desse meu desabafo e minha indignação, né? Então o Inter, ele precisa transformar, a única coisa boa que ele tem, que é uma organização defensiva, embora a gente tenha dado uma esculhambada aí nos últimos jogos por conta do nosso treinador, né? Ele tem que transformar essa organização defensiva em futebol capaz de atacar, de criar chance de verdade, de marcar gol. Mesmo vencendo, infelizmente o Inter vai seguir no Z4. Só que a reação, ela tem que começar em algum lugar, e que seja hoje aqui no Beira-Rio, né? Dentro da nossa casa, diante da nossa gente, e que nunca deixou de acreditar. Então só a vitória interessa, e os meus parabéns pro torcedor que veio aqui hoje, sabendo do momento, para apoiar o Colorado, para que a gente consiga sair daqui hoje com os três pontos, já que pelos 11 dentro de campo, a gente sabe que não dá para se fiar muito, como dizia minha avó. Se não é o torcedor na arquibancada para empurrar esse time, aí, meu velho, tá morta a cobra.
1: Falaram Alê Dornelles e Luiz Carlos Reck, os comentaristas da Rádio Grenal, na expectativa para este jogo que nos separam 19 minutos, que daqui a pouquinho a bola estará rolando no gigante da Beira Rio para Internacional e Santos.
6: Sabe o que dá um alento? É que a cada rodada que passa, parece que ficou mais fácil escapar. Ah, mas hoje o Mirassol ganhou.
1: Pois é.
6: E disparou. Não, o Inter com uma vitória encosta no Mirassol, inclusive no mesmo número de jogos, porque tinha a mesma quantidade de pontos que o Mirassol. E o Vasco perdeu ontem. Agora torcer que o Flamengo ganhe do Remo e que o Inter ganhe aqui. Para o Inter, o melhor amanhã é empate entre Grêmio e Vitória. Quando o Coritiba estava ganhando, qualquer resultado em Salvador seria bom para o Internacional, para efeitos de Internacional. Por quê? Baseado no que o Inter poderia fazer aqui, empate ou vitória, o Inter não deixaria ninguém disparar. Agora, quem ganhar em Salvador começa a disparar.
1: É verdade.
6: O Vitória vai a 32, o Grêmio vai a 31. Então o resultado lá seria empate. E o Inter está brigando com poucos. O São Paulo ontem ganhou. Já vai começando a dar ares que vai escapar. O Botafogo joga hoje com o Palmeiras, mas joga em casa. Tem um jogo para jogar contra o Grêmio, um jogo a menos. Enfim, são
3: conjunturas.
7: Vai. Americana, Cuca, né? Lógico, isso passando na próxima fase, o que também é muito difícil. São jogos difíceis com o Atlético que a gente vai ter e... se a gente consegue um bom resultado hoje aqui, nos anima ainda mais para quarta-feira também.
3: Aí o Cuca da família Beludo.
1: Muito, tá bom. Marcinho Black, nos braços da galera, Marcinho Black, nessa friaca, nesse frio, você tá do lado aqui onde o sol já foi embora, né, Marcinho? E aí, a galera, Marcinho? Cadê o Marcinho? Fala, Black, da galera. Fala daqui a pouquinho, né? Muito bem. 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
6: 13 mil até agora.
1: 13 mil até agora. PC. Marcinho Black, o Black das galeras. Tu tava caminhando, né, em direção aqui à arquibancada, é isso?
8: Tava trocando a bateria aqui.
1: Ah, trocou a bateria?
8: Acabou bem na hora que eu fui entrar no ar aí. Mas é o seguinte, tô aqui no pátio ainda.
1: Ah, tá no pátio.
8: Boa movimentação. Eu espero 18.
1: Aqui já tem 13 aqui dentro, viu, Black?
8: 18, 19 mil, tranqueira na Padre Cacique.
1: Opa.
8: Na Avenida Beira Rio também, no sentido.
1: Ah, não, então vai centro, a 20, vai a 20, Black.
8: Centro estádio, assim, amém, amém.
1: Vai a 20.
8: Tô aqui com dois torcedores, o Michel e o Geral. Vem cá, Michel, rapidinho aqui. E aí, meu, confiamos ou não no Pezzolano?
9: Cara, confiamos na nossa torcida, na verdade, né? Porque quem faz a história do clube é a torcida. Então, estamos aqui pela camisa, pela história. O Pezzolano, infelizmente, não consigo defender mais depois do que ele fez no Grenal. Mas estamos aqui, vamos vencer, vamos sair de novo, vamos sofrer, que no ano passado vai sangrar. Mas é pela história, né? Agora é o momento de botar em prática a parte da música que diz: não importa o que diga, eu sempre estarei contigo. Então, vamos ir.
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10: Ah, Marcinho, mesma coisa de sempre, né, cara? Estamos aqui firme e forte. Eu vou a Chapecó no final de semana, mas é muito triste. Eu estava falando com meu amigo, o professor Alexandre Teixeira, que está lá na China, cara. O cara responsável por essa construção do Beira-Rio, o cara que fez a ligação disso, quem sabe, quem falou com o nosso presidente da época, foi ele que fez essa negociação. E eu falando com ele, nós estamos tristes. Porque, ó, não vê nada, cara, nada muda. Mesma coisa, o técnico muda pra pior. Mas vambora, né, Marcinho? Tamo aqui, vamos a Chapecó, tamo com o Inter sempre, a gente não muda. Que nem eu tava falando contigo, nós pegando chuva aqui no jogo do Cruzeiro, embaixo aqui, ó. Mas nós somos colorados de verdade, nada muda. Vamos, segue.
8: E segue, né, e segue. Mas último aqui, BC. E aí, meu, vamos confiar no Pezzolano ou não dá mais pra confiar?
11: Cara, vou te ser bem sincero, até ver a escalação eu acreditava. Mas quando eu vejo o Félix Torres e esse Sanabria, pé duro, no melhor momento do Inter, no jogo, no Grenal, dentro da arena, o cara, a bola pega na canela dele, a gente já vem de anos com mal atacante, se o cara não tá preparado, deixa de lado, prepara o cara e bota no momento certo, né? Daí bota na fogueira, a torcida já tá no veneno e é pior ainda.
8: Valeu. Tô subindo aí agora aí, PC. Tô indo.
1: Tamo te esperando. E toda a galera, já tem um monte de gente aqui, ó, nas arquibancadas. Cadê o Black? Vem, Black da galera, daqui a pouquinho tá contigo aqui nas arquibancadas do Gigante. 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Ontem a minha filha estava pesquisando uma casa lá em Alvorada. E aí estava conversando ali com os proprietários, né, que estavam vendendo. E aí eu falei da Rádio Clube ali de Alvorada, que retransmite a gente, viu, Rec? E aí eles perguntaram, tá, mas quem é o mais famoso aí na tua rádio? Eu disse assim, é eu. Aí eles, só um pouquinho a tua voz, tu é o PC? Eu sempre ouço aqui em casa. Quer dizer, se ele ouve em casa, eu digo no aplicativo, não no FM. No FM. Então, muita gente no FM. E eu muito humilde, não. O mais famoso ali é o PC. Mas, aí, o FM, mandando ver, né? Uma grande audiência lá.
6: Tanto que a gente tem...
1: Então, tem gente ali, o Rec, que bota muitos números ali no YouTube, isso, aquilo. Mas não esquece que só a Grenal nessa parte aí tá no FM, né? E aquelas que são também emissoras FM.
6: Tanto que nós temos três prefixos. 95.9, 80. 78.9 e 103.9, né?
1: Que é, 103.9.
6: É o ponto 6, Cambará. Olha lá, olha lá.
1: Como é que é? A escalação aí, Gabriel. Gabi não tá aqui ainda, então lá, ó. Félix Torres já foi apresentado, número 4. 25, Gabriel Mercado. Vamos ouvir os aplausos aí. Tá aí, ó. Gabriel Mercado, 25. Agora, Matheus Bahia, camisa meia dúzia. Hino do Internacional rolando como trilha por baixo em BG. E aí, né? Novidade.
6: Vaiado.
1: Vaiado, Ronaldo. Essa vaia não é só pro Ronaldo, não, hein? É pro treinador também, né? Que escalou.
6: Vaiado também.
1: Thiago Maia, vaiado. Vem aí, Vitinho, 28.
6: Pouco aplaudido.
1: É, o torcedor não tá legal, não. E Johan Carboneiro, quero ver agora, vamos ver. Vaiado, Rec.
6: Meio a meio, né?
1: É, com um misto aí, né? Pouco mais de vaias. Alan Patrick. Efeito Grenal também.
6: Ainda,
1: né?
6: É o cara.
1: Tony Sanabria. É, isso aí ainda não chegou, né?
12: Não deu. Mas como que o Alan Patrick não vai ser o cara?
6: É.
12: Se ele é o cara.
6: Foi aplaudido um pouco o Bruno Gomes, um pouco o Gabriel Mercado, razoavelmente bem o Alan Patrick, e todos os outros foram ou indiferentes ou vaiados.
12: O Alan Patrick dá gosto de ver. A gente às vezes se irrita ali, porque, claro, fica esperando que ele decida tudo sozinho. Mas agora, esse cara joga bola, e que vocês, agora, pô, vocês já viram muito jogador de bola aqui.
1: Eu gosto
12: do Alan
1: Patrick, eu sou fã do Alan.
6: O problema do Alan Patrick tem sido a bola parada.
1: Agora, o brabo é quando a gente olha a suplência ali, ó. Vidiagra 5. Isso aí não tem explicação.
12: Né? Olha aqui, ó, o Gabriel Corte me passou aqui, tá? O Gabigol, ele tá pendurado, né? A próxima partida do Peixão é contra o Cruzeiro, dono do Gabigol, e pra ele jogar, o Santos precisaria pagar uma multa altíssima e o Clube Santista tá sem grana, sem pila, né? Tanto que precisou da família Ney pra trazer o...
1: Ah, então vai cavar o cartão hoje.
12: Exatamente, esse é o ponto.
1: É, né?
6: Aí leva o cartão.
1: Eu fui muito rápido, hein, senhor?
6: Tomara que leve cedo.
13: Pode
6: o cartão.
13: Pode desperdiçar essa oportunidade, né? Que a gente tem.
6: Opa,
13: a gente tem que somar os pontos o mais rápido possível pra tirar o Inter dessa situação.
1: Quem é que tava falando aí, Gesiel?
14: Aí, vamos agora com o Mariana Dionísio.
6: Opa, opa.
1: Oi, Mari, tudo bem? Tudo, tá acenando pra nós aqui, ó.
3: Paco, foi Dionísio, colega. Paco.
1: Muito bem, futebol da Grenal para você ligado, conectado conosco no Banrisul. 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Já começamos a ter movimentações ali no na boca do túnel. Jogadores do Internacional que são os componentes da Casa Mata, já vão neste momento tomando as suas posições. Observa ali o Paulinho Paula, o Alejandro tá no banco lá, né? E aí é um perigo, como dizia o mestre Cabral lá, né? jogador tá no banco, é um perigo, porque ele pode entrar a qualquer momento. 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São 15 horas 52 minutos, hora oficial do Brasil, 15 e 52, 16 horas, bola rolando daqui a pouquinho.
3: Arthur falando aqui.
1: Arthur.
15: Staff, treinador, todos os companheiros, enfim, todos me ajudaram muito desde o meu primeiro treino, desde quando eu cheguei em Santos. Então acho que agradecer eles por isso, né? E enfim, acho que é um jogo importante, é um jogo basicamente de 6 pontos, né? Como a gente fala. Então o foco, a determinação, a raça que não pode faltar para tentar sair daqui com a vitória.
3: Aí eu sou Peixão.
1: Obrigado pelo carinho, obrigado pela companhia, todo mundo ligado, todo mundo conectado, vem pro futebol, show e emoção da Grenal, um Brasil de audiência, plano light, Dr. Clean, saúde completa, preço reduzido e toda a qualidade que você já conhece. 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Internacional vencendo hoje, não sai da zona do rebaixamento, mas fica encostado ali para sair, é isso? Flávio Schaefer Fiorin, plantão da Grenal, falando diretamente do Palácio das Comunicações. Fala, Fiorinho.
16: PC Carvalho, Internacional vencendo, vai a 28 pontos, 6 vitórias. Mesma pontuação do Mirassol, mas não passa a equipe paulista, que hoje cedo derrotou Curitiba, pois o Mirassol agora soma 7 vitórias. Mas o Internacional fica com a mesma pontuação do Mirassol em caso de vitória por qualquer placar diante do Santos. Se empatar ou perder, vai ter que torcer por tropeço do Remo, que recebe o Flamengo no mesmo horário lá no Mangueirão.
1: Obrigado pelo carinho, obrigado pela audiência, pois quem chamou fala.
17: Agora sim, tudo certo, Renan Ferreira e eu estamos no gramado, parcial de público neste momento, 13.408 torcedores, aí bem em frente às cabines, tá? Do outro lado do campo, na faixa central, ali nas áreas livres da inferior, cheio.
6: Não sou eu que tô fazendo o trabalho esse aí,
17: tá? Olha, eu sou testemunha, tá? Quando o Rec falou, o Inter não havia informado ainda.
1: É 13.408?
17: Isso aí.
1: Não, tem que tirar. Não. Pô, pode largar, Rec. Tu disse aqui pra mim 13.407.
6: Não, tem que largar. Mas vai dar 20 mil metros quadrados? Vai dar 20 mil.
17: Amigos.
1: Arbitragem já à frente. Atenção, abra o alas. Vem comigo, torcedor. Vem comigo. Teu coração bate em compasso de espera, compasso de felicidade, compasso de esperança. Entra em campo, Colorado mais querido

0: Orgulho gaúcho, orgulho brasileiro de corpo inteiro no gramado do gigante da Beira Rio. Reportagem da Grama.
1: Gramado, camiseta vermelha, calções e meiões brancos, uniforme tradicional, Matheus Cunha com uniforme todo amarelo e o Santos, Renan?
2: O Santos com seu uniforme número 2, camisa branca e preta listrada, calções pretos e meias pretas e o goleiro Gabriel Brazão todo com azul marinho.
3: Hino Nacional, o mais lindo do planeta.

0: área amada, Brasil, Zil, Zil. Neste momento, corre em direção à beira do campo, a patotada, aquela criançada querida, maravilhosa. Eduquem as crianças hoje, não será necessário castigar o adulto amanhã. Diga lá.
1: Tá ouvindo aí, ó? Ei, Barcelos, vai tomar naquele lugar. Puxou a Popular.
2: Vai tomar
1: e o
2: suco
1: estádio,
2: de caju.
1: E o estádio inteiro veio junto, a faixa maior da Popular, escrito a seguinte frase: nada nem ninguém será maior que o Internacional. E embaixo, amor à camisa, mas que saudade.
0: É, tá aí um recado direto aí para os jogadores, para a direção colorada, comissão técnica. Esperamos que hoje o Internacional possa performar bem e conquistar um resultado positivo diante do Santos. O que não o tira da zona do rebaixamento, mas coloca ali na beirinha para sair. Se até agora o Inter flertava com a zona do rebaixamento, agora o Inter flerta com o lado de fora da zona de rebaixamento. Oh, queria falar, Rec?
3: Não, dizer que tem que esperar muito de quem pode dar muito, né? De quem não pode dar muito, esperar que não entreguem o jogo, só isso. É o mínimo que se requer. Que o Ronaldo seja mais efetivo, que o Thiago Maia seja o velho Thiago Maia, e que Vitinho, Carboneiro, Alan Patrick confirmem qualidade. E acima de tudo, que o Sanabria faça um golzinho para contar em casa. Bruno Gomes jogou muito mal, o Grenal tem que se reabilitar. Essa dupla de zaga já foi experimentada. Em algum momento deu certo na competição, porque o Internacional ficou 5-6 jogos sem tomar gol de bola aérea. Então, acreditar nessas coisinhas assim, que possam animar minimamente o torcedor. Que tudo conjugue em favor do Internacional. E que o Gabriel Barbosa tome um cartão logo cedo, que o Inter seja esperto e provoque o Gabigol. Ele cai nas esparrelas, e até isso é jogo. A esperteza também é jogar futebol. Vamos ter 20 mil torcedores no total aqui, provavelmente já é um público aceitável para um clube que está muitas vezes machucando o seu torcedor.
0: Guto Bizoinha em Alvorada, tá ligado, tá conectado. Marcelo Andrio, também ligado, conectado no futebol da Grenal. Alô, Guto, alô, Marcelo. Prazer narrar pra você. 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Eu disse youtube.com/Rádio Grenal. 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
3: Isso, com saúde não se brinca.
0: Não, não se brinca. Não pode esquecer da saúde. Pois não.
1: Sorteio realizado, o Inter ataca no primeiro tempo para o gol da direita, o gol da Popular, e o Santos à esquerda. Então eu vou pro teu lado direito e o Renan do teu lado esquerdo. E a Popular há pouco puxou a música nos momentos mais difíceis, eu estava do teu lado e nunca te abandonei.
0: E contigo repassamos a escalação do Internacional, coloca de novo o Colorado em campo aí, Gabi.
1: O Internacional de Matheus Cunha, Bruno Gomes, Félix Torres, Mercado e Matheus Bahia, com Ronaldo, Thiago Maia, Alan Patrick, Carboneiro, Vitinho e Sanabria.
0: Muito bem, o árbitro vai apitar, prepara o teu coração para as coisas que eu vou contar. Apita o árbitro. Começa o jogo. Bola rolando, torcedor ligado aí, conectado na Granal. Vamos lá, Inter. Misericórdia do teu povo colorado. Vamos lá, desforça. Sorte, Inter. Sorte Internacional. Alan Patrick tentava abastecer pelo setor esquerdo no campo de ataque. Carboneiro bem colocado por baixo. Igor Vinícius afasta, tira. Dá um chutão, a bola sobe, desce, aparece, fica na metade do campo. Fica dominada pelo Gabriel, bom tempo. Vai pro campo de ataque. O time do Santos prefere sair jogando aqui curtinho na saída do campo de defesa. A bola fica recuada onde está colocado o William Arão, que hoje fez o que lá na cabeça? Um coque? Como é que é o nome daquilo, hein?
4: É o coque mesmo.
0: É um coque, tá com o cabelo amarrado. Olha o Inter, lá vem o Internacional descendo pelo setor direito, trabalha a bola, Sanabria, metida de bola pro Bruno Gomes, estabeleceu contato para Alan Patrick meteu para Carboneiro na esquerda, fecha para receber Matheus Bahia, ele vai pro terreno, falta. E dali é boa, é muito boa dali, essa falta para o Internacional nos primeiros movimentos, primeiro minuto de bola em jogo, passa limpo, Gabi.
1: Um minuto foi trabalho suficiente para abrirem a caixa de ferramentas para cima de Johan Carboneiro. Começou com o Alan Patrick, que procurou o colombiano lado esquerdo de ataque na bica da área. Ele foi derrubado pelo Igor Vinícius. Uma falta a dois passos do paraíso, o próprio Carboneiro cobra. 1 minuto e 30, placar fechado no Gigante.
0: É falta para o Internacional. Johan Carboneiro coloca o pé no esquadro, toma posição para a cobrança, se distanciou Alan Patrick e foi lá para o tumulto da grande área, junto com ele também o Matheus Bahia. Pode ser aquela jogada de laboratório ou não. Apenas agora vai começando a ser composta a barreira formada por jogadores da equipe santista. São três jogadores no momento. Eu acredito que também o Luan Pérez vai chegar por ali, vai se postar na formação da barragem humana. Não fica apenas com três homens. Eu destaco aqui o William Arão e também o Gabigol. O árbitro da partida do Rio de Janeiro vai autorizar a cobrança da falta. Vai lá, Carboneiro. Capricha, capricha. Vai com fé no pé que o gol é teu. Atenção, ele partiu para a bola na barreira. Não apareceu, né? Um novo cobrador de faltas no futebol brasileiro. Não foi agora. Ela vai o Inter com o Alan Patrick. Boa bola. A bola é boa para Carboneiro. Chega por baixo. Tira a retaguarda do Santos. Bate o Igor Vinícius em cima do jogador do Internacional, Alan Patrick. Ela vai embora. Vai para fora. Vai para a linha de fundo. É só tiro de meta. Diga.
3: É o cúmulo do desperdício. A bola parada do Internacional. Nunca dá certo. É impressionante. Entra centroavante. Sai centroavante. E por que o Carboneiro bater? Bate o Alan Patrick. Dos males, o menor.
0: Sabia que os cinco maiores cobradores de pênaltis de todos os tempos do futebol mundial, quatro são do Brasil e não sei, os caras não ativam mais isso, né? Lá vem o Inter, e desce com Bruno Gomes, boa bola pela ponta direita, enfiada de balanceria pro Vitinho, chega na antecipação, Gustavo Henrique afasta, tira, a bola vai embora pra fora pra linha de fundo, camisa 31 do Santos, o Escobar bateu em cima do jogador do Internacional, voltou nele, é lateral que cobra o Internacional aqui pelo setor direito no campo de ataque, desce o Inter, a bola recuada onde está colocado Gabriel Mercado, tem bola rolando,
2: o Fiorinho também no Mineirão, PC Cruzeiro e Atlético Paranaense, ainda não rolou o jogo atrasado lá no Mangueirão, Remo e Flamengo. 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
0: É, Remo e Flamengo, né? No Mangueirão. Hoje a torcida do Internacional é pro Flamengo. A sobra de bola vem até a metade do campo, roda gigante do gramado, estabelece contato o Félix Torres, empurrando onde está colocado para receber Bruno Gomes, abre o compasso pelo setor direito no campo de ataque, entrega a bola para Vitinho, ajeita curto para Ronaldo, prefere o passe recuado, entregando a bola onde está colocado o Félix Torres, levantamento longo em profundidade para elevação no setor direito, desce para o campo de ataque, o time do Internacional tirou a retaguarda, roubada de bola do Thiago Maia, pelo lado esquerdo, Carboneiro pediu, recebeu, dominou, avançou, partiu para cima da marcação, um para lá, dois para cá, clareou, vislumbrou, apertou o gatilho, disparou pro gol, para fora do gol, desvia na zaga, vai embora, vai para fora, Alan Patrick chama o povo, e o Internacional tem escanteio, Gabriel.
1: Escanteio para o Inter, jogada de Carboneiro, jogada individual, driblou o marcador na hora da finalização, o chute foi travado, saiu com desvio, tiro de canto para o Inter nos pés do capitão Alan Patrick.
0: 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enquadra o corpo, coloca o pé no esquadro, eu quero fogo no barraco, levantamento da feita, o goleiro tirou mal, chegou, torneou de cabeça, tentou mercado, tirou de novo, o goleiro afasta a zaga, e o Internacional quase, quase, chega lá, quase o Internacional vai pra rede, Gabriel.
1: Quase, quase, depois do cruzamento do Alan Patrick, até que a bola aérea deu resultado, o goleiro Gabriel Brazão deu um soco pra cima no rebote, Gabriel Mercado que acabou cabeceando, mais uma defesa do meu xará, goleiro do Santos, e agora tem uma pegada forte no Vitinho, próximo à linha lateral do lado direito, a torcida ficou na bronca, tem cartão amarelo, não consegui ver pra quem aqui, se puderem me ajudar, conseguiram enxergar daí. Por essa falta em
5: o
1: cima.
5: 32. É o 32.
0: Rolaser, Rolaser.
1: Cartão 32. Amarelo para o Rolaser, mesmo cliente. 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Muito obrigado, Gesiel.
0: Começou.
1: Cartão
0: amarelo, Gesiel.
5: Bem aplicado, pontapé no joelho do adversário de maneira temerária. 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
0: Falta para o Internacional, daqui a pouquinho informa o Fiorim, prepara-se para a cobrança, Bruno Gomes, levantamento, fogo no barraco da equipe do Santos, tirou a retaguarda, apanhou a sobra, Matheus Bahia, ligou rápido na meia esquerda, no campo de ataque, na ponta, atenção, Carboneiro meteu no tumulto da grande área, fechou Sanabria, sobe junto com ele, tira dali de qualquer maneira do Luan Pérez, a bola subiu, desceu, caiu, vem brigar Matheus Bahia, mete o compasso aberto pelo setor esquerdo, entregando para Carboneiro, recebeu, dominou, recolheu, carregou e recuou até a metade do campo, começou onde, Fiorim?
2: Informa a Rádio Grenal, com 5 minutos de atraso, a bola rola para Remo e Flamengo, prioridade Fiore Grupo na Expo Inter até 6 de setembro. 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
0: 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Atenção, lá vem para o campo de ataque. O time do Santos desce rapidamente buscando o campo de frente, tira a retaguarda do Internacional. Apanha sobra o time santista com Cristian Oliva. Sai jogando pelo setor direito. A zaga do Internacional vai afastar parcialmente com Matheus Bahia. Ligou rápido, saiu jogando curtinho com Thiago Maia. Thiago Maia para Alan Patrick. Alan Patrick pelo lado esquerdo. Quarteto formado agora com Carboneiro. Matheus Bahia pela ponta, pede bola, recebe, domina, recua. Entrega a bola na intermediária ofensiva pelo setor esquerdo no campo de ataque para Thiago Maia, que recua sobre a linha que delimita a metade do campo. 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Caminhamos para 7 minutos de partida. Disse 7 minutos de partida. Primeiro tempo, tempo primeiro de jogo. Marcador está fechado. Zero para todo lado. Zero Internacional e Santos. Inter vem pela ponta direita. Boa jogada pela ponta direita no campo de ataque. Desceu o Internacional com Bruno Gomes. Entrou na área, subiu a zaga. Afasta de qualquer maneira. Voltei.

0: domínio, se atrapalhou com a bola. E aí, o Gabigol, que não é bobo nem nada, levou, conduziu, saiu o goleiro do Inter, tocou no canto esquerdo e ela vai morrer no fundo da rede. Que lástima, que lástima. Tá aí a novidade do Pesolano pro jogo de hoje. Félix Torres, zagueiro atrapalhado para atrapalhar a vida do torcedor colorado. Santos está na frente, 1-0. Passa limpo, Renan.
1: Com caixa personalizada, lacinho e confete. Este foi o presente de Félix Torres para o Gabriel Barbosa. Ele nem estava perto, estava longe. Mesmo assim, o zagueiro do Internacional todo atrapalhado, pisou na bola. O centroavante do Santos, muito experiente, roubou, saiu na frente. Uma atacada de sinuca, do pé dele, no pé da trave, no fundo do gol do Internacional. O Santos sai na frente do Beira-Rio, Ale Dornelis.
2: Esse gol tem assinatura de Paulo Pezzolano, esse técnico desgraçado, pede pra sair. Vaza do Internacional. Fabinho Soldado, que é um dos piores executivos da história do Inter, só contratou bagre. Sai daqui, vaza do Beira-Rio, nunca mais aparece aqui, Luiz Carlos Reck.
3: Félix Torres erra. Gabigol faz 1-0. Ele já entregou contra o Atlético Paranaense. O nome dele é Balde de Água Fria. Zagueiro que sabe que não vai ficar no Inter, porque se insiste no que já passou. 1-0 Santos, gol do Gabigol, Fiorin.
4: Internacional, antepenúltimo colocado, está sofrendo o 32º gol, poderá ainda ser ultrapassado pelo Remo, caso este vença o Flamengo no Mangueirão. O Peixe vai quebrando um tabu de 18 anos sem vencer o Internacional no Beira-Rio. Nono gol do Gabigol em 18 jogos no campeonato e também o nono gol dele em 19 confrontos contra o Internacional.
0: É, eu gosto de dizer às vezes, não carimba, né, Gesiel? Mas essa aí não tem como. Mete o carimbo aí, Gesiel.
5: Se foi falta, foi falta da bola no zagueiro do Internacional. Gol legal do Santos. Pode carimbar PC e arerê, o Inter vai jogar a Série B.
0: E o torcedor aí, Black, da galera, Marcinho Black, o torcedor do Internacional, Black.
6: Pois é, vai, balde de água fria é pouco que aconteceu aqui, né, Felipe?
7: Cara, o amor tem que ser pelo Internacional, não, eu aprendi com meu pai que o Inter é maior do que tudo e que todos. Então um abraço, Marcelo Reis, meu avô também, estão em Capão, eu vim de Capão só pra ver o jogo, mas o amor é pelo Inter, pelo que eu aprendi com meu pai. Então viva o Inter, nada nem ninguém será maior do que o Internacional.
6: Pois é, mas o Félix Torres já podia sair agora e ir pra casa, né? Porque depois o bicho vai ficar ruim pra ele aqui.
0: Complicado, complicado, 1-0 pro Santos, numa falha clamorosa de Félix Torres, mais uma vez o comprometedor zagueiro do Internacional e entrega só o ouro pro bandido.
3: Só dava o Inter tava animado, já tava pronto pra dizer que pelo menos duas tentativas tinha feito o Sanabria, uma de bicicleta e outra de cabeça, não assou a bola, mas tentou. Então, o Internacional estava melhor, mas olha, Félix Torres, vaia e vaia. Ele já foi vaiado no Corinthians, olha, já está acostumado.
6: Olha que coisa absurda esse Félix Torres. Tem que tirar ele agora do campo.
0: Fala, Fiorinho.
4: Será que não tem algum clube equatoriano que queira levar ele de volta?
0: Se tiver o olheiro aqui, aí é certo que não
6: ele
0: vai.
6: Não, ele não joga nem no time do Filhos da Orfana, esse Félix Torres.
0: É brabo. Que vai pra... 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Tenta partir para o campo de ataque, o time do Internacional, Alan Patrick, para na frente da marcação, chega a bom tempo, toma ali a frente, rouba ali a bola, rola curtinho, sai jogando onde está colocada para recolher a Escobar. Escobar enfiada de bola pela ponta esquerda no campo de ataque, entregando bola para Roleiser. Dominou Roleiser, voltou para Escobar. Arquiteta jogada lá pelo setor esquerdo, entregando bola para Gabriel, bom tempo, bola do Gabriel, bom tempo. Arquiteta jogada para na frente da marcação do adversário, tem colocado para ali o Roleiser, prefere sair jogando pelo flanco, canhoto, entregando a bola para Gustavo Henrique, este voltando onde está colocado para receber o Roleiser. Roleiser tenta na metade do campo, só o Santos tocando na bola, sai jogando agora com Luan Pérez. Luan Pérez entrega a bola pelo setor esquerdo no campo de ataque, boa bola, a bola é boa, fechou para receber, recebeu o bom laser lá pela ponta esquerda, boa bola, desceu o time do Santos, carregou a bola, Cavadeiro partiu para cima da marcação, não vale mais nada, dedurou bandeira, estava na banheira, impedimento marcado, passa limpo, Renan.
1: É a jogada pelo lado esquerdo de ataque do Santos, levantou o instrumento ali, a Thaís e Marques pegou o impedimento do ataque do Santos e seguem as vaias para Félix Torres.
0: E atenção, torcedor ligado e conectado na Grenal, pra tua informação, vem comigo e com o timaço da Grenal, volume no rádio e na live pra conferir o tempo e o placar na apaixonada.
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0: gigante da Beira Rio. 12 minutos, 40 segundos são decorridos do primeiro tempo. Tempo primeiro de jogo. Marcador aponta Félix Torres. Não foi contra. O gol foi do Gabigol, mas foi um presente. Santos está na frente, 1-0. Atenção, Internacional chega pela ponta esquerda. Matheus Bahia vai meter no segundo pau. A bola vai embora para fora, vai para a linha de fundo. Só tiro de meta, eu afirmo e repito. Agora 13 minutos são decorridos do primeiro tempo. Marcador aponta 1-0 para o Peixe.
1: Informa Rádio Grenal, 13 minutos do Mineirão, 0-0 Cruzeiro Atlético Paranaense, 9 do Mangueirão, Remo e Flamengo 0-0. Na Série A2 do Gauchão, Tales contra Caxias do Sul, empata para o Aimoré. Apafute 1, Aimoré também 1. Em Passo Fundo 0, Brasil de Farroupilha 1. Primeira derrota do Passo Fundo. 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
2: Na verdade, quando o torcedor vai a Fiorim vencer, o torcedor pede que ele saia de uma vez do jogo. Só que se o técnico fizer isso, acaba com a carreira do atleta. Aí o técnico fica culpado por isso. Não, ele é o zero e vezeiro de fazer isso. Fazia no Corinthians, fez aqui no Internacional. Até teve um período razoável em que ele e o mercado se entenderam. Mas ele não é jogador pro tamanho do Colorado.
0: É claro que não. 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Domina a bola o time do Santos, senta a partida para o campo de ataque, a sobra de bola vai ficando com Gustavo Henrique, ouve a falta. Jogo tá parado, falta tá marcada, é falta para o Internacional, passa limpo, Gabriel.
3: Falta para o Internacional fazer a cobrança no campo de ataque, falta que foi marcada pelo árbitro, gerou um pouco de reclamação. E agora, Inter querido, popular, está contigo, canta a torcida do Inter e muitas vaias para o Félix Torres. Inclusive, enquanto o Gabriel Barbosa comemorava o gol, as vaias já haviam começado.
0: Aí, mais uma vez, acaba de ser vaiado porque tentou um cruzamento lá no interior da grande área, afastou a zaga do Santos, desce para o campo de ataque, partiu agora com o laser, levantamento longo, buscando a penetração do Escobar, chega contra ele o Félix Torres, meio atabalhoado, ele sentiu, hein? Ele sentiu o baque e meteu a bola de qualquer maneira para a linha de lado, pois não, Ale?
4: Não, a questão é o seguinte, tem também a orientação do treinador, que mesmo depois daquele erro bizonho, típico de um jogador bagre como ele, ele seguiu tentando fazer o mesmo tipo de jogada. Não dá para também tirar a responsabilidade do treinador que fica pedindo para um bagre ter papel de camisa 10 dentro de campo, não dá. Não dá. E outra, fica mano a mano com o goleiro frangueiro, é óbvio que não vai acontecer a defesa.
0: Lá vem o Santos pro campo de ataque, tira a zaga do Internacional, tira bem com o Carboneiro, resposta do Internacional, Vitinho, partiu pra cima da marcação contra ele, Gustavo Henrique, Vitinho vai lá no mano a mano, no tete a tete, chega o jogador do Santos, agora o laser no pé de ferro, mete bola, procura a ponta esquerda, afasta lá por baixo, bem colocado Bruno Gomes para o Internacional, tenta devolver para o campo de ataque, mas ficou feio o jogo ali, hein? Ficou feio o jogo ali.
2: E às vezes é por isso que se troca de técnico, né? Quando vê que o técnico insiste nos mesmos problemas que ele sabe que são homéricos, goleiro, zagueiro, enfim, tantos outros que precisam ser mexidos para ter coragem, aí tem que vir uma vassoura nova, né? Mas tomara que o Inter vire e que isso mude o semblante ainda para as próximas rodadas.
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5: Só pra trazer um destaque aqui, né, do Gabriel Barbosa, o Gabigol, foi o 10º gol marcado pelo Gabigol contra o Internacional no futebol brasileiro, poucos jogadores fizeram tantos gols no Internacional, justamente ele marcou nessa partida até então.
0: Lá vem o Santos pela ponta direita, baixando pro campo de ataque com o Cristian Oliva, faz aqui a finta limpa, jogada, entrega a bola, fecha pra receber Gabriel, bom tempo, abre luta contra a marcação, vem pela ponta direita, entrega a bola para Igor Vinícius, recebeu, dominou, recolheu, carregou, pede bola lá pelo setor esquerdo, Cristian Oliva, ele abre luta contra a marcação, afasta parcialmente a retaguarda do Internacional, houve a falta, jogo tá parado, falta tá marcada, é falta para o Internacional cobrar aqui na saída do campo de defesa. 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
6: Ah, desculpa, achei que o microfone tava fechado, ia fazer uma fofoca pro Fiorinho, ainda bem que não fiz no ar, desculpa PC, desculpa ter atrapalhado a jornada por ser tão incompetente. competente.
0: Tu tem crédito, vai pro campo de ataque, o time do Internacional, Matheus Bahia, repõe a bola em circulação, meteu na ponta esquerda, boa bola, fecha para receber, abre luta contra a marcação, Vitinho puxa o carro, o time do Internacional, vai tentando partir, era o Alampa, não, na verdade era o Sanabria, Sanabria que ainda até agora nada fez, quem sabe agora Sanabria, vai lá Vitinho, mete no Sanabria, domina a bola na entrada da grande área para Thiago Maia tentou pelo corredor central, chegou por baixo, bem colocado, Gabriel, bom tempo, afastou, tirou, sobra de bola, ficou com Vitinho, Vitinho recebeu, tá do lado da área, pé direito na bola com a face interna do pé, meteu, sobrou para Carboneiro, vai bater, bate a bola em cima da marcação, Igor Vinícius afasta, vai buscar na marginal, canhota no campo de ataque, Matheus Bahia ergue a cabeça, estufa o peito, orienta a colocação dos companheiros, entrega a bola para Carboneiro, Carboneiro retrocede na grama, baixa no terreno, entrega para Ronaldo, Ronaldo arquitetando a jogada para Bruno Gomes, partiu para cima na marcação, cometeram a falta, Cavadeiro chega com caminhão desgovernado, comete a falta, falta dele, Cavadeiro nele, Bruno Gomes, é falta para o Internacional, passa limpo, Gabriel.
3: É, o Bruno Gomes foi atropelado pelo Cavadeiro ali na zona central intermediária do ataque do Inter, após uma troca de passes entre Carboneiro e também ali o próprio Bruno Gomes. Agora o Alan Patrick vai fazer a cobrança, uma falta que, se souber aproveitar, que não é muito comum do Internacional, pode ser um lance perigoso. 18 minutos, vem para o aniversário Assum, a maior festa da economia, ofertas incríveis para você, faz Assum.
2: É, e já tá pedindo o cartão, o Gabigol, né? Ficou enchendo o saco do juiz.
0: É, já fez o gol, pode tomar e ir embora também. Atenção, é falta para o Internacional. Toma larga a distância, toma posição para a cobrança. Alan Patrick junto com ele, Matheus Bahia. Os dois jogadores disponibilizando-se. Atenção, vai com fé no pé que o gol é teu, Alan.
7: Mas o que é isso, Alan Patrick? O que é isso?
0: A Laradinha chuta mais forte do que você, Alan Patrick. Pra quem não sabe, a Laradinha é minha neta. Fez 5 anos agora no dia primeiro. A sobra de bola do time do Internacional com Matheus Bahia. Domina a bola aqui na saída do campo de defesa, Ronaldo. Ronaldo entregando bola pra Félix Torres. Vaiado Félix Torres. Vem pro campo de ataque o time do Internacional. Sanabria partiu pra cima da marcação, perdeu a bola. No bate, rebate, o rebote é colorado. Desce o Inter com Alan Patrick. Alan Patrick na cabeça do círculo central do campo. Entrega a bola. Lá vem o Internacional com Matheus Bahia. Colocou na frente, imprimiu velocidade. Adiantou demais. Perdeu a parada, recupera o time do Santos. Sai com Gabriel, bom tempo. Grão, bom tempo, domina a bola, tá ali pro Rolazer, tá pedindo a bola, o Rolazer pelo setor esquerdo, é pra ir a bola, recebeu, dominou, recolheu, carregou, parou na frente da marcação, voltou para bom tempo para Rolazer, Rolazer domina, arquiteta a jogada, é pela meia esquerda pro campo de ataque que chega o time do Santos, entrega para bom tempo recua, se aproxima, busca o jogo, Gustavo Henrique não tinha com quem jogar, solteiro congestionado, trânsito engarrafado, recua até Luan Pérez que abre curto na linha de zaga para o William Arão, gira sobre o seu próprio eixo e recua no interior da grande área, bola recuada para o goleiro Brazão que sai pro jogo, oferecimento Jeb Work, móveis de escritório. 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Félix Torres trabalha a bola na linha de zaga. Torcedor implacável pra cima do Félix Torres. Ele entrega a bola pra mercado, descarrega pra metade do campo. A bola sobe, desce, aparece, vem brigar pela posse de bola. O time Peixeiro, tava por ali o Cavadeiro. Sobra de bola do Internacional, porém com muita força. Sobra, fica dominado, onde estava colocado o Ilharão. De larga distância, recua para o Brazão. Brazão de perna direita, dá um chutão, descarrega para o campo de ataque. Busca a penetração do Gabigol. Antecipa-se na jogada, bem colocado. Félix Torres afasta o perigo inimigo. Mercado explode para metade do campo. Alan Patrick vai buscar a bola. Antes dele, bem colocado o Igor Vinícius no bate-rebate. O rebote é do Internacional. Quase ali na linha da faixa central do campo está o Mercado. Meteu no campo de ataque. Boa bola, fecha para receber Sanabria. Não quer saber de brincadeira. Chega ali Gustavo Henrique, afasta, tira. A bola sobe, desce, aparece, sobe mais uma vez para o jogador da equipe do Santos, vem Luan Pérez, meteu na ponta esquerda, boa bola, desceu agora com o Cavadeiro, lá pela ponta esquerda no campo de ataque, antecipação do Bruno Gomes para o time do Internacional, domina a bola com categoria aqui na saída do campo de defesa, vai pintar a casa, pintor recomenda, quem entende, pinta com tintas Kirin, a bola rola, rola agora pelo setor esquerdo no campo de ataque, vai o homem das águas, partiu com bola dominada, Thiago Maia na ponta direita, boa bola, a bola é boa, fecha fitinho, recebeu, parou na frente da marcação, balançou o corpo dali para Thiago Maia, atrás Ronaldo pede bola, é pra ele, tem colocado Alan Patrick, preferiu na frente Sanabria, tabelamento tá feito, Sanabria, Alan Patrick, Sanabria, devolveu errado, perdeu a parada, Mercado recupera antes do círculo central do campo, porém a bola vai embora pra fora, pra linha de lado, lateral que cobra o time do Peixe, diga.
3: Só pra te ajudar, tá, o Sanabria 19 e o Thiago Maia 29 usam a mesma chuteira, mas o Sanabria tá de mangas longas e o Thiago Maia de mangas curtas.
0: Obrigado, obrigado, Gabi, Sanabria de mangas curtas, mangas longas, o contrário, né?
3: O Thiago. E o Sanabria abre de mangas longas.
0: Muito bem, não tá adaptado ainda, né, com a friaca do Rio Grande. Lá pela ponta direita, desceu Vitinho pro campo de ataque, rasga por baixo, bem colocado, tira a retaguarda com Gustavo Henrique, a bola vai embora pra fora, pra linha de lado, lateral para o Internacional. Vamos pra 22 minutos e meio, metade do primeiro tempo, 1-0 para o Santos. O Internacional perde o jogo, o Internacional parte pro campo de ataque, trabalha a bola Bruno Gomes estabelece contato, empurrando a bola para Thiago Maia recua, entrega a bola para Mercado sai jogando curtinho na saída do campo de defesa para Matheus Bahia, levantamento longo em profundidade, busca o interior da grande área, a bola passa por todo mundo, vai ficar com o goleiro Brazão, que sai do gol e segura com tranquilidade, pois não, Rec?
2: É, não, o Internacional não acerta nada, não constrói uma jogada individual, a pichotada do Félix Torres afetou todo o time, dá um balde de água fria, como disse o Marcinho Black, é muito mais do que um balde de água fria, né? E até o jogo não flui também para o Santos, mas uma pichotada dessas aí pode decretar uma derrota ou muito mais dificuldades para virar. Mas o Internacional não pode se animar, não. Tem que pensar que tem que escapar dessa zona do inferno que é a segunda divisão.
0: 23 minutos são decorridos deste primeiro tempo de jogo. 1-0 para o Peixe em cima do Internacional. Tá tirando lá de atrás Félix Torres. A bola subiu, desceu Caio. Ficou dominada pelo Ronaldo. Ronaldo meteu de trivela lá pelo setor esquerdo para Matheus Bahia. Coloca na frente, imprime velocidade. Passou pelo primeiro, não passa pelo segundo. Rasga por baixo, bem colocado. Igor Vinícius toca a bola para a linha de lado. Lateral marcado e cobrada a bola na ponta esquerda para Carboneiro. Carboneiro fintou na marcação da adversária, recuando. Entregando a bola para Thiago Maia. Volta para Carboneiro. Lá no centro, pede bola agora o Sanabria. Preferiu retrair a jogada, começa tudo de novo pelo setor esquerdo, empurrando a bola até onde está colocado o Mercado. Mercado sai pro jogo com o Alan Patrick, saiu esplendorosamente da marcação do adversário, evoluiu, cutucou o couro juntinho, entregando a bola na frente para Matheus Bahia, anda ali para o Thiago Maia na ponta esquerda, boa bola é boa, desce o Internacional com a Lampa, balança o corpo na frente da marcação, cercado, apertado, um para lá, dois para cá, prefere recuar e a bola volta até a metade do campo para Mercado conduzindo agora pelo miolo de ataque para Alan Patrick, estabelece contato pelo setor esquerdo, empurrando a bola para Ronaldo, tenta partir para o campo de ataque, o Internacional joga errado, Ronaldo, resposta agora do time do Santos, desce com o laser, ele escapa, vai embora pro campo de ataque, rompeu a fronteira, desceu a ladeira, tocou na frente pro Gabigol, condição legal, penetrou na grande área, vai pro tapete, o árbitro vai marcar o pênalti.
8: Renan, foi pênalti.
9: Foi pênalti. Foi pênalti. Foi pênalti.
0: Marca o pênalti, o árbitro da partida. E tem cartão amarelo, passa limpo, Renan. Ele marcou ou não marcou?
8: Marcou. Vamos lá então, PC Carvalho, passa limpo. A lambança mais uma vez do Internacional. O Rolaser fez a jogada pelo centro do gramado. O Thiago Maia tentou fazer a falta, não conseguiu. O baixinho do Santos é forte. Seguiu na jogada, enfiou a bola nas costas do Mercado. Gabigol saiu cara a cara com o Matheus Cunha. Chegou o Matheus Bahia para fazer o pênalti. Puxou ali agora na camisa do Gabigol, empurrou também. Pênalti marcado, o Alex Gomes e Stefano apontou para a marca da Cal. O Santos tem um pênalti no Beira-Rio e o Matheus Bahia tem amarelo. 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
9: Pode Gabriel, ser você... chamado, pode ser chamado no VAR para revisão e cartão vermelho, tá? Porque não tem disputa de bola. Ele abandona a disputa de bola para impedir o ataque do adversário, pode ser chamado para cartão vermelho. Pênalti muito bem marcado pelo Alex Gomes e Stefano, mesmo lance do jogo entre Fluminense e Vasco na noite de ontem. Por enquanto, tá muito bem o Playmobil. CMPC, nosso futuro é aqui, PC Carvalho.
2: Ou seja, pode piorar. Mas o Santos já vinha mais organizado que o Inter, tem contra-ataque que tem.
7: Eu tô com uma dúvida.
2: Alguma aqui. Cognição. O Internacional não tem nada de cognitivo. É uma coisa impressionante.
0: Passe errado que originou. Me corrija, Gabriel. Tu tava mais em cima ali. O passe errado que originou esse contragolpe do Santos foi do Ronaldo? Me parece que foi, né? Do Ronaldo, lá na frente, lá. Eu não sei, depois eu quero rever isso aí, mas me parece que foi o Ronaldo. E aí originou todo esse contragolpe do Santos.
3: Quem perde a bola no começo da jogada é o próprio Matheus Bahia.
0: Ah,
3: e
0: o Matheus Bahia.
3: Com o Carboneiro, que o Carboneiro não avisou do ladrão.
8: Vai no VAR.
0: Ah, tá. Vai no VAR o árbitro, vai pra casinha.
9: Ele pode revisar duas coisas, tá? É. Pode ser falta fora da área, porque o puxão começa fora da área, tem que ver onde que termina o puxão. E se for fora da área, cartão vermelho, certo. Se for dentro da área, ele pode escolher se houve ou não disputa de bola.
8: Checando possível cartão vermelho no telão aqui.
9: Exatamente. É cartão
0: não
9: vermelho.
0: Anula o pênalti.
9: É cartão vermelho. Cartão vermelho.
0: Ficando...
9: Dentro ou fora da área para cartão vermelho, tá? Porque ele abandona a disputa de bola.
0: É.
9: Pra mim, ele começa a puxar fora e termina dentro. Sim. Tem que ser marcado pênalti e o vermelho.
0: Tá voltando, o árbitro da partida
8: vai expulsar.
0: No bolso, vai expulsar.
9: Um dia eu errei com relação à arbitragem e foi o dia que eu pensei que eu tava errado.
0: É. E o Matheus Bahia está expulso, vai para a rua, para o chuveiro mais cedo. O Internacional pode tomar o segundo gol a 27 minutos do primeiro tempo. E olha, não é um time que está no G4, G5, G6, G7, G8, é o Santos.
10: Eu olhei o lance aqui, realmente foi o Ronaldo que errou o passe.
0: Foi o Ronaldo, né?
10: Ele tentou passar para o Matheus Bahia estava tentando fazer a parede, né? E aí o jogador do Santos deu uma apertadinha e recuperou a posse. Quem deu o passe? Se foi o Ronaldo. Foi.
9: A arbitragem, a torcida do Internacional tá usando nariz de palhaço na arquibancada.
11: É, e agora.
9: São vários, tá? São vários.
11: As duas opções do técnico Pezzolano estão derrubando o Pezzolano.
0: Pois é.
1: Quinta expulsão do Inter no campeonato.
0: Como é que é? Quinta expulsão, é?
1: Isso.
0: Pois é, por isso que eu queria saber se era o Ronaldo, né? Porque antes foi comprometedor o Félix Torres, agora origina também a jogada que é o nascedor, né? De tudo que aconteceu pro Santos, o Ronaldo. As duas alterações que nós não entendemos porque foram processadas no time do Internacional para antes da partida, antes da bola rolar. E aí paga o preço tributo o torcedor do Internacional. Atenção, Gabigol partiu pra bola, bateu e gol. Não, mas aí é piada. Aí é piada esse goleiro. Esse goleiro é piada. Esse goleiro é piada. É piada. É piada. O Gabigol errou na bola. Ele chutou fraquinho demais. E ela passou no meio das luvas entre os dedos do goleiro do Internacional. É gol do Santos. Não tem como narrar um gol desse. Isso não é gol, isso é piada. 2-0 pro Santos. Passa limpo, Renan.
5: É, o Gabigol foi pra cobrança da nossa maneira tradicional. Fez paradinha, pulou, saltou. Só faltou virar um mortal pra trás. Bateu fraquinho no canto esquerdo do Matheus Cunha. O goleiro do Inter saltou, tocou na bola e ajudou a colocar ela pra dentro do gol. O Santos faz 2-0 no Beira-Rio ali.
10: Goleiro frangueiro de M, sem vergonha, não devia nem voltar para o segundo tempo. É um absurdo o que está acontecendo aqui. É a crônica de uma morte anunciada. Não havia uma alma que não soubesse que esses porcaria iam fazer isso no jogo de hoje. Félix Torres, Ronaldo, Matheus Cunha, Fabinho Soldado, isso também está na tua conta. Está na conta do Conselho de Gestão que contratou esses profissionais horrorosos para comandar o futebol do Internacional, Luiz Carlos Reck.
11: Bateu mal o pênalti. Era para devolver o presente que o Inter deu com o Félix Torres. O Gabigol resolveu devolver o presente e o Inter botou o presente no lixo. Toma frango de pênalti o goleiro do Internacional. É inacreditável o que acontece no Beira-Rio. Se 11 contra 11 já estava difícil, até porque tinha 6, 7 só. Alguns não correspondem minimamente à necessidade. Agora 11 contra 10. É tortura o que estão fazendo com a torcida do Internacional.
1: Internacional está sofrendo o 33º gol no campeonato, ocupando ainda a 18ª colocação com 25. O Santos sobe para 12º com 32, 36 gols marcados, décimo do Gabigol na competição em 18 jogos. Vitória histórica do Santos do Beira-Rio repete o placar de novembro de 73. Naquela ocasião, Mazinho e Pelé marcaram.
0: É, mas tinha Pelé, né? Eu vou te contar. Hoje eles não tem nem o Neymar, rapaz.
5: PC.
0: E um monte de titular no banco. Santo mistão do Santos. Ia tomar 2-0. O goleiro toma peru de um frango de pênalti, como disse o Rec. Uma piada, como eu disse antes. Foi uma piada esse goleiro. Esse goleiro é uma piada. Piada pronta. Olha aí, ó. Bola recuada pra ele. É capaz de tomar gol dali. Gol onde?
1: No mesmo tempo do gol do Gabigol, Matheus Pereira abriu o placar do Mineirão. Cruzeiro 1, Atlético Paranaense 0. 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
0: Gesiel Elias, carimba o gol.
9: Gol legal do Santos, pode carimbar.
11: Não tenho mais o que fazer na direção do Inter. A persistir no score, que é o que está aparentando que vai acontecer, o Internacional tem que demitir o Pezzolano. Quem sabe demite no intervalo e já coloca um outro técnico.
10: Demita, tem que ter vergonha na cara. Pô, na boa, olha o que tá acontecendo aqui. Escala Matheus Cunha, que Fabinho Soldado trouxe sei lá por quê. Aí escala Félix Torres, que comete um erro bizonho na frente do Gabigol. Depois Ronaldo, erra o passe. Matheus Bahia, que é outro jogador que foi o Fabinho Soldado que trouxe. É um fracasso total e absoluto de Fabinho Soldado no Inter. E o Pezzolano também fez de tudo para ser demitido. Pelo amor de Deus, o Inter está sendo rebaixado hoje.
0: E o torcedor, Black?
12: Torcedor bem desolado aqui. E aí, Issa, já era, né? Já era.
13: Tá muito complicado. O time é muito ruim. É muito ruim. De tão ruim que é, nós não conseguimos ganhar desse time ruim do Santos. Nós não conseguimos ganhar duas partidas do time ruim do Grêmio, que não ganha de ninguém. É muito ruim o que nós estamos vendo e é praticamente irreversível, infelizmente.
12: Tá contigo aí, PC.
0: Tinha chamado, Gabi?
3: Tinha chamado lá do outro lado, estou enxergando uma briga na camisa 12. Não sei se é 12
5: briga aqui.
3: Ou se é a nação, hein, Renan?
5: É a nação. Ali em cima tem um torcedor. Eu não sei se ele foi identificado como torcedor de outra equipe, eu não sei, ele não tá com roupa das cores do Internacional, tá com uma jaqueta marrom, enfim. Tem uns 10 ali na volta dele, dando uns supapos nele ali na arquibancada.
0: Não tem um brigadiano ali, nada lá.
11: E agora o Félix Torres não sabe o que fazer com a bola, porque tá com medo de jogar. Tira ele, o Pezzolano.
3: Falando em Pezzolano, eu acho que vai ser a primeira vez na minha vida que eu vejo um técnico ser demitido sem estar na casa mata.
0: Olha o Internacional chegando pelo setor direito do campo de ataque. Bruno Gomes partiu para cima da marcação, carregou junto à linha de fundo, vai tentar o cruzamento no interior da grande área, mergulha a zaga.
5: É torcedor.
0: E a bola vai embora para fora, vai para a linha de fundo, escanteio para o Internacional. Torcedor é do Santos, é?
14: É o que eu tô vendo, eles arrancaram a camiseta e começaram a girar.
5: É, os caras estão balançando uma camisa azul escura ali com dourado. Deve ser do Santos.
0: Não pensa ninguém ali, nenhum segurança. Atenção, prepara-se o Alan Patrick para a cobrança do escanteio para o Internacional. A 33 minutos da etapa complementar, 1-0 para o Peixe. Levantou no interior da grande área, subiu o Vitinho. O torneio de cabeça alto demais, ela vai embora pra fora, pra linha de fundo, só tiro de meta. 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
0: No gigante da Beira Rio. 34 minutos cravados da etapa inicial. O marcador está apontando: Colorado 0, Santos 2.
1: Informa a Rádio Granal, 34 no Mineirão, Cruzeiro 1, Atlético Paranaense 0, gol do Matheus Pereira. Meia hora de jogo em Belém, segue Remo e Flamengo 0-0. Na Série A2 do Gauchão, Brasil de Pelotas vai derrotando o Lajadense por 1-0. E lá em Caxias do Sul, a Apafute abre 3-1 sobre o Aimoré. 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
0: Carboneiro estava metendo bola para o Sanabria no tumulto da grande área. Ele esperou 3 anos para chegar à marcação. A marcação chegou, bateu em cima do marcador e a bola foi embora para fora, para a linha de lado. Pois não.
3: Juninho e Brian Aguirre estão aquecendo. E o Vitinho é lateral esquerdo nesse momento.
0: Mas eu duvido que ele vai botar o Juninho no primeiro tempo. Atenção, pela ponta direita. Chega o Internacional com Bruno Gomes. Segura a informação. A bola no ataque. No tumulto da grande área. Tira o goleiro Brasão. A sobra de bola fica pela ponta esquerda. Vem o Internacional de novo chegando no campo de ataque. Atenção. Meteu o Vitinho no segundo pau. Rasga a boca do gol, atrasildo na jogada. Bruno Gomes alou, a bola foi longa, espichada demais, linha de fundo, tiro de meta. Quem chamou antes, fala.
5: É só pra informar que conseguiram a muito custo tirar o rapaz ali do meio da torcida do Internacional. Segurança privada do Internacional retirou ele ali, já meio desnorteado, mas conseguiram retirar ele da arquibancada.
0: Mas é, né? 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O tempo passa, torcedor ligado e conectado na Granal. Internacional partia para o campo de ataque. O Santos foi ver a resposta, já tem a bola dominada ali pelo setor direito do campo de frente. Entrega a bola a Gabriel, bom tempo, sai jogando. Boa bola no corredor central para Gabigol. Gabigol e seringou na ponta esquerda, entrega a bola para Carvajeiro. Livra-se da marcação do adversário. Se apresenta, busca o jogo, trabalha a bola ali. O Cristiano Oliva não conseguiu o domínio, preferiu retroceder no terreno, recuando a bola onde estava colocada. Agora o Luan Pérez de larga distância, sai jogando com o goleiro Brazão. Brazão entrega a bola para o William Arão. William Arão agora na metade do campo, rola a bola pelo setor direito no campo de frente para Cristiano Oliva. Oliva pelo setor direito no campo de ataque para Igor Vinícius. Desce o Peixe para o campo de ataque, trabalha a bola, Rolazer é na ponta esquerda para o Cavadeiro. Cavadeiro recebeu, dominou, penetrou na grande área, ciscou na frente da marcação do adversário, chega bem colocado contra ele Bruno Gomes. Toma ali a frente, rouba ali a bola, vai evoluindo, sofre a carga, arbitragem para e marca, determina. É falta, jogo tá parado, falta tá marcada, é falta, falta já cobrada ali, favorável ao time do Internacional.
11: E eu ingenuamente pedi que provocassem o Gabigol no começo do gol para cavar um vermelho. Cavaram um do Inter e o Inter tomou 2 gols antes dos 30 minutos. É dose, né?
0: 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Aí está Ronaldo, o cara que começou o gol do Santos, o segundo gol do Santos. Lá de trás, Matheus Cunha, o frangueirão, mete a bola na metade do campo. Diga lá.
5: Só para título de identificação aí pro narrador, o Vitinho saiu lá do lado direito, está fazendo a lateral esquerda neste momento.
0: Obrigado, obrigado, Vitinho, pelo setor esquerdo.
11: Ele fez a mesma coisa que fez naquele Grenal, que tomou 3 do Grêmio. Mas agora tá 2-0, jogando em casa. A vaca já foi pro brejo, não sei se ele não tá certo dessa vez em arriscar um pouco.
0: Lá vem o time do Santos pelo setor direito, baixando no campo de ataque. Boa bola junto à linha de fundo para o Igor Vinícius. O passe foi longo demais, não deu para ele. Foi embora, foi para fora, para a linha de fundo. Tiro de meta, René.
5: É, tá aí o ataque do Santos. Bom tempo, tentou fazer o toque na frente para o Igor Vinícius. Já está cansado, camisa 18 do Santos, lateral direito. Não conseguiu chegar, a bola saiu pela linha de fundo. Tiro de meta para o Internacional. 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
0: Valeu, valeu, valeu, Renan. Mais uma vez atrapalhada a defesa do Internacional, o goleiro do Internacional, a defesa toda do Internacional. E o Santos agora, Renan, ganha um escanteio.
5: É, escanteio pro Santos, a jogada na frente da área ali, nos pés do Escobar. Ele tentou o chute, a bola desviou, o Matheus Cunha tentou ainda salvar a bola da linha de fundo, mas também não conseguiu.
14: Quem é que disse pro Matheus Cunha que ele é goleiro profissional?
0: Lá vem o Santos pelo setor esquerdo com Gustavo Henrique, baixa pro campo de ataque na entrada da grande área. Boa bola para Bom Tempo, voltou pelo setor esquerdo para Rolês. Rolaser de perna direita, suspendeu na boca do gol, a cabeçada entrou, tá lá.
1: Gol! Christian Oliva.
0: Gol do Santos, do Santos, do Santos. É inacreditável o que estamos vendo no Beira-Rio. O Internacional hoje não faz nenhuma exibição de quem tá caindo pra Série B. É Série Z. Time de Série Z do Campeonato Brasileiro. Que não existe, porque o time não existe, a defesa não existe. E a bola vai pro fundo da rede. Pro fundo da rede, Cristiano Oliva, 3-0, 39 minutos, passa limpo, Renan.
5: No escanteio que o Matheus Cunha não conseguiu evitar. A bola foi pra cobrança lá do escanteio. Jogadinha ensaiada no canto do campo, a bola levantada e o Cristiano Oliva entrou sozinho no meio da área, testou pro fundo do gol, saiu pra comemorar. A torcida do Internacional aplaude ironicamente aqui a atuação da equipe aqui ao fundo, atrás aqui da camisa 2 da Nação. Os torcedores até já estão indo embora do Beira-Rio.
14: É claro que os torcedores têm que ir embora, né? O que está acontecendo aqui é um dos maiores vexames da história do Internacional. Um time horroroso, muito ruim. É o retrato da dor esse time do Internacional. Esse terceiro gol do Santos, né, foi em cima de Félix Torres e Ronaldo. Matheus Cunha não esboçou nenhuma reação, esse frangueiro, não serve para nada embaixo da trave. Enfim, o que acontece aqui é um desespero que acontece aqui dentro do Beira-Rio hoje, Luiz Carlos Reck.
11: Quem brinca com fogo termina queimado. Pelo menos a Males que vem para bem, vai sair o Pezolano. E aí vamos ver se ele vai manter o novo técnico Matheus Cunha, Félix Torres, essas coisinhas que vieram parar aqui no Internacional. 3-0, quem sabe, né? O Santos não devolva aquele 7-1 que o Internacional tocou. Está desenhado um vexame histórico aqui. 3-0, estamos no primeiro tempo. O Santos tem 11 contra 10. É coisa muito feia o que estamos vendo aqui, Fiori.
1: 34º gol que sofre o Internacional, 18º com 25. Ainda ostentando esta colocação, graças ao empate do Remo em casa. O Santos, 11º colocado, marca o seu gol de número 37 do campeonato. O segundo de Christian Oliva em 18 jogos. Vitória histórica do Santos no Beira-Rio. Dos 5 confrontos até hoje, a maior diferença de gols é a de momento.
0: Carimba, Gesiel.
16: Sim. Pois carimba.
0: 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Rádio Nova de São Lourenço do Oeste, na Santa e Bela Catarina, Marcinho Black e o torcedor colorado. Fala, Black.
12: Falar aqui, né? Só tá. E aí, Emiliano? Rapidinho aqui. Já era. Ah, Marcinho, foi avisado, foi falado, esse cara, esse Alessandro sem vergonha Barcelos, usou o nosso clube, Marcinho, de trampolim, no final do ano, quando não renunciou. Pra quê? Pra ser presidente da Liga. Porque se ele renuncia, ele nunca ia ser presidente da Liga. Isso é o tamanho desse cara que fez com o Internacional. E o torcedor não tá entendendo isso. O cara usou o clube como trampolim pra sua vida pessoal, velho.
17: Tá aí, PC.
0: Internacional vai perdendo pelo placar de 3-0 o primeiro tempo no Gigante da Beira Rio, 42 minutos. 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
18: A Popular parou de cantar em protesto agora.
11: Bota os juniores.
18: Silêncio aqui.
11: Bota o Kempis, bota o
18: Eles
11: João
18: Eles estavam
11: Bezerra.
18: Aquecendo há pouco, viu, Rec? Um pouco antes do terceiro Vitor. Gol. E os bota... três...
11: Bota gente que queira jogar, desculpe aí, Camargo. Bota a gurizada, chega de palhaçada com esses veteranos que não jogam coisa nenhuma.
0: Porque, né? Porque essa frase, seguinte... bota a gurizada e deixa de palhaçada, porque isso aí.
18: Ó, oh, escutem. Não sejam mercenários e honrem a camiseta que paga o seu salário.
14: É que o bom foi assim. Eu faria aqui um off aqui, porque eu repito, diz que o Inter tá com a menos. Na verdade, o Inter tá com 7 jogadores em campo. Eu não posso considerar Matheus Cunha, Félix Torres e Ronaldo jogadores.
11: Esse negócio de sempre tem mais uma chance, sempre dar mais uma oportunidade, essa bondade toda do Pezzolano termina hoje, né? É muita bondade, é muito coração bom.
0: É.
11: É, não dá? Ah, é pra ganhar o grupo não, perde o grupo porque compromete os bons.
0: 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Ah, show de bola! Este é o futebol do Internacional. 0. Volta para o campo de ataque o time do Santos aqui pelo setor esquerdo. Carrega a bola, Gal. Luiz Henrique. Aliás, Gustavo Henrique mete pelo setor esquerdo para Rolazer. Faz a finta, limpa a jogada, voltando com Gustavo Henrique. Volta até a metade do campo. Entrega a bola para Luan Pérez. Desce para o campo de ataque o time do Santos. Trabalha a bola, o Ilharão. Abre o compasso pelo setor direito. Rede balançando. 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
1: Informa a Rádio Grenal. 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Cruzeiro 2. Atlético Paranense 0. 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
0: Quantos minutos mais, José Elias?
18: Podia botar uns 11 a menos, né, PC? Daí poderíamos ir embora mais cedo. CNPC, o nosso futuro é aqui. O certo é 4 de acréscimos no primeiro tempo.
11: Tem que voltar com o Anthony, tem que voltar com o Maripã e do meio pra frente bota os meninos.
0: Vem o Internacional descendo pelo setor esquerdo, corredor esquerdo, campo de ataque, Vitinho trabalha a bola, recua, entrega a bola para Thiago Maia, recebeu, dominou, recolheu, carregou, voltou para Vitinho e Vitinho trabalhando a bola na frente da marcação, balança o corpo, prefere recuar, entregando a bola para Mercado. Tudo de novo acontecendo a partir do campo de defesa colorado. A bola rola para Matheus Bahia, recebe o Internacional, desce com Ronaldo, Ronaldo abre o compasso, Matheus Bahia não tá mais, entrega a bola para Vitinho, Vitinho agora o lateral esquerdo e também o ponteiro no time do Internacional. Partiu para o campo de ataque, foi para o tapete, no tapete ele fica, é falta. Jogo tá parado, falta da marcada, é falta para o Inter, Gabi.
18: Falta para o Inter, o Vitinho foi derrubado tentando fazer algum avanço pelo lado esquerdo, alguma progressão, falta que já foi cobrada, 3-0 Santos.
0: Volta pelo setor direito no campo de ataque, Alan Patrick prefere o passe recuado até a metade do campo, entregando para Félix Torres, deu de graça de novo o Félix Torres, mas é o Papai Noel de hoje. 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A bola é trabalhada aqui na saída do campo de defesa, onde está colocado o Luan Pérez, pois não.
11: E é quando o time misto do Santos, porque sem Neymar já é quase misto, né? Aí não joga o Lucas Veríssimo, não, o Rony tá no banco, o Arthur tá no banco, imagina se eles resolvem
17: Barreal tá
11: jogar.
17: Fora também.
11: Barreal tá fora também, imagina se esses caras resolvem jogar.
0: Aquele João Schmidt também, eu acho que é titular, tá no banco.
17: Tá no banco também.
18: Ô, Rec, mas esses aí estão fora por lesão, não estão poupados.
11: Sim, mas aqui ó, tem Rony e tem Arthur no banco, pode piorar a coisa.
0: E até bem pouco tempo, João Schmidt era titular, não sei se é, não está sendo poupado. 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
11: Olha o Ronaldo,
0: conquistar...
11: duplou pro lado errado.
0: Meu Deus do céu. Gol onde, Fiorinho?
1: Informa a Rádio Grenal, o gol do Gerson, que participou da jogada há pouco, que seria o segundo do Cruzeiro, foi anulado. E da sequência, João Cruz empata. Cruzeiro 1, Atlético Paranaense também.
0: 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Unila Sal, após que fortalece você, a bola está com o goleiro Brazão da equipe do Santos, que sai para o jogo rolando curtinho na saída do campo de defesa para o Luan Pérez. Volta para o goleiro do Santos. Santos está à vontade.
18: Nossa. Seis.
0: Seis minutos?
18: Deu seis de acréscimo pequeno gigante.
0: Mas pra quê? Vamos até 40, até 51. 47, restam 4 na contagem regressiva. 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Lá vem o Internacional com Gabriel Mercado entregando bola curtinha aqui na saída do campo de defesa para Vitinho. Este com Carboneiro, recolhe Carboneiro das costas para a marcação, joga na contramão, trabalha na intermediária adversária pelo setor esquerdo, entregando bola na meia cancha ofensiva do time do Internacional. O corredor central, Ronaldo, de larga distância, uma bomba pro gol pela linha de fundo, Gabi.
3: É, o Ronaldo tentou fazer alguma graça ali, né? É outro que está sendo vaiado pelo torcedor, finalizou de perna direita, de fora da área. Ao lado esquerdo, saiu fora do gol do Gabriel Brazão, que agora tem um tiro de meta para fazer a cobrança. O placar segue 3 para o Santos e, infelizmente, 0 para o Inter.
0: 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O tempo passa. Nós estamos agora com 48, vamos até 51, restam 3 minutos que parecem que não passam agora, porque o torcedor está vendo o Internacional tomar uma chinelada do Peixe na beira do lago, na beira do Beira Rio. O Internacional perde pelo placar de 3-0, tem um homem a menos em campo. Matheus Bahia foi expulso, saiu errado de novo o Félix Torres. Mas para que demorar para passar para tirar esse cara de campo? Olha a bola no interior da grande área. Se não é o mercado consertar, o Gabigol ia meter mais uma pro fundo da rede, porque pelo goleiro é certo que ia agora, passar, Renan.
11: Agora estiloso ele é, viu, Renan?
5: É, ele é. O Rolês fez a jogada pelo lado esquerdo, cruzou, a bola atravessou toda a área do Internacional e ia chegando no pé do Gabigol. Mercado chegou na frente para fazer o corte, vem o Santos pro campo de ataque.
0: 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A bola rola no setor de retaguarda do time do Peixe. O Willian Arão trabalha a bola com tranquilidade. Arquiteta jogada, abre pelo flanco canhoto, entregando para Escobar, rompe a linha que delimita metade do campo, entrega para Cabadeiro. Cabadeiro para na frente da marcação adversária, encosta ali o Vitinho, o jogador do Internacional, Alan Patrick, prefere sair jogando na metade do campo. Tá aí o autor do terceiro gol, trabalha a bola, Cristian Oliva estabelece contato, invertendo o jogo da direita para a esquerda, está acionando o lateral canhoto, Gustavo Henrique, domina Gustavo Henrique, puxa o carro, liga na frente para Bom Tempo para diante da marcação do adversário, entrega a bola pelo setor esquerdo para Rolazer, Paparica, Chinoca na frente da marcação, prefere retroceder na grama, baixando no terreno, começando tudo de novo, partir do campo de defesa, trabalha a bola o time do Santos. O Santos com um homem a mais dentro de campo, sai jogando curtinho, é aqui na saída do campo de defesa, desce o Peixe pro campo de ataque, o tempo passa. Gustavo Henrique domina a bola, rola curto na metade do campo, vai pro campo de ataque, o time do Santos prefere retrair, Rolazer, sai jogando curto na saída do campo de defesa, entregando a bola para Luan Pérez, recuando para o goleiro Escobar, quem chamou fala.
1: A última derrota do Internacional por 3-0 no estádio Beira Rio, 19 de março de 22, Grenal 4-3-6, jogo de ida da semifinal do Gauchão.
0: 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Acreditamos que ambientes inspiram pessoas. 50 minutos mais 10 segundos. O Internacional tem 50 segundos para virar o jogo contra o Santos no primeiro tempo. Tá de sacanagem, né, seu PC? Mas é brabo lá. Não tenho culpa de nada. O REC não tem, o Alê não tem, o torcedor que tá aqui pagando ingresso, pagando para ver esse fiasco do Internacional, muito menos. Atenção, vai pro campo de ataque, o time do Internacional chega bem colocado na peça de defesa defensiva do Santos. Trabalhava a bola ali, Luan Pérez sofreu a carga, jogo parado, falta marcada, é falta pro time do Santos, REC.
11: Ah, esse Sanabria também, vou dizer, né, tem dificuldade, né? Pode ser que melhore com outra formação, que sustente o centroavante, mas tá difícil.
0: Pela ponta esquerda, Carboneiro faz a finta limpa, jogada, carrega na frente da marcação, invadiu a grande área, foi junto à linha de fundo e vai meter no segundo pau direto nos braços do goleiro Brazão. Segura com tranquilidade, vai terminar o primeiro tempo, 51 minutos agora, o árbitro nem pediu a bola.
19: apontou para o centro do gramado, pegou o apito, colocou na boca, apitou e determinou o final de primeiro tempo no espetáculo do Peixe. 3 para o Santos, 0 para o Internacional. Vamos direto para o intervalo da Granal, comando de Luiz Carlos Reck.
11: O que que eu vou dizer em casa, né? O que que eu vou dizer para esse torcedor colorado, desesperado, que tá aí?
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5: Como é impossível, esse é um dos piores times do Inter que eu já vi jogar na minha vida. É um absurdo o que eu tô vendo dentro de campo. É um time muito ruim, muito ruim. Sério, é um negócio degringolou completamente, Luiz Carlos Reck.
6: É o Brian Aguirre, a única mudança. Vamos ver quem é que saiu.
27: Me parece que foi o Sanabria.
6: É, foi o Sanabria, porque agora pra que centroavante, né? Então saiu o Sanabria. Entrou o Brian Aguirre, pelo menos ele está tentando não fazer um vexame histórico para fechar as portas em definitivo e nunca mais aparecer por aqui. Porque se ele tomar um balaio, ninguém nunca vai pensar que um dia ele arrancou bem, parecia um futebol vistoso, né? Depois se viu que era muito arriscado, aí melhorou, mas começou a PC.
28: Apita o árbitro, começa o segundo tempo de Internacional 0, Santos 3. É isso mesmo, você torcedor que está chegando agora na live da Granal, no YouTube da Granal, você que está chegando no rádio, Inter toma de 3-0, chega com Carboneiro na entrada da grande área, deu uma estilingada, espalma o goleiro, volta a bola pelo setor esquerdo, atenção, Brian Aguirre, e vai levantar no tumulto da grande área, chega por baixo, tira a zaga do Santos, é o Brian Aguirre então que entrou no lugar do Sanabria.
27: Isso aí.
28: Muito bem, deixa eu anotar aqui, 35 para o Brian Aguirre, e aí o Vitinho deve voltar para o lado...

0: Santos. Prefere retrair na metade do campo para o Cristiano Oliva. Cristiano Oliva sai jogando na linha de zaga, entregando a bola para Luan Pérez. Luan Pérez abre o compasso na direita para o Willerão. Vem pela ponta direita no campo de ataque. Carrega a bola Igor Vinícius. Lá vem para o campo de ataque o time do Santos. Entrega a bola. Fecha para receber na metade do campo. Levantamento do Bom Tempo. Junto à linha de fundo. Bola longa, espichada. Longa demais. Não deu em nada. Vai embora para fora para a linha de fundo. Renan.
1: É a jogada pelo lado direito. Bom Tempo inverteu a bola para o Escobar. Ele não conseguiu chegar. E aqui agora no setor atrás do gol do Matheus Cunha. Mais vaias para o goleiro.
2: Sabe qual é a diferença entre o Inter e o Santos, o PC Carvalho?
0: Uau.
2: O Santos tem o Bom Tempo e o Inter tem o Mau Tempo, que foi o Félix Torres, né?
0: É verdade, bota Mau Tempo nisso. Mercado domina a bola aqui na saída do campo de defesa. Sai jogando pelo setor direito no campo de retaguarda. Entrega a bola para Bruno Gomes, escapa, vai embora em alta velocidade. Na velocidade máxima permitida, partindo para o campo de ataque. Sofreu a falta para o arbitragem, determinou. É falta para o Internacional pelo setor direito, campo de ataque. Passa limpo, Gabriel.
3: Bruno Gomes arrancou em velocidade, tentava fazer alguma coisa produtiva no ataque do Internacional, foi derrubado pelo Luan Pérez. Agora o próprio Bruno Gomes vai fazer a cobrança da falta. 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Muitas vaias aqui porque Arthur está no aquecimento.
0: 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Atenção, Bruno Gomes, qualificado para a cobrança, meteu no tumulto da grande área, tirou a retaguarda, sobra de bola, fica novamente com Bruno Gomes, rente a linha marginal direita, partiu para cima da marcação, entregou para Alan Patrick no overlap, junto à linha de fundo para Bruno Gomes, invadiu a grande área, boa bola para Thiago Maia, preferiu retroceder, um balaço pro gol, entrou, tá lá! Braia Aguirre, golaço de Braia Aguirre para o Internacional! Cedo, que seja o prenúncio de um time que vai reabilitar dentro de campo. Braia Aguirre, a mudança para mudar o placar. Um balaço pegou na veia, inapelável para o goleiro Peixeiro. Brazão não viu a cor, nem sentiu o cheiro da bola e ela foi fazer bochecha, explodiu na rede. Internacional diminui, 3 para o Santos, 1 para o Inter. Passa limpo, Gabriel.
3: Tumulto na área santista, a bola acabou sobrando para Braia Aguirre. De perna direita, de primeira, um balaço, pegou na veia, um lindo gol, assim como ele fez em Bragança Paulista, diante do Bragantino, antes da Copa do Mundo. Agora desconta para o Inter. Inter 1, Santos 3, Alê.
4: É o gol de honra, né? Agora o Inter precisa ter atenção, não pode se empolgar para tentar diminuir mais ainda o marcador, né? Porque a grande preocupação era aquilo que o Requito falou, passar por um vexame histórico dentro do Beira-Rio, Luiz Carlos Reck.
5: E outra, um golaço de quem sabe chutar, coisa que o Sanabria não vinha fazendo. Então tirou um inócuo por alguém que teve iniciativa de chutar do meio da rua. O Internacional pode empolgar o seu torcedor, mas não pode, como disse o Alê, se empolgar. Se fizer o segundo logo, aí sei lá, pode ser que ocorra um milagre. Mas tem que melhorar, inclusive, o saldo negativo, que agora é de menos 7, não é, Fiorinho?
6: Exatamente, marcou 27 gols, sofreu 34, segundo gol de Braia Aguirre, 18 jogos do Campeonato Brasileiro, o seu quarto gol pelo Inter em 29 partidas, Inter 18º com 25, Peixe com saldo zerado, sofre o 37º, 12º.
0: Muito bem, carimbo gol, Gesiel.
7: Gol legal do Colorado, pode carimbar PC Carvalho.
0: O tempo passa, torcedor ligado e conectado na Granal. Chegamos à marca de 5 minutos de partida deste segundo tempo, tempo segundo de jogo. Marcador de 3 para o Santos, 1 para o Internacional. O Inter perde em casa, marca um gol cedo no segundo tempo. O Santos troca passes aqui na saída do campo de defesa. Gabriel Bom Tempo sai para o jogo com o Rolaser. A bola rola com Gabriel Bom Tempo, voltando para o Rolaser. Arquiteta a jogada com tranquilidade na saída do campo de defesa. 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O tempo passa. 5 minutos 40 segundos. Atingimos neste segundo tempo de jogo. Placar de 3-1 para o Peixe. Desce para o campo de ataque com o Laser. Faz o passe recuado, entregando bola pelo setor direito para Igor Vinícius. E volta na direita para o Bom Tempo. Chega contra ele, dá duro na marcação. Félix Torres desce o Internacional. A bola rola na ponta esquerda para Carboneiro. Colocou na frente. É isso aí, Carboneiro. Bota para derreter. Saiu da marcação do adversário. Fritando o pistão. Foi derrubado. É falta para o Internacional, Gabi.
3: É, Carboneiro, né? Deu um ataque de Vinícius Júnior nele, jogada individual em velocidade, foi conduzindo, acabou sendo atropelado pelo Gustavo Henrique. Uma falta aqui, agora o Alan Patrick.

0: tem a oportunidade de colocar o Inter no jogo e a torcida deu uma animada, viu? Depois do gol do Brian Aguirre e agora Arthur foi chamado pelo técnico Cuca. 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
1: É falta para o Internacional, Alan Patrick enquadra o corpo, coloca o pênis, quadro, capricha, capricha, vai com fé no pé que o gol é teu, Alan. Três jogadores na formação de barragem humana, vários jogadores agrupados no tumulto da grande área. O Internacional tenta agora, quem sabe, o segundo gol, pra cedo descontar, pra cedo encostar no Santos. Capricha, Alan Patrick, vai lá, mete fogo no barraco, Alan Patrick meteu no tumulto da grande área pra Carboneiro, tirou do marcador, meteu ali no bolo, tirou a retaguarda, voltou, atenção de novo, vai bater, bateu pro gol, bateu pro gol, Brian Aguirre espalma o goleiro e a bola vai pra linha de fundo. O torcedor fica inflamado no gigante, Gabi.
0: Agora é bola do Aguirre, seja o que Deus quiser. Um belo chute de fora da área, forte. O Brazão fez a defesa, um chute rasteiro no canto direito. Escanteio que Alan Patrick copa.
1: Alan Patrick toma posição, suspendeu na boca do gol. Chega bom tempo, afasta, tira. Foi o terceiro escanteio pro Internacional no jogo. A bola fé desarmada agora pelo jogador da equipe do Santos. Rouba Brian Aguirre, entrou com disposição dali pro Bruno Gomes. Fez a finta, limpou a jogada. Foi atropelado, foi pro tapete, pediu a falta. Lance na vantagem com Alan Patrick, desceu pela ponta esquerda, chega por baixo, bem colocado no atalho, chega Igor Vinícius, toca pra linha de lado, lateral que cobra o Colorado pelo setor esquerdo, desce pro campo de ataque para Aguirre, faz a finta, limpa a jogada, trabalha na perna direita, prefere retroceder na grama, baixando no terreno, sobre a linha que delimita metade do campo, entrega pro Félix Torres, que recua mais ainda, entregando a bola para o Matheus Cunha. O torcedor não gosta, o torcedor apupa, é desce pro campo de ataque, o time do Internacional é pela ponta esquerda com Brian Aguirre, partiu pra cima da marcação, chega Gabriel Bom Tempo, vai lá, toma um elevador no segundo piso de Cachola, na bola para a linha de lado, lateral marcado e cobrado a bola pelo setor esquerdo no campo de ataque, entregando o Carboneiro, Carboneiro para Thiago Maia, vai o Internacional costurando, triângulo formado agora com Ronaldo, quarteto agora, entrega a bola para Bruno Gomes, recebeu, dominou, recolheu, Vitinho, puxa o carro, joga contra, na contramão, contra a marcação do adversário, cercado, apertado, girou de um lado para o outro, junto à linha de fundo, na ponta direita, boa bola, recebeu no ponto futuro Bruno Gomes, chega bem na cobertura, tira Gustavo Henrique, toca para a linha de lado, lateral marcado, cobrado com rapidez Alan Patrick, recebeu a bola, girou sobre o seu próprio eixo, meteu no tumulto da grande área, mergulha a zaga para meter para a linha de fundo. Escanteio mais um, quarto escanteio para o Internacional, passa limpo o Gabi.
0: Começou com o Vitinho, buscou o Bruno Gomes pelo lado direito e depois Alan Patrick tentava o cruzamento rasteiro, o corte foi feito, escanteio, ele mesmo cobre.
1: Começa a ficar bom o jogo do Internacional, tira a retaguarda, sobra na entrada da grande área, Bruno Gomes clareou, vislumbrou, apertou o gatilho, chutou prensado com a zaga. Outro escanteio, o quinto, passa limpo o Gabriel.
0: É o Bruno Gomes de perna esquerda, de primeira, tentava o chute no gol, o zagueiro acabou desviando, mas um tiro de canto que Alan Patrick faz a cobrança.
1: Com menos de 10 minutos, o Internacional tenta diminuir cada vez mais, 3-1 para o Santos, bola no tumulto da grande área, tira a defesa com Gabriel Bom Tempo, afastou, tirou, sobra de bola, ficou na ponta esquerda, agora com Gabriel Barbosa, o Gabigol para diante da marcação do adversário, recua, entrega para Bom Tempo, volta para Gabigol, rompe a ladeira, desce a fronteira para o campo de ataque, prefere o passe recuado, entrega a bola para Igor Vinícius, 9 minutos e 30 são decorridos do segundo tempo, 3-1 para o Santos, aqui Granal, a bola rola, rola para Rolaser recebeu, dominou, recolheu, carregou, tocou no campo de frente, chega por baixo a defensiva do Internacional, volta para Rolaser, comete a falta na intermediária adversária, o jogador colorado, jogo parado, falta marcada, é falta para o time do Santos, vem pro YouTube da Grenal, acompanhe nossa transmissão também com imagens no youtube.com/radiogranal, youtube.com/radiogranal, e deixa a tua digital, deixa o 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
2: Arthur em campo.
1: Arthur está entrando no lugar de quem?
3: 17, Cabageiro sai para a entrada do 6, Arthur.
1: Sai o Cabageiro, entra o Arthur com a camisa número 6. Está entrando aí o Reizinho, o Arthur no time do Santos, camisa 612. Saiu o Cabageiro, camisa número 17, no time Peixeiro. A bola rola, rola, está colocada para receber ali o jogador da equipe do Santos. Trabalha a bola, o Willian Arão. Ó. Ela volta no campo de retaguarda com Luan Pérez. Se aproxima, Arthur vem para o jogo, volta com Luan Pérez. Primeira participação do Arthur, recebe a bola novamente ali nas proximidades da grande lua, na cabeça da grande lua do campo. Entrega a bola para Igor Vinícius. Igor Vinícius abre o compasso. Compasso aberto na extremidade direita no campo e ataque para Gabriel Bom Tempo. Está recuando, entregando a bola onde está colocado para receber o autor do terceiro gol, Cristiano Oliva. Para a equipe do Santos, Unila Sale, aqui sua graduação entra em campo para valer. 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Caminhamos para 11 minutos de partida. Lá vem o Internacional, bola no tumulto da grande área. Subiu para tirar de cabeça o Willian Arão. Sobra de bola na ponta esquerda para Brian Aguirre. Mergulha a zaga e a bola vai embora para fora, para a linha de lado. Lateral que cobra o Internacional.
2: Alguém deve estar pensando. Por que não se esmera tanto assim? Por que não se mata tanto assim? Porque o Torres não deixou hoje, né?
1: É. Bola no tumulto da grande área, o Ilharão afasta, tira, 11 minutos, 30 segundos são decorridos, o Internacional volta para o campo de ataque pela meia esquerda, a bola com Thiago Maia, retrocedeu na grama, baixou no terreno pelo setor esquerdo, entregando a bola para o Carbonícios, domina Carboneiro, abre luta contra a marcação, faz o passe recuado, entregando a bola onde está colocada para receber Ronaldo, puxa o carro para o time do Internacional, abre o compasso aberto, mercado pela ponta direita, boa bola é boa, fechou, recebeu, dominou, recolheu, Bruno Gomes foi junto à linha de fundo, pé direito no tumulto da grande área, levantamento está feito, chega no atalho, o Olan Pérez afasta, tira, rechaça de qualquer maneira para metade do campo, ganha a parada o Félix Torres em cima da marcação, porém com falta. Jogo parado, falta marcada, passa limpo Gabriel.
0: Era uma tentativa de contra-ataque, Gabriel Barbosa recebeu de costas para a marcação de Félix Torres e atropelou ali o camisa 9 santista, que agora reclama muito com a arbitragem, eu sei que, ele quer cartão amarelo, né, mas falta para o Santos e canta bem alto ali a torcida jovem santista.
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1: No gigante da beira rio, decorridos 12 minutos, 40 segundos de partida do segundo tempo, tempo segundo de jogo, marcador não tá do jeito que o torcedor colorado gosta, Santos está na frente, 3 para o Peixe, 1 para o Internacional.
5: Informa Rádio Grenal, 8 do segundo tempo, Cruzeiro 1, Atlético Paranaense também 1, 10 do segundo tempo, Remo e Flamengo 0-0, Série A2 do Gauchão, Glória 0, Veranópolis 2, Brasil de Pelotas 1, Lajadense 0, Priori Grupo na Expo Inter, até 6 de setembro, visite nosso stand e faça um excelente negócio. 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
1: 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Você... Pois não.
6: Não, eu ia dizer o seguinte:
2: conseguiu. Senhor... Pediu o cartão, levou. Obrigado, seu juiz.
3: Gabigol. Cartão amarelo para o Gabriel Barbosa, camisa 9 do time do Santos Futebol Clube. 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Gabigol está amarelado.
6: O que eu ia dizer é o seguinte, PC, o Internacional está com a estratégia de ir até a linha de fundo no setor ofensivo e alçar ela para o gigantesco Carboneiro, né? Com certeza o Carboneiro vai ganhar no cabeceio do Arão. Eu não tenho dúvida que essa estratégia é melhor. Mas como eu não sou tão inteligente como o Pezolano e o Esteban Conde, eu sou um pouco burro, né? Eu, na verdade, apostaria numa bola rasteira, forte, cruzada para trás para o Inter chutar de fora da área, porque os lances mais perigosos nesse segundo tempo foram exatamente assim.
2: E outra, quem está iluminado é o Brian Aguirre. Deixa o Aguirre bater as faltas. O Patrick já está chutando fraco há muito tempo.
1: Atirando lá de trás, o Internacional afasta Carboneiro, a sobra de bola do time do Santos se agiganta de novo no jogo, vem com Igor Vinícius pelo setor direito no campo de ataque, faz o passe recuado, entrega a bola para Arthur, recebeu pela meia direita, abriu no corredor central, desce o time do Santos, trabalha a bola, Cristian Oliva, busca o tabelamento com o Laser, volta para Cristian Oliva, dali para o Laser, recebeu, dominou, recolheu, carregou, tem aberto pelo setor esquerdo, pede bola, agora o Escobar recebeu, dominou, recolheu, parou na frente da marcação do adversário, preferiu o passe recuado, entregando a bola na metade do campo até o Ilharão. O Ilharão estabelece contato, a sobra de bola fica para o Arthur, abre o compasso pelo setor direito no campo de ataque, entregando a bola até o camisa 8, Gabriel, bom tempo, voltando para o Willian, abre o compasso na ponta direita, estende a bola para Igor Vinícius, volta para o Willian recebe na metade do campo, recebe a marcação.
3: Paulinho Paula chamado.
1: Paulinho Paula, daqui a pouquinho a próxima atração no time do Internacional, quem é que ele pode tirar a Lê, é
6: que... Eu espero que seja o Ronaldo, mas o que ele vai fazer, olha, não dá para entender, não tem lógica.
2: É, eu não sei qual é a condição física do Thiago Maia, mas eu acho que ele vai tirar é o Ronaldo, né? Tá desenhado para isso, mas não sei se o Thiago Maia tem condições.
1: Jogo parado, falta marcada. Internacional vai perdendo pelo placar de 3-1. Falta pro time do Santos aqui pelo setor direito, Renan.
3: É, falta pro Santos. O Bom Tempo acabou recebendo a falta do Félix Torres. A carga por trás, ali próximo à intermediária de ataque do Santos. O camisa 8 caiu ao solo depois do toque do Félix Torres pelas costas. Falta marcada. Tá ali o Rolezer na bola. 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
1: Rolezer vem pra cobrança da falta, cobra curto. Sai pro jogo, a bola bola é dele, domina com laser, escapa, vai embora pro campo de ataque, mete pra Gabriel, bom tempo, recebeu, dominou, recolheu, carregou, parou na frente da marcação, três jogadores do Internacional na sua marcação, ele num curto espaço faz o passe recuado, começa com Cristiano Oliva, tá aí o autor do terceiro gol do time do Santos, os outros dois foram do Gabigol, trabalha a bola agora com Arthur, balança o corpo na frente da marcação do Alan Patrick, escapa, vai embora pro campo de ataque, na roda gigante do gramado, estabelece contato pelo setor direito para Igor Vinícius tem bom tempo colocado, preferiu recuar para o Arthur, agora sim serviu bom tempo, recolheu pela ponta direita, partiu com ela dominada pro campo de ataque, desce o time do Peixe, mete a bola no campo de frente, chega brigando pela posse de bola, o jogador Peixeiro sofre a falta na intermediária adversária, jogo tá parado, falta tá marcada, é falta para o time do Santos, passa limpo, Renan.
3: É o volante Gustavo Henrique da equipe do Santos, tentou fazer a tabela ali com o Gabriel, bom tempo, recebeu o toque por baixo do Ronaldo, falta marcada, falta perigosa pro Santos, frente à área do Internacional.
1: Bom momento pro time Peixeiro, tempo passa, torcedor, troca. Caminhamos para 17 minutos, temos troca.
0: Sai Thiago Maia, 29, e entra Paulinho, 27.
1: Sai Thiago Maia, 29, entra o 27, entra Paulinho no time do Internacional, REC.
2: É essa coisa, né, de nunca ter condicionamento físico suficiente, e agora vai virar correria o jogo, tem que colocar alguém inteiro, né?
1: Paulinho entrando, atenção, lá vem Santos, bola no tumulto da grande área, chega o Arthur na dividida, pega mal na bola e ela vai embora pra fora, pra linha de fundo, passa limpo, Renan.
3: É a cobrança de falta esperta do time do Santos, a cavadinha pra dentro da área, o Arão matou ela no braço, o Arthur chutou direto pra fora, impugnou o lance ali, o árbitro pegou o toque de mão do zagueiro, hoje zagueiro William Arão, já cobrado pelo Internacional.
1: 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Alô, Miúdo, alô, galera de Tapejara, obrigado pelo carinho, obrigado pela companhia, um Brasil de audiência, o tempo passa, torcedor ligado e conectado na Granal, caminhamos para 18 minutos de partida do tempo de complemento, o marcador não tá do jeito que o torcedor colorado gosta, tá na frente o time Peixeiro, ganha o Santos pelo placar de 2-1 em cima do Internacional, vai pintar a casa, pintor 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entregando a bola para Ronaldo. Ronaldo pode abrir o compasso pela direita, joga curto, entrega a bola para Gabriel Mercado, dá um tapa na bola, se aproxima, recebe o jogo. Ronaldo volta para Mercado. Mercado dominou, trabalhou com a face interna do pé, tentou o levantamento longo em profundidade na ponta direita, explorando a velocidade do Vitinho. Chega, bem colocado no atalho, Escobar afasta, tira, a bola sobe, desce, aparece, briga pelo setor direito no campo de ataque. O time do Internacional, com a primeira participação do Paulinho Paula, conquistou o lateral, lateral marcado e cobrado. Volta o Internacional com Bruno Gomes pela ponta direita, desfaz o perigo. Inimigo bem colocado, Luan Pérez, saiu lá do interior da grande área para auxiliar o seu lateral esquerdo, a sobra de bola do time do Internacional vem de novo com Ronaldo, Ronaldo caprichando, metendo na roda gigante do gramado para Félix Torres, solta essa bola logo, Félix Torres meteu na ponta esquerda para Braia Aguirre, autor do único gol do Internacional, até aqui partiu para cima da marcação do Igor Vinícius, bateu em cima do jogador da equipe do Santos, lateral marcado e cobrado, a sobra de bola vai ficando para o Félix Torres, partiu com a dominada para o campo de ataque, desce o Internacional, trabalha pela intermediária esquerda no campo de ataque, desce o Inter, abre o compasso aberto na direita para Paulinho, se aproxima, busca o jogo, vai para o campo de ataque, o Inter com Bruno Gomes, setor congestionado, trânsito engarrafado, volta com o Mercado, Mercado abre o compasso pela direita para Vitinho, recebeu, dominou, deu um tapinha curto na bola, soltou para o Paulinho Paula, Paulinho Paula volta para Vitinho, Vitinho lá atrás, sai jogando com Ronaldo, Ronaldo perde a bola, comete a falta, vantagem deu o árbitro, recebeu o Gabigol na cara do gol, vai bater, desviou na zaga, para fora do gol! Mas tem que tirar os desastres do time. Ronaldo e Félix Torres não dá mais para suportar esse escanteio.
2: Mas aí vai precisar os agentes aí de uma empresa que eu ia dizer, eu não vou dizer. Mas para tirar todo mundo não tem como, né? É tanta gente falhando aí que é... Especialmente Matheus Cunha, Ronaldo, Félix Torres, esses aí, meu Deus.
1: Não, Ronaldo, Félix Torres não dá mais, Matheus Cunha também, é escanteio. Lá pela ponta esquerda no campo de ataque, Rolazer enquadra o corpo, coloca o pé no esquadro, vários jogadores no tumulto da grande área. Chega o Santos, mais uma bola errada, Santos no ataque, levantamento tá feito, Mercado, um dos poucos que se salva nesse time, afasta, tira. Sobra de bola, fica pelo setor esquerdo no campo de ataque, Gabriel, bom tempo, gira o corpo, estabelece contato pelo setor esquerdo, a bola volta para ele, breca a jogada, trabalha na perna direita, desce pro campo de ataque, o time do Santos, 20 minutos são decorridos, tempo de complemento, marcador apontando 3 para o Santos, 1 para o Internacional. O Internacional marcou um gol a 3 minutos, deu uma incendiada, deu um alívio pro torcedor colorado, uma inspiração, mas não inspira mais nada, não aspira mais nada, desce pelo setor esquerdo no campo de ataque, quem chamou fala.
3: Só para registrar, naquela jogada ali do Ronaldo, ele acabou levando o cartão amarelo, mesmo cliente Óticas Diniz, e aceita na mão, desconto na hora, até R$300 de desconto, consulte o regulamento, tá amarelado o volante do Internacional.
2: Aí ele perguntou pro árbitro, mas o seu juiz, por que cartão? que eu fiz? Insuficiência de futebol.
7: Volta para o campo de ataque, o time do Santos trabalha a bola, Arthur abriu com passo aberto pelo setor direito, entregando a bola para Igor Vinícius. Igor Vinícius faz o passe recuado para o Willian, de larga distância, recua também para o goleirão. Sai jogando brasão aqui na saída do campo de defesa, entregando a bola para Luan Pérez. 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A bola rola por um bom tempo aqui pelo setor direito, não consegue o domínio. A bola transpõe a linha de lado, lateral que cobra o time do Internacional. Vem para a reposição de bola o Félix Torres, jogador do Santos. Sente. Jogo tá parado, passa limpo, Gabriel.
0: Olha, tá caído o jogador do Santos no gramado. Aparentemente o Félix Torres deu um pisão ali no bom tempo. E agora os jogadores os auxiliares, na verdade, do Cuca levantam no banco de reservas, vão fazer a reclamação. Mas tá tudo certo com ele, já levantou camisa 8, Santista, 21 minutos da etapa final. 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
1: Torcedor consegue acreditar alguma coisa ainda, Marcinho Black?
8: É difícil aqui, tá difícil acreditar, né, meu?
9: Ah, tem que seguir lutando, cara. Começou bem ali o primeiro tempo, perdeu aquela travada ali com o Félix Torres, aí começou agora o segundo tempo, deu uma embalada de novo, mas tem que seguir, até com a menos. Importante é tirar o presidente, né, cara?
8: Vamos lá, PC.
7: Lá vem pro campo de ataque o time do Santos, carrega a bola, Arthur, abre luta contra a marcação, vai pra cima dele, dá um duro danado ali, o Paulinho Paula comete falta. O jogo tá parado, é falta pro time do Santos na metade do campo. 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Alô, Pré, Pedro, alô, Bruna no Morro Grande, obrigado pelo carinho, obrigado pela companhia, Pedrinho e Bruno e Bruna, estão ligados, estão conectados, é um prazer narrar pra você, Rede Balançando, Plantão Grenal informando.
5: Informa a Rádio Grenal, Samuel Lino abre o placar em Belém, Flamengo, novo líder do Campeonato Brasileiro 1, Clube do Remo 0, Priori Grupo na Expo Inter até 6 de setembro, visite nosso stand e faça o excelente negócio, ligue 3061-2221, um jogo a menos ainda o Palmeiras, que vai jogar mais tarde.
2: Todos ajudando de novo o Internacional. E o Inter é que não se ajuda, né? O Palmeiras joga contra o Botafogo no Rio, né, Fiorinho?
5: Isso, daqui a pouco mais, 6:30.
2: Sabe o que eu tava lembrando daquela brincadeira do Maicon com o presidente Romildo? Maior posse de bola, maior quantidade de chutes a gol e eles estão fora de novo. O Internacional tem 12 chutes a 5. E daí?
1: É, perde de novo, né? 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O jogo continua parado.
2: O PC, me dá uma defesa que fez o Matheus Cunha.
1: Nenhuma.
2: Ah,
1: e conseguiu tomar um frango de pênalti.
10: Eu nunca vi isso na minha vida.
0: É a segunda vez na vida que eu vejo. Marcelo Lomba, numa decisão de pênalti contra o Boca Juniors, tomou um frango de pênalti. Mas é inacreditável.
10: E alguém do Inter tomou amarelo, não sei se é o Vitinho.
0: Foi o Bruno Vitinho. Gomes e o Vitinho. Do Santos eu não consegui ver. Consegui ver o Renan?
3: Gustavo Henrique do Santos.
2: E o chute do Gabriel Gol, do Gabigol, foi ridículo. Ridículo. Não, pediu pro goleiro pegar. Claro. E o goleiro não quis pegar, parece.
10: Ele quis ajudar. Sério, na boa, é o Gabigol, foi de propósito. E o goleiro do Inter é tão ruim, mas tão ruim, que não conseguiu pegar uma bola que foi chutado com a força de uma velhinha de 90 anos.
7: 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Ouvem a Granal, estamos com 25, restam 20 na contagem regressiva. O Inter precisa de 2 gols para empatar em casa com o Santos. Internacional está na 18ª colocação da tabela de classificação, não se mexe na zona do rebaixamento, diga.
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1: A arbitragem do Alex Gomes, Stefano do Rio de Janeiro, não compromete até aqui, né, Gesiel?
11: Eu queria ter chamado para deixar o Alê e o Rec feliz que o Félix Torres teria agredido o adversário, mas nem para isso ele serve, nem para agredir o adversário. CMPC, o nosso futuro é aqui, ele não ajuda a arbitragem. Que bom se ele fosse expulso, né, Alê?
1: A
7: 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Vai partir para o campo de ataque o Internacional. Félix Torres tem a bola, rola curtinho para Ronaldo, pode dar coisa certa ali, imagina, Félix Torres e Ronaldo, perderam a bola, lá vai o Santos com Gabriel, bom tempo, escapa, vai embora para o campo de ataque, mete na direita para Gabigol, tá cercado, apertado, trânsito congestionado, recua, entrega a bola para o Igor Vinícius, recebeu o Igor Vinícius, voltou para Gabigol, Gabigol arquiteta a jogada na metade do campo e recua até a grande lua do gramado. 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O Internacional está deixando o seu torcedor mais do que desolado, enfurecido com este resultado. 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É, trabalha a bola na saída do campo de defesa, o time do Santos, nós temos decorridos 27 minutos, Luan Pérez domina a bola na linha de zaga, estabelece contato com o Willian sai jogando curtinho, entrega a bola para Arthur, volta para Luan Pérez, arquitetar a jogada aqui na saída do campo de defesa. 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A bola rola na saída do campo defensivo do Internacional. Levantamento longo em profundidade por elevação na ponta esquerda, buscando a Lampa Trick, partiu contra o Willian Arão. Domina a Lampa, abre a luta contra a marcação, retrocede na grama, baixa no terreno, entrega a bola para Braia Aguirre, recua para Ronaldo. Ronaldo abre curto na roda gigante do gramado, distribuindo o jogo para Gabriel Mercado, com passo aberto pelo setor direito no campo de ataque. Lá vem o Inter com Gabriel. Trabalha a bola agora, Bruno Gomes
12: e mete a bola pelo setor
7: direito. Atenção no tumulto da grande área. Saiu o Bruno Henrique contra a marcação do Brasão. Brasão toma ali a frente, ganha a parada. Diagra e Bruno Henrique, isso?
12: Isso.
2: Vai sair o Ronaldo e deve sair o Carboneiro, né? Ou não, o Alan Patrick. Deve sair o Alan Patrick. Aí saiu o Alan Patrick, vai ser mais vai ainda, hein? Mas daí pro técnico, né? Mas eu acho que o Alan Patrick meio que tá no bagaço, né?
7: 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Um Brasil de audiência. 28 minutos são decorridos do segundo tempo. Internacional perde pelo placar de 3-1 aqui no Gigante da Beira Rio. Domina a bola aqui na saída do campo de defesa, o time do Santos. O passe foi quadrado, não deu para o Escobar. Manual gratuito para o time do Inter. Repõe a bola em circulação. Bruno Gomes faz o passe de retrocesso, entregando a bola até o Mercado. O Mercado sai para o jogo, entrega a bola para Ronaldo, isso aí tem que sair, Ronaldo domina a bola aqui na saída do campo de defesa, entrega a bola para Paulinho, Paulinho com Félix Torres, é outro que tem que ir embora, Félix Torres escapa, vai embora para o campo de ataque, trabalha a bola na perna esquerda, faz o passe recuado, entrega a bola para Paulinho, Paula, metida de bola para Mercado, na intermediária adversária pelo setor direito, com passo aberto, lá na extremidade direita ofensiva, entregando a bola para Bruno Gomes, recebeu, partiu para cima da marcação, brecou a jogada, Carboneiro se aproxima, pede bola, busca Carboneiro, Carboneiro domina, prefere retroceder na grama, baixa no terreno, entrega para Mercado, encosta Ronaldo, recebe, domina, escapa, vai embora para o campo de ataque, tinha liberado lá pelo setor esquerdo, Braia Aguirre preferiu retroceder um pouco mais, entregando bola pelo setor esquerdo para Alan Patrick, Alan Patrick joga na contramão, não consegue se livrar da marcação, para cima dele o camisa número 8, Gabriel Bontempo, sai jogando na ponta direita, entregando bola até o jogador da equipe colorada, Bruno Gomes, Bruno Gomes partiu pelo setor direito no campo de ataque, jogou errado, tenta recuperar agora o Vitinho para o Internacional, a bola bateu nas pernas dele, foi embora para a linha de lado, manual, marca a arbitragem, no 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Vamos às trocas.
13: As duas trocas, realmente, né? Sai 10, Alan Patrick, entra 8, Bruno Henrique. Os torcedores ali atrás do banco, inconformados com Esteban Conde. E saiu também o Ronaldo, 16, para a entrada do nosso glorioso ali, o. Até me fugiu o nome do cara. Vidiagra.
3: Perdão. Mais estreia no Santos. Lima foi chamado.
7: Lima daqui a pouquinho no time do Santos. É aquele que jogou no Fluminense, no Grêmio?
2: No Grêmio e Fluminense.
13: Ele está emprestado até junho de 27 pelo Fluminense.
7: Aí tá lá. Deixa eu anotar aqui o Vidiagra.
2: Vidiagra. Santos entrando. É um mau time com bons jogadores. Né?
7: Exato.
10: Esse Santos é muito ruim.
3: Vem Tassiano também.
10: Mas só esquadrão ex-Grêmio?
2: É, vários ex-Grêmio.
1: Peraí, no Internacional saíram Alan Patrick e...
13: E Ronaldo, entraram Vidiagra no lugar do Ronaldo, no lugar do Alan Patrick entrou o Bruno Henrique.
1: Muito bem.
12: Tem gol.
1: Gol onde?
12: Informa a Rádio Grenal, Lucas Romero marca o segundo lá no Mineirão, Cruzeiro 2, Atlético Paranaense 1. 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
1: 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Alô, Ângelo. Alô, Ângelo Córdoba, obrigado pelo carinho, obrigado pela companhia. Está ligado em Ambaré, curtindo as emoções do futebol pelo rádio, todo mundo ligado na Grenal. Ângelo Córdoba, prazer narrar pra você. Arthur domina a bola na roda gigante do gramado, fugiu da marcação do Carboneiro, sofreu a falta do jogador do Internacional. Segura a informação, vem pela ponta direita, o time do Santos baixa pro campo de ataque com Igor Vinícius, volta para Arthur, não tava valendo nada.
14: Bateu com a bola rolando.
1: Agora sim, público.
13: Pagantes, 20.773. Não pagantes, 2.975. Público total, 23.748. Uma renda de R$1.115.794.
1: Ainda assim, depois da lambada no Grenal, 23 mil colorados vieram aqui e estão vendo o Internacional tomar outra lambada.
2: E voltarão aqui contra o Corinthians, e voltarão aqui contra o Vitória, contra o Bragantino, desde que o Inter reaja, porque se não reagir não dá nem tempo, né, do torcedor querer carregar no colo.
1: Pois é. A bola foi cobrada em circulação, né, Renan? Era para isso que você atentava.
14: Exatamente.
1: Muito bem. Não deixa escapar nada a reportagem da Grenal. Gabigol partiu para cima da marcação. Braia Aguirre, roubada de bola boa. A bola desceu para o campo de ataque, entregando na frente para Carboneiro. Botou para derreter, meteu pela meia esquerda. Chegou por baixo, bem colocado no atalho. Tirou o Arthur para a equipe Peixeira. Entrega a bola para o laser. Escapa, vai embora para o campo de ataque. Sofre a carga o jogador da equipe do Santos. Jogo tá parado. Falta tá marcada. É falta pro time do Santos. Pegaram o Arthur ali, ô Renan.
14: Pegaram o Arthur. Brian Aguirre deu um pontapé por trás, o Arthur tá caído no gramado, mesmo cliente Óticas Diniz, receita na mão, desconto na hora, até R$300 de desconto. 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Brian Aguirre, saem no time do Santos 8, Gabriel Bontempo, e 9, Gabriel Barbosa, para a entrada de 45, Lima, e 16, Tassiano.
13: O Aguirre não enfrenta a Chapecoense, esse é o terceiro cartão amarelo.
1: 45, Lima, que o Aguirre na próxima partida tá fora.
13: Sim, estava pendurado.
1: Pois é.
6: O time do Santos me lembra muito uma firma aí, que tem o logo, é um pôr do sol, as cores dela são laranja. Sabe por quê?
1: Ah.
6: Ou, na verdade, a firma que é amarelo e preto, né?
1: Aham.
6: Gabriel Brazão 1. Gabriel Boitempo 2. Gabriel Barbosa 3.
1: Muito Gabriel, né?
6: Gabriel Menino 4. É o time dos Gabriéis. Ô, Requito, recebo aqui...
1: Essa é a verdade, então.
6: Essa é a verdade. Eu recebo aqui a informação, Requito. Existe aí um grupo de conselheiros de oposição se articulando para protocolar um requerimento pedindo uma reunião extraordinária, urgente, do Conselho Deliberativo para discutir o futebol e colocarem nomear, fazer o estatuto valer, né, e ter um vice de futebol. O Záquia foi um que já falou ao longo dessa semana a respeito da necessidade de ter um comandante lá no departamento. Então a gente vai ver aí nos próximos dias os conselheiros se movimentando bastante politicamente no que diz respeito ao futebol do Inter.
1: Tem que fazer alguma coisa, não dá mais do jeito que tá, né, Rec?
2: Tem que agir, né?
1: Tem escanteio lá o Inter, ó. Aqui pela ponta direita, bola no tumulto da grande área, subiu, tirou Tassiano. Tassiano apareceu no jogo. Braia Aguirre, que tá fora da próxima partida, mete no tumulto da grande área, desvio de cabeça do Vidiagra. A bola foi pererecando nos braços do goleiro da equipe Santista, que sai do gol e abraça com tranquilidade. 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
1: Grenal audiência no gigante da Beira Rio, 34 minutos e 50, caminhamos para 35, restarão 10 na contagem regressiva. É marcador na etapa complementar à ponta, 3 para o Peixes, 1 para o Internacional.
12: Informa Rádio Grenal, 31 no Mineirão, Cruzeiro 2, Atlético Paranaense 1, 35 em Belém, Remo 0, Flamengo 1, 18:30 Botafogo e Palmeiras, 19:30 Corinthians e Chapecoense. 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
5: 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Hoje é o último dia, hein?
2: 18 anos sem vencer no Beira-Rio, o Santos quebra mais um tabu. O Grêmio nunca tinha eliminado o Internacional em disputas de mata-mata, exceção de gauchão.
15: Tabu quebrado.
2: Que, tabu quebrado. Eles estão quebrando tudo que tinha de bom aí, né?
15: Requito.
16: Ah, quebraram a banca também, né? Pois não.
17: Na última vitória do Santos aqui em 2008, foi o dia do anúncio da contratação de, da apresentação, no caso, de D'Alessandro.
5: É. Ou do Maicon Leite.
16: Bola dominada aqui na saída do campo de defesa pela equipe do Santos, que vai ganhando pelo placar de 3-1. 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
5: MPC.
16: Rádio Sucesso, Boa Vista do Buricá, pois não.
5: E a gangorra já foi quebrada faz tempo também.
16: Ah não, a gangorra foi pro espaço. É, tá bem na bola aqui, não sei se não tá voltando. Se o Grêmio agora ganha próximo aí, trabalha a bola. MPC.
13: É. No primeiro tempo, o Requito, né, até falou, será que o Santos devolve o 7 e tal, né? Porque, mas sabe o que aconteceu naquele ano que pode se repetir?
16: É.
13: O Inter goleou o Santos e o Santos caiu.
16: É.
13: Então o Santos goleia o Inter e provavelmente o Inter vai cair também.
16: Bato na madeira, que tô batendo na madeira.
2: É, ainda dá pra escapar, mas se não tomar nenhuma atitude, ficar esperando a banda passar, não vai.
16: Essa informação que trouxe o Alê aí... Ah, para erguer um vice de futebol era extremamente fundamental, de suma importância.
2: E certamente a primeira coisa que ele faria seria anunciar o novo treinador. E a história da SWAT, da vassoura nova, do fato novo, é alguma coisa que se faz no futebol na hora do desespero, né?
16: Verdade. 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Restam 8 minutos na contagem regressiva. O Internacional está tomando uma lambada 3-1 do Santos, que vai ter duas alterações agora. Camisa 5, eu acho que é o 5 aquele ali, né? E o 10, é isso?
17: Já vou confirmar aqui, sai o camisa número 32, Rolaser, para a entrada do camisa 30, Miguelito, e também sai, entra o 5, João Schmidt, já confirmo quem foi o outro que saiu.
16: Muito bem, Miguelito e o João Schmidt, número 5. É, tá fechando a meiuca ali o Santos, né? Garantindo aí o resultado, 3-1 em cima do Internacional. Aí o João Schmidt, outro que, se não é titular, era titular nesse time do Peixe aí. Não sei como é que vai chegar com o ingresso do Arthur, ou se já tinha perdido posição.
17: Elias são chamado.
2: Qual que o outro que saiu?
17: Já vou confirmar aqui, Rec, ainda não confirmei.
2: Mas que botar o Elias? Suporta um guri. Começa a reformulação de uma vez. Tudo bem, vamos ver.
8: Se Elilson é outro que não joga nada também, né, Rec?
16: Tá, o Christian Oliva foi um dos que saiu lá.
17: Ah, então foi, então. O Christian Oliva saiu e saiu também o Rolaser para a entrada do 5, João Schmidt, e também do Miguelito, camisa 30.
16: Miguelito. Mas me confirma aí se foi o Christian Oliva mesmo, aí eu não tenho essa informação. Viu?
2: Miguelito é o time do
16: Inter. É achismo aqui da minha parte.
11: PC. Vai pra...
16: Opa!
11: Arbitragem, por enquanto, discreta no segundo tempo. 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
16: Bola levantada no tumulto da grande área, subiu, deu uma casquinha ali, o Félix Torres, fácil para o goleiro Brazão, que agradece o presente. Domina a bola na saída do campo de defesa, o Santos com Arthur. Ia jogando errado, porém, meteu a bola na mão do jogador do Internacional, o Carboneiro. A arbitragem validou o lance. Passa limpo, Gabriel.
13: Marcou a falta ali o árbitro da partida, nesse momento, diante de vaias, né? O Carboneiro vai deixando o gramado, número 7, entrou o 17, Nicolas Eliasson. Agora não sei se as vaias foram para o Carboneiro ou para o Esteban Conde.
17: E agora, para confirmar, foi o Gustavo Henrique, 48, quem saiu, PC?
16: Gustavo Henrique, deixa eu achar aqui o Gustavo Henrique, onde é que tá o Gustavo? O lateral esquerdo, né?
6: Aí, circulando em tudo que é perfil aqui do Instagram, perfis nacionais, a imagem do torcedor santista lá no meio da nação.
2: Isso acontece no Inter.
6: E o cara resolve ficar no meio da nação ainda por cima, sabe?
2: Que bárbaro.
6: E é uma camiseta, aquela camisa azul do Santos.
8: Aí pediu, né? Pediu também, né?
2: Cara,
8: da Sempre Toshiba.
2: Cara burro aí, ó.
16: É, isso aí tá a fim de ser suicidado.
2: Burro é um pouco inteligente, né? Burro é muito agressivo.
16: E a galera aí, Marcinho?
8: Galera tá aqui, tô com um camarada aqui, ó. do lado, braço cruzado já, pé da vida. Que fiasqueira de novo, né, irmão? Como é o nome?
15: É Rogério.
8: Rogério, já tinha esquecido o nome dele. Fiasqueira total hoje.
15: Porra, cara, mais uma vez a gente se motiva, mas tu vem aqui pro Beira-Rio com toda a vontade, aí o time não ajuda, o time dá aquela pressão de sempre, depois falta a perna, e aí é 2, 3 contra-ataques, a gente toma o gol, aí morre o time. Infelizmente, nós estamos aqui só esperando o tempo passar, porque não vai sair disso aí.
8: Opa! Pênaltizinho! Penalidade máxima para o Internacional. Torcedor com o Black trouxe sorte, passa limpo, Gabriel.
13: Jogada do lado direito de ataque de Bruno Gomes para Vitinho, que conduzia a bola em direção à linha de fundo. Ele acabou sendo derrubado, sofreu a carga, caiu no gramado. Pênalti foi marcado pelo árbitro da partida. Agora vamos ver quem é que vai cobrar essa penalidade. Alan Patrick não está em campo, provavelmente seja o Bruno Henrique, que agora é capitão do time. William Arão reclama demais ali, o capitão santista.
18: Não cabe expulsão, Gesiel?
11: Não, ele não tinha domínio da bola. Ali não tinha domínio da bola. O jogador do Internacional estava tentando proteger, mas é pênalti sem cartão amarelo. O jogador do Santos, ele faz uma carga por trás do adversário. Sem cartão, tem que ser sem cartão.
13: É essa reclamação do mercado do Vitinho, pedindo cartão amarelo.
2: Quem sabe o Félix Torres não bate o pé?
18: Não, foi pelo amor de Deus, ele chegou a pegar a bola ali.
2: Foi ele que matou o time, quem sabe ressuscita.
18: Não, seca o Inter. Não,
11: agora, a bola, mas o PC.
18: Foi o Bruno Gomes, pois não.
11: Agora é falta de inteligência do Inter perder tempo pedindo cartão, né? O árbitro já disse que não vai dar cartão. O que pode acontecer é, de repente, o VAR chamar para tirar o pênalti, porque se começar a encher o saco, de repente o VAR busca uma mão que pode não ter tocado, alguma coisa. Deixa bater o pênalti, sai da volta.
12: Tem gol.
16: Onde?
12: Informa a Rádio Grenal, Caio Jorge, 36, Cruzeiro 3, Atlético Paranaense 1, Dr. Clean, plano de saúde, perrengue não incluso, acesse o site e saiba mais.
16: 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Quem pegou a bola agora, Bruno Henrique. Primeiro foi o Félix Torres, depois o Bruno Gomes. E agora ele está com o Bruno Henrique. Ao lado dele também está por ali o camisa número 35 do Internacional, o Braia Aguirre. Foi pro VAR o árbitro. Ih, rapaz. Durma-se com barulho desse.
2: O Gesiel cantou a pedra aí. Mas acho que ele vai expulsar o jogador.
13: Vamos ver. Foi o Miguelito que fez a penalidade.
11: Se expulsar, tá errado.
16: Vai aparecer ali, checagem, não sei do
11: ele
16: que.
11: Pode,
16: não,
11: ele pode retirar o pênalti.
16: Chegando o pênalti.
11: Ele pode retirar, pra mim foi pênalti, tá? Mas a arbitragem brasileira costuma não dar esse tipo de pênalti. Ele pode retirar o pênalti. E se ele retirar o pênalti, eu largo, porque aí chega. Pra mim, encerrou meu contrato na Grenal, que tá bom. Nunca mais eu vou errar, então... É que a arbitragem do Brasil costuma não dar esse tipo de pênalti aí, PC. Ele pode retirar o pênalti.
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11: E eu falei, PC, desculpa atrapalhar o...
16: Vai, Gesiel.
11: Eu falei, pega a bola e bate essa merda. Mas eles gostam aqui de conversar com a arbitragem. Tá aí, ó. Bem feito, bando de boca aberta.
16: Vamos ver agora. O árbitro tá lá na casinha. Ele olha uma, duas, três vezes. O torcedor vai. Aí, ó. O manifesto, a manifestação pública do torcedor colorado aqui na parte interna do Gigante da Beira Rio, onde estas testemunhas oculares assistem à derrota do Internacional, mais uma no certame. E você também, como testemunha auricular, nos acompanha pelo rádio, pelo aplicativo, e você também que nos acompanha aí na live da Granal.
2: Foi pênalti, empurrão por trás, meu Deus, já passou 80 vezes na televisão. O que que eles querem mais que
11: se
2: isso?
11: O Rec, ele confirmou. Ali...
16: Confirmado. Ali... É pênalti. Penalidade máxima para o Internacional. Para diminuir. Ali... E para quem sabe ainda, o Internacional dar uma sobrevida, um alento para o seu torcedor e empatar esse jogo. Eu não sei como é que fica no empate, se sai de uma posição menos incômoda, sai do 18º para o 17º. Não sei. Não
12: se
16: sei.
12: Se empatar, mas... troca de posição com o Vasco.
16: Então vamos lá. Pode o Internacional pro 3-2 agora. Vamos lá. Bruno Henrique, vovô garoto, é tudo contigo. Brasão no centro da. da moldura. Vai autorizar o árbitro da partida. 45 cravados agora no tempo complementar. Aí ficaremos por conta dos acréscimos que serão dados pelo Alex Gomes Stefano do Rio de Janeiro. Ele está ali no semicírculo, partiu para a bola. Atenção, Bruno Henrique bateu, entrou, tá lá.

0: torcedor colorado, como manda a cartilha, bola para um lado, goleiro vai para o outro e ela vai para o fundo da rede. 45 minutos e 45 segundos, o Inter diminui, o Beira-Rio agora pulsa, o torcedor colorado ainda tem um fiapo de esperança, passa limpo o Gabriel.
1: O vovô garoto, com toda a sua calma, tranquilidade e sua qualidade, com paradinha, goleiro pro lado direito, bola do lado esquerdo e mais 8 de acréscimos nesse momento. O Inter faz o seu segundo gol, desconta aqui 3-2, Alê.
2: É, Bruno Henrique deixou o seu tento, não tem como não responsabilizar o nosso treinador pelo resultado de hoje, né? Olha como o time melhora, mesmo com a menos, tendo o Bruno Henrique e Vijagra em campo. Ainda que tenha o bagre do Félix Torres e o frangueiro do Matheus Cunha, livre do Ronaldo, que não faz o menor sentido tu escalar ao mesmo tempo esses jogadores, o Inter consegue diminuir para um gol de diferença. Para aquele primeiro tempo ali, quando chegou o intervalo, a gente muito preocupado que pudesse acontecer uma goleada histórica. 3-2, pelo menos, é uma derrota que não chega a ser humilhante, né, Luiz Carlos Reck?
3: É, e não é que não foi vexame, me desculpem aqueles que ouviram eu dizer que o Inter poderia tomar até 7, como uma vez tomou o Santos aqui. Tava indo a vaca pro brejo, com corda e tudo. Mas agora o Inter tá vivo no jogo e pode sim empatar, por que não?
4: Primeiro gol de Bruno Henrique, 23 jogos do Campeonato Brasileiro, o terceiro dele em 34 jogos pelo Internacional. Havia marcado pela última vez no dia 22 de abril contra o Atlético. Inter 18º, 25, Santos 12º, sofre o 38º.
0: 8 minutos e carimbo gol, Gesiel.
5: Pênalti bem marcado, bem revisado e sem cartão amarelo aplicado. Pode carimbar PC Carvalho.
0: E 8 minutos de acréscimo.
3: Agora tem 6 para fazer o gol.
0: 8 minutos, Gesiel, foram acrescidos.
5: Tá certo, o jogo parou bastante no segundo tempo, revisão de VAR, muita paralisação para reclamação. Agora é emoção até o final. 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
0: Vamos lá, torcedor, vem com o PC até o final. É emoção para valer. Domina a bola o Internacional com o Matheus Cunha aqui na saída do jogo. E sai do campo de defesa, sai jogando errado. Domina a bola o time do Santos, tenta partir para o campo de frente. Agora cada bola tem que botar o coração na ponta da chuteira. A alma colorada tem que esquecer que tá só pelo din-din, tem que vestir, honrar a camisa que você veste. É isso aí, Paulinho Paula. Rechaça de qualquer maneira para a linha de lado. Santos vai pro ataque. Internacional trata de se defender. O Inter tem que buscar mais um golzinho para conquistar um ponto. Sair da 17ª para da 18ª para ingressar na 17ª colocação na tabela de classificação. A conquistar um ponto tendo mais sorte do que juízo. Domina a bola principalmente do seu treinador, que fez opções erradas no início do jogo. Domina a bola na metade do campo, time do Santos. Sai jogando pro campo de ataque com Luan Pérez. Estabelece contato lá na ponta esquerda. Rasga por baixo o Félix Torres. Toca com a bola quadrada para a linha de lado lateral. Marca arbitragem. 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Diga lá.
4: Na quarta-feira, 31 de agosto de 2011, aí no Beira-Rio, 3-3, Bolívar, Leandro Damião e Oscar de pênalti marcado.
0: O tempo passa, torcedor ligado e conectado na Granal, 49-49, tivemos 8 minutos, vamos até 53. Olha a bola esticada na frente pro Lima, condição legal, vai invadir a grande área, tirou do jogador do Internacional, Braiaguirre chega numa recuperação fantástica, alivia e tira o perigo inimigo. Lá vem levantamento longo em profundidade, é pro Vitinho que o Santos queria no início do ano, tirou a zaga Peixeira. A bola foi embora, foi pra fora, pra linha de lado, manual, cobra o Internacional. Vamos lá, Inter, mais um gol Inter, mais um gol, mais uma alegria pro teu povo, desce o Internacional. Atenção, Vidagra, baita jogador, meteu bola no tumulto da grande área, ela subiu, desceu, caiu nos braços do goleiro, sai do gol e segura com firmeza. 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Atenção, desce o Internacional, vai ter que ter pela ponte. Opa! Félix Torres, centroavante, entendi. Atenção, bola no tumulto da grande área, levantamento da feita, afasta a zaga do Santos, sobrou pro Félix, Félix Torres, clareou, vislumbrou, bate em cima do jogador, não tem o caguete do atacante, já não é muito zagueiro, imagina como atacante, redomina a bola aqui
1: mercado
0: na saída do campo de defesa, Vidagra, mercado também foi pro interior da grande área, só falta Matheus Cunha, quase não temos goleiro, quem sabe como jogador ele faz alguma coisa lá na frente, levantamento feito é no tumulto da grande área, alivia a zaga do Santos, volta o Inter, Paulinho Paula, escora a bola pro Bruno Gomes, devolução pro Paulinho, recebeu, brecou a jogada, negaciou, fugiu, escapuliu, tocou, rolou pra Vidagra, Vidagra fez a finta, limpou a jogada, pé direito, vai suspender no segundo pau, subiu Félix Torres, torneou de cabeça, não consegue, o domínio, ela vai se perdendo pela linha de lado em lateral pro time do Santos, o Rio Grande do Sul e a terra, é a terra que a CMPC escolheu para crescer, para investir, para construir o futuro, juntos com o Gazó, povo 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humilhante posição de 17º, mas 18ª é pior ainda, domina a bola o Lima pro time do Santos, dá um chutão pro campo de ataque, vai descolar o passe pro Tassiano, partiu contra a Vidiaga, Tassiano domina a bola, vai pro mano a mano, no tete a tete, no X1, trabalhou a bola, puxou pra perna direita, tocou na entrada da grande área, ó o time do Santos chegando, bola colocada, junto à linha de fundo, Arthur domina, insiste, persiste contra a marcação, de um lado para o outro, trabalha a bola, arquiteta a jogada, lá vem o time do Santos, bola com Arthur, retraindo a jogada, metendo na esquerda para João Schmidt, voltando para Arthur, Arthur joga na contramão pro time do Santos, gasta o tempo, 51 minutos e 45, restando 1 minuto e 15, bola recuada para o goleiro do Santos, o Santos agora administra o relógio, administra o tempo, joga o relógio a seu favor, o relógio é contra o Internacional, a bola trabalhada com Igor Vinícius, lá vem o Santos pro campo de ataque, 52, 1 minuto apenas para esgotar o tempo regulamentar, o Inter tenta o gol de empate aqui no gigante da Beira Rio, o Internacional perde por 3-2, a bola rolada na ponta esquerda para Arthur, arquiteta jogada, lá vem o time do Santos tentando partir para o campo de ataque, o tempo passa, girou de um lado para o outro pela ponta esquerda, o laser vai tentar no tumulto da grande área, alivia por baixo a zaga do Internacional e toca a bola para a linha de lado, lateral na jogada do Miguelito, favorável a equipe do Santos lá pelo setor esquerdo no campo de ataque, o tempo passa, torcedor ligado e conectado na Granal, 52 minutos e 30, apenas 30 segundos para esgotar o tempo total de jogo, a bola colocada do Elianson, lá no interior da quase no interior da grande área, afasta bem colocada a defesa do Santos, tá tirando lá de trás o jogador Willarão, entregando para o goleiro Mercado, tá lá na frente, curtindo uma como se fosse atacante, trabalha a bola o time do Santos com Igor Vinícius, aqui na saída do campo de defesa, chega o Félix Torres, entrega a bola no campo de frente, boa bola, pro Braia Aguirre, dali para o Vidagra, brecou a jogada na frente da marcação, fugiu, escapuliu, tocou na frente, ninguém entendeu, ninguém chegou, nem o Mercado, nem também o Lianço, chega por baixo, tira, jogada a equipe do Santos, e o árbitro da partida termina o jogo.
3: E a VAR não é estrondosa, hein? O torcedor entendeu a reação do time, mas não sei, não. A vaia seria, olha, monumental. E agora a vaia é micha, não é agorizada.
6: É, não. Aqui na arquibancada foi mal é mal, né? Uma
1: primeiro
6: vaia,
1: tempo foi bem
6: aqui.
1: Pior.
6: Foi.
1: E agora os jogadores extenuados, abatidos, o Paulinho Paulo e o Vitinho
7: se jogaram
1: no gramado, o Braia Guirre também bem cabisbaixo. E o Bruno Henrique foi o primeiro a deixar o campo, né? Ele que é um dos líderes desse grupo do Internacional, já se dirigindo aos vestiários.
4: Terminou o Remo 0, Flamengo 1.
3: E as mudanças do Cuca pioraram o time do Santos, né? Perdeu a meia cancha de um time esfacelado como o Internacional. A segunda bola era sempre do Inter. Correu riscos o Santos.
0: É. Terminou o jogo aqui no gigante da Beira Rio. Placar de 3 para o Santos.
3: E a comemoração não é tão entusiasmada assim, né? É, o Santos agora dispara 6 pontos do Internacional, né, Fiorinho?
4: 32 a 25.
0: É 7?
4: 7.
0: 7 pontos à frente do Internacional, vai ficando cada vez mais distante daqueles que poderiam, né? Ingressar aí na zona do rebaixamento. Amanhã tem Grêmio contra o Vitória, quem ganhar também dispara em relação ao Internacional, né? É brabo. É essa situação que hoje o Internacional se encontra. Vaias!
1: Agora sim, os jogadores foram cumprimentar a torcida e muito vaiados. Agora os jogadores santistas, né? Puxados por Gabriel Barbosa, o Gabigol, vem aqui cumprimentar a torcida santista que canta muito aqui na arquibancada superior do Beira-Rio.
3: E agora, o que se dizia antes, vale ainda? Se perder, cai, e perdeu. Parece que a gente estava chamando essa derrota, né? Ou entendendo que pudesse acontecer. Um time fraco do Santos, que veio com desfalques importantes, conseguiu ganhar do Inter, mas o Inter reagiu. E daí? Troca ou não troca o treinador? E agora?
7: Hoje passou muito por ele. Hoje passou muito pelo treinador. O treinador hoje, ele destruiu o time do Inter.
3: E aí aquela frase da popular, ela é meio verdadeira só. Os jogadores estão se entregando. O problema é falta de bola em alguns e a escalação equivocada do Pesolão.
5: Vai falar o Gabriel Mercado.
7: Vamos lá.
8: O time nessa sequência aí, difícil para sair do rebaixamento.
9: Parece que está fora de meu alcance de responderte. Eu não sou o que tomo decisões. O que eu posso falar é que nós... todos tenemos responsabilidades, desde el presidente hasta el último funcionario. Y todos somos responsables de esta mala situación y que juntos tenemos que revertir. Yo salí de casa muy cedo, con 10 años, y abandoné a mi familia, brigando por un sueño para ser jugador profesional. Entonces yo sé bien lo que es no desistir, y yo no voy a desistir, por más que la situación esté difícil, y mis compañeros también. Entonces, ahora es... corregir todo lo que estamos haciendo mal y preparar el próximo juego que tenemos que vencer para empezar a poder salir a zona de rebaixamiento.
5: Aí o Gabriel Mercado dizendo que saiu de casa com 10 anos em busca do sonho de jogador de ser jogador de futebol e hoje tem que corrigir muita coisa.
4: Terminou o Cruzeiro 3, Atlético Paranaense 1.
3: O Inter vai ser campeão brasileiro, viu, Gesiel Elias?
5: Vai falar que o rapaz aí do Santos, que eu não sei o nome dele.
10: Pero contento con el equipo que ganamos un partido muy difícil, contra un equipo muy difícil, pero ahora sí, para adelante.
5: Aí não sei quem é. Falou que não tem nome, não sei quem
7: é. É o Cristian Oliva, que marcou o terceiro gol do Santos.
3: O Inter vai ser campeão brasileiro de desperdício.
7: É
3: o time que mais cria. Chutou 15 vezes contra 5.
7: Mas gurizada, mais alguma coisa aí por baixo?
3: O Inter terminou o jogo sem fazer nenhuma defesa e o Inter tomou 3.
7: Deixa eu mergulhar com a gurizada ali embaixo. Gabi e também o Renan. O que mais que a gente tem por aí, Gabriel, Renan?
11: PC, por agora, os dois times já saíram do gramado, o torcedor já está indo embora, fica o torcedor visitante. Deram os liberados, nós estamos saindo aqui com todos os repórteres juntos, né? Já sabe como é que está o clima lá embaixo da arquibancada.
7: Muito bem. O Internacional na 17ª colocação do campeonato. Quem chamou, fala.
1: Oitão. Um torcedor pediu camisa do Igor Vinícius ali, o lateral santista. Na verdade, não tenho certeza se era ele, mas um jogador do Santos deu uma camisa do Santos para uma criança. E aí, outros torcedores foram para cima do pai da criança. Mas agora já está todo mundo muito calmo.
11: O Gabigol já havia entregado uma camisa no início do jogo, né?
5: O pessoal não aprendeu ainda, não pedir camisa para adversário em estádio de futebol, onde tem animais, não dá, não tem como pedir.
7: Enquanto
3: não tem clima para isso.
5: Não tem clima e não adianta, vão ser agredidos. Pais e mães, escutem eu enquanto eu estou aqui nesse microfone. Se vocês pegarem camisa dos adversários, vocês vão ser agredidos e o seu filho muito provavelmente será agredido também. Não pede camisa do adversário, tá? O tio Gêzio está pedindo, vocês vão tomar tapa, por favor.
7: Vamos lá. Gurizada, principalmente a reportagem aí embaixo, em razão de talvez o Internacional empatar o jogo, eu esperei, né, pra gente escolher aí o craque Raíssa MPC Vivo Natural, Alê Dornelis, o craque Raíssa MPC Vivo Natural.
2: Brian Aguirre entrou e mudou o panorama do jogo a favor do Internacional.
7: Tá, eu tô contigo nessa. Brian Aguirre também. Gabriel, Renan. Estão me ouvindo aí, o Gabriel e Renan? Não?
11: Oi.
7: Renan.
11: Me ouve? Ah, então tá bom.
7: O craque Raíssa MPC Viva Natural.
11: Faz alguma coisa diferente.
7: Brian Aguirre também, 3 votos. Gabi, me ouve? Não. Marcinho Black, então.
12: Opa, tô aqui com o torcedor já no pátio do estádio Beira-Rio.
7: O craque Raiz, Marcinho.
12: Tá. Craque Raiz no Inter. Bah, é difícil, né, velho? Eu vou no Rolaser do Santos.
7: Rolaser.
12: Canhotinha nervosa ali e tal. E no Inter vai o Brian Aguirre mesmo, tem outro.
7: Brian Aguirre, o craque Raiz, Luiz Carlos Rec, CMPC, Viva Natural. Comentarista da Rádio Granão. Ah, chegou o Pedrão aqui, chamaram o Rec já vem. Bom, Gesiel Elias.
5: Gabigol.
7: Gabigol. Um voto pro Gabigol, um voto pro Rolaser. Quatro votos pro Braia Aguirre, que já é o craque raiz, CMPC. E viva o natural. Agora sim, o torcedor aí, Black.
12: Agora sim, aqui, ó. E aí, meu? E aí, Rodrigo? Rodrigo tá em todas. Fiasqueira, quase uma ultra fiasqueira, né? Depois ali conseguimos descontar, mas não dá pra deixar alguns jogadores no banco como o Pezolano fez, né, meu?
13: Bah, Marcinho, hoje eu percebi assim o quão ruim é esse time. O que é o Félix Torres, cara? O que é isso? E eu até tenho que me segurar aqui em respeito, né? Porque a Granal é uma rádio muito grande, eu não posso falar tudo que eu penso aqui, né? Mas por mim, eu mandava o Barcelos lá para aquele lugar lá, sabe?
12: Se reconhecemos.
13: É, não dá mais. O mínimo que ele devia fazer hoje é pedir desculpas e reconhecer o fracasso que foi essa gestão dele. Ele fala que teve mais acertos do que erros. Imagina se tivesse mais erros do que acertos.
12: Verdade. E aqui, irmão, e aí? Pô, a galera veio na raça aí, 20 mil torcedores colorados. Friaca do cão. É amanhã que tem que bater madeira, tem que bater a estaca. E o time do campo, essa fiasqueira toda aí.
14: É, o time já é ruim. E ele iniciar o jogo sem o Vijagra, com o Félix Torres, cara. É uma falta de respeito. Eu não sei o que acontece dentro do Inter, mas eu acho que tem que abrir uma CPI depois do final do ano, depois das eleições, né, do time.

0: Sanabria é outro também, né?
1: Não, é uma vergonha. A gente viaja 900 quilômetros do Uruguaiana para apoiar o time e essa fiasqueira. Sabe o que está acontecendo? O Barcelos finge que paga e os jogadores fingem que recebem.
2: Isso é mais um aqui, o pessoal de longe aqui. E aí, meu? Tudo bom, tia? Christian aqui do Alteresópolis. Tá difícil, cara. O treinador é burro e o auxiliar é pior ainda. O cara vem com meio de campo que não sabe jogar. Ronaldo não farda mais no Inter. Eu não sei o que tá acontecendo. Acho que o Pezzolano deu. Acabou. Adeus pro Pezzolano. Acho que nós temos que trazer um cara que tenha mais brilho, mais garra. Aí, o segundo tempo até botaram garra, mas não tem que
1: fazer. Mas não adianta às vezes correr e não ter muito futebol.
2: Exato,
1: também.
2: Não tem time, o que não tem. Não tem mais jogada, é só balão, zagueiro que traz e é zagueiro podre, infelizmente. O Maripã vai e falha, entra o Félix, falha, não tem o zagueiro que é bom, cara. É só o mercado, aí não dá, tá crítico, mas vamos lá.
0: E tem outra aqui, ó, já começaram alguns protestos mais fortes aqui, dá uma virada aqui na câmera, o Bruno Zabica. É, o pessoal derrubando grades aqui. O pessoal da Choque já se posicionando para começar a sua ação, né? Para defender aqui o portão 1. Zabica está registrando as imagens e já inclusive identificaram ali um torcedor, né, que derrubou as grades ali. Aliás, todo o caminho de grades que tinha aqui na frente do portão 1. Estão no chão, tá? As grades todas aqui no chão. E aí agora a Brigada Militar, o Choque já começou aqui uma movimentação, já estão em posição de ataque, né? Na verdade, os escudos à frente, balas de borracha ali também. E eu vou vir aqui pra trás aqui
3: e
0: do...
3: pelos gritos aí, Marcinho, o alvo principal é o presidente, né?
0: Sim, alvo principal é o presidente Barcelos aí, né?
3: Mas olha, o Fabinho Soldado foi o responsável pela contratação e o aval de Félix Torres. Eu vou falar só das diretamente responsáveis.
0: Correria aqui também na passarela. Há muitos. Ó, invasão na passarela. Invasão lá, o pessoal. Torcedores invadindo.
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0: A área de acesso na zona mista, viu?
4: Acompanhe na live da Granal com Marcinho Black. Torcedores agora invadindo. Vamos lá, Marcinho.
0: Invadiram lá, o Zabica tá mostrando lá em cima, Zabica. Olha lá, o pessoal. Os torcedores conseguiram invadir aqui pela passarela. Invadiram a passarela, tentaram. Agora há um conflito ali, né? Dentro da passarela, que loucura, velho. Olha lá, ó. E a brigada vai ter que subir.
4: Confira na live da Granal. Vai, Marcinho.
0: Tem um segurança só ali. Ó, a brigada vai ter que subir, velho.
3: É uma lástima que tenha terminado assim, né? O torcedor veio, atendeu o apelo. É, só pra completar, eu falei que ele é diretamente responsável no Félix Torres e no Matheus Cunha. Ele viu de perto o trabalho desses caras, que era ruim no Flamengo e no Corinthians. Eu sempre disse do Matheus Cunha que eu esperaria, mas se houvesse culpado, seria o Rogério Maia e o Fabinho Soldado. Porque eles conheciam o cara de perto.
4: Mal no Grenal, mal nesse jogo. Tá?
3: Tem que jogar o Anthony.
0: O torcedor aqui, ó.
5: Olha, eu sou teu fã. O Barcelos tem que entregar o clube pro povo.
6: Vamos pegar isso.
5: O clube do povo. O povo fez o clube.
6: Uma vergonha o que tá fazendo com o Internacional. Uma vergonha.
5: Renuncia, Barcelos.
6: Proteção pra
7: o Félix Torres a jogar.
6: Proteção essas merdas tem. Vontade de raça não.
8: Barcelos entrou no Inter com 500 milhões de dívidas. Como que ele conseguiu colocar...
6: Renuncia, presidente. Renuncia, tu não tem condições de ser presidente do esporte internacional.
8: Que tu é colorado,
6: tu tem que renunciar.
5: Não renuncia. Fica até o final agora. 6 anos.
6: Tem que
5: fica até o final.
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6: Colorado, pau no cu. E tá fazendo isso pro clube, ô merda.
9: rebaixado junto. Não vai deixar o Abel ficar. Não vai deixar.

0: o Abel veio com essa merda na carreira.
1: O Gilzão acabou de entrar agora.
2: Agora o bicho tá pegando.
3: Marcinho,
2: oi?
3: Só pra dar um relato aqui de quem tá vendo aqui por dentro,
2: agora...
3: né?
2: Agora.
3: Eles chegaram ao portão, tinha só dois seguranças ali. Agora o efetivo já chegou um pouco mais forte. Mas muita correria, gritaria. Tinha algumas pessoas aí, não sei se família de jogador ou os torcedores mesmo que estavam saindo ali, muita gritaria.
4: Vai mudar nada, mas eu voto no Gabigol.
2: Agora o bicho pegou aqui, tiros de bala de borracha. Pra cima dos torcedores.
5: A direção tinha que ter um ato de coragem pelo menos uma vez na vida, ir pra coletiva e anunciar a demissão de Pezzolano e Fabinho Soldado. Essa é a verdade.
2: Verdade. O helicóptero fazendo voo rasante, né? Pra talvez identificar aí.
6: Movimentação, portanto, intensa da Brigada Militar, torcedores revoltados, você acompanhando tudo isso com todos os detalhes aqui na live da Grenal. Bom, é o seguinte.
2: Então, olha, rolou bala de borracha assim, ó. Eu tava 2 metros ali e rolou a bala de borracha no pessoal, agora os cavaleiros, né, pra ter a dispersão aí, né? Dispersão.
6: Bom, vamos fazer o seguinte, tudo que precisa ainda ser implementado, colocado, vamos deixar com o comando do Luiz Carlos Reck e já vamos direto então para o debate bola aqui da Grenal. Muito obrigado, público esportivo do Brasil, tá chegando aí o Reck para comandar o debate bola no microfone da Grenal. Agradecendo toda a nossa retaguarda, toda a equipe, componentes desta jornada esportiva e especialmente Universidade La Salle, Tintas Killing, Jeb Works, Siga-me, Priori Máquinas e Banrisul, é contigo, Rec.
4: Muito bem, já vamos rolar a bola pro Marcinho Black.
2: Já tô, sigo aqui e a Brigada Militar colocando todo mundo para correr. Torcedores gritando pro Marcelos renunciar, mas a Brigada já em posição de ataque, né? Na verdade, aí para dispersar aqui o pessoal que tá em frente ao portão 1. Lá no estacionamento, depois eu vou subir ali pro estacionamento, mas provavelmente também eles vão dispersar ali, né, os torcedores que forem protestar. Muita gente ali na escadaria que vai em direção ao Sunset. Lá observando, eu já diria pro pessoal, ó, galera, não fica de bobeira aí, tomar uma balinha de borracha aí, né, é uma coisinha muito, muito legal de tomar.
4: É 23.748, um belo público aqui para ver essa coisa que o Inter apresentou, especialmente no primeiro tempo. No segundo tempo, 10 contra 11, o Inter fez 2-0 no Santos. Aí, no primeiro tempo, Félix Torres, Ronaldo, trataram de entregar o jogo, literalmente. Primeiro o Pezzolano e depois esses dois. Como é que ficou a votação aí, PC, do melhor em campo?
6: Ficou Aguirre 4, 2 pro Gabigol, 1 pro Roleza.
4: É, eu gostei do Aguirre, óbvio, né? Fez um belo papel, mas o Gabigol liquidou com o Inter, né? Diga!
7: Eu não votei, cara. Eu voto.
4: Vota.
7: Voto também.
4: Galvo do Gol, 4-3, então. 4-3. Gesiel votou? Votou, né? Votou. Então tá bem.
0: Eu votei no Gabigol.
4: Tô vendo a movimentação no pátio aqui, Martinho, na nossa live da Grenal. Vem pra live da Grenal, vem pra live da Grenal, vem pra live da Grenal. Olha ali, ó, tem um bom público já nos acompanhando, 2.400 na live da Grenal. Vem pra live da Grenal. 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Engrossou o caldo pro lado do Pezzolano, porque agora restam apenas 12 partidas para que o Internacional faça 5 vitórias, 4 empates e pode perder só 3 vezes.
6: Hoje está batendo ainda nos 42.
4: É, o 42 é para quem tem 8 vitórias, 7 vitórias, tem saldo. Hoje o Internacional até que diminuiu o impacto do saldo, mas já tem menos 6 de saldo.
6: É para aquele pessoal que está um pouquinho melhor.
4: É, porque o Grêmio mesmo tinha um saldo muito pior do que o do Inter, hoje tem saldo melhor, menos 5 contra menos 6 do Internacional. E tivesse o Mirassol perdido para o Coritiba, pelo menos tinha essa esperança aí de que tinha mais um enfiado ali embaixo. Não, o Mirassol agora tem 28, mas tem o mesmo número de jogos que o Inter. O que tem, quem tem um jogo a menos é o Vasco da Gama, que tem a mesma pontuação do Internacional, não é, Fiorinho?
6: É, se fosse pelo saldo, o Vasco estava roubado, né? Menos 13 o Vasco.
4: É, são vexames sucessórios, um atrás do outro, né? Sucessivos, né?
6: É, por falar em Vasco, rapidamente um parênteses, quinta-feira é o sorteio dos mandos de campo da Copa do Brasil, 11 da manhã lá na CBF.
4: Muito importante isso aí, mas agora a coisa tá pegando aqui. Marcinho Black.
2: Marcinho Black. Sigo aqui no meio do torcedor.
8: Renuncia.
2: É, rapaziada aí, ó. Cartaz, ato da torcida colorada, fora Barcelos, renuncia já, um cartaz aqui.
4: É que isso aí é inócuo, né?
2: É, mas a pressão tá grande aqui, viu?
6: É, porque ele vai renunciar ao conselho de gestão. Portão 8 vive.
5: Não, o conselho de gestão permanece inteiro, a galera não consegue entender, vai assumir o Dalton Schmidt, que é o primeiro vice, vai permanecer Pezolano, vai permanecer Fabinho, Félix Torres vai seguir sendo escalado, Matheus Cunha vai seguir sendo escalado.
4: É, o torcedor tá extravasando, é a ira, porque legalmente só se ele tivesse roubado do Internacional ou feito alguma coisa inescrupulosa, né? Como aconteceu em 2016.
2: O torcedor aqui, ó, e aí, irmão?
9: Opa! Marcinho, esse presidente tem que renunciar, ele não tem condições mais de assumir, ele perdeu o vestiário, ele é chamado no vestiário de mentiroso, pelos próprios jogadores, é debochado pelos jogadores, que ele promete e não cumpre a palavra dele, não tem como cobrar os jogadores, entendeu? Então ele tem que renunciar, isso é urgente, era para ser ano passado, com o que o Alemão da Borracharia fez, ele teria que ter renunciado já ano passado.
4: Política,
9: o clube está numa situação crítica, endividado, não tem como pagar salários, então ele tem que renunciar. Ele é prepotente e arrogante.
2: Valeu.
6: É o Marcinho.
2: Oi.
6: Mandaram um recado aqui, portão 8 vive.
2: Portão 8 vive.
5: E ó, Marcinho, ó. E ô Marcinho.
2: Muito eu fui no portão 8
4: Marcinho,
2: ali,
4: né? É, vamos acompanhar hoje aí, né?
5: Ô, Marcinho.
4: Depois que a gente vem com o gracejo, né?
5: Marcinho.
2: Oi.
5: Não, e pra ver como o torcedor, ele é bastante desinformado, né? Porque pelo estatuto, o Alessandro renunciando assume o Dalton Schmidt, que é do movimento Academia Colorada, que é o mesmo movimento do Alessandro Barcelos. Então o que os caras estão defendendo é o seguinte: mantenha-se no poder o movimento do Alessandro, tira só um CPF que vai estar tudo resolvido. Quando a gente tem um problema imediato, que são 6 vitórias em 12 jogos restantes, tendo um treinador que fica escalando o Bagre, um executivo que só contratou Bagre, certamente pressiona o treinador a fazer essas bobagens que ele fez hoje, né? E o Inter tendo que entregar resultado imediato, não vencendo no Campeonato Brasileiro desde maio, desde antes da Copa do Mundo.
4: Eu tô vendo ali o comando é da camisa 12 do protesto, é isso, Marcinho?
2: É, mas tem torcedor e integrantes também, de outras torcidas aqui. Mas tem mais um torcedor aqui, mais tranquilidade, que tô mais fora do centro ali da loucurada. E aí, irmão?
10: E aí, Marcinho?
2: Não dá, né, velho? Não dá pra gente também sofrer aí até o final do ano com essa situação que o Internacional se encontra hoje.
10: E aí, Marcinho, beleza? É o Cristiano Colorado. Cara, eu tô aqui. Vim torcer que a gente conseguisse o resultado, mas era muito difícil porque o time é muito ruim. O elenco é fracassado, a diretoria é fracassada. Ela montou o elenco com a cara dela, entendeu? Esse presidente é o pior presidente da história do Inter. Eu acompanho o Inter desde 1987, irmão. E eu nunca vi. Esse time é pior do que o que caiu, irmão. O time do Inter hoje é pior do que o que caiu. E digo mais, faliu tecnicamente tudo. O treinador é horroroso, é um pardal. E o presidente precisa renunciar para o Inter não cair, tentar alguma coisa. Que nem foi o ano passado, a gente tentou alguma coisa, algo sobrenatural, salvou o Inter, velho. Mas nós não podemos mais, cara, sofrer do jeito que a gente está sofrendo, irmão. É isso, cara. A gente não aguenta mais, irmão, não aguenta mais.
2: É, esse aí, o sentimento dele é o mesmo. O Colorado igual aqui, todo mundo. Tô vendo mais pra...
4: Eu entendo aqui o teu lado aí, porque é ruim até de falar, né, pô, o Marcinho? Pô, eu vou entrar no vácuo aí, pode ficar tranquilo. Tô prestando atenção aí, porque as coisas estão acirradas, né? E há que se manter a cabeça, não adianta nada. Só daqui a pouco o cara reage, faz uma bobagem e vai preso. E aí quem é que vai tirar ele da pior, né? Então mantenha, calma, proteste com a boca, com os gritos, isso aí tudo tá valendo. E não fale em nome de candidato ou de políticos aqui, porque não dá, né? A gente tem que fechar o microfone aí, né, Marcinho?
2: Ah, mas porque... é que na hora aqui do...
4: Eu sei.
2: Não tem como, né?
4: Não tem como, por isso...
2: Tem como adivinhar que o cara vai pegar e vai falar o nome de alguém, enfim, né?
4: É, até porque todo mundo pediu a renúncia do Barcelos já, né? Em sã consciência, um caminhão de gente já pediu. Senão daqui a pouco alguém se alça ao feitor das boas coisas, né? Que é, esse momento é o momento mais perigoso desses...
2: É o mais fácil também de aparecer salvador da pátria.
4: Não, o que mais vai aparecer agora é oportunista.
2: Isso aí é o que mais... O que foi?
8: Não, eu espero que o Barcelos fique, porque ele tem que assinar essa caída, porque eu acho que a gente já foi, tá todo mundo perdido, não sabe o que faz, contrataram jogadores que não podiam contratar, e aliás não aparece nenhum pai quando um jogador... Quem que contratou o Félix Torres? Ninguém foi ver ele jogar? Entendeu? É umas coisas assim que são primárias em futebol.
2: Verdade. Deixa eu chegar ali no Tiquinho ali, o pessoal. Guarda Popular.
11: Acabou pra ele.
12: Ele renunciou, ele vai apanhar.
11: Acabou.
12: Amanhã ele tem que renunciar.
11: Tua vida virou um inferno. Tua vida virou um inferno, Marcelo.
12: Renuncia. Toda a torcida colorada vem aqui pra cobrar junto com a gente. A camisa 12 tá aqui todo dia. Faz quase 5 dias.
11: Vocês estão usando o Abel Braga de escudo. Vocês estão usando o Abel Braga de escudo. E ninguém aqui é bobo.
2: Aí, agora
4: é Marcinho, toda... baixou um pouco o nível aí, né? Palavrões.
2: Agora, não, mas agora o mais interessante é que todos os líderes das torcidas organizadas aqui protestando da mesma forma e citando o nome da mesma pessoa.
4: Renúncia não vai haver, mas eu acho que o Fabinho e o Pezzolano não aguentam. Só que tem que arrumar um visto de futebol hoje à noite ainda, né? Pra começar tudo muito rapidamente amanhã, porque o tempo já se esgotou, né? Já passou do tempo do Internacional tomar algumas outras medidas. Já tomou algumas, mas tomou não as necessárias. Contratou jogadores que não estão dando resposta. E aí, de novo, recai sobre os ombros do Fabinho a responsabilidade. O Niklas Eliasson, na reação do Internacional que estava acontecendo, mal tocou na bola. O centroavante Sanabria mostrou que não deveria ter vindo. O Félix Torres, ele até tem tamanho de zagueiro, por cima, no cabeceio é razoável, mas ele é muito desatento para ser zagueiro do Internacional. Ronaldo também.
13: É que...
4: Diga.
13: É que na real já caiu, né? Tem que começar a planejar para subir. Já
4: caiu.
13: Será
4: que caiu? Não acredito. Se o ano passado, que era bem pior, tinha que combinar 5-6 resultados.
13: Mas o time não era tão ruim, né?
4: Mas o Inter tem 12 jogos, né? 12 jogos. É, o Inter tinha algumas outras peças, né? Mas conseguiu se salvar no final ali. Como o Inter ainda tem alguma coisa, tem Alan Patrick, tem Bruno Henrique, tem Vitinho, tem Bernabé, tem Carboneiro. Quer dizer, tem Vidiagra, tem Bruno Gomes, tá? E colocar os menos pior em campo, né? Já deu pro goleiro, olha, se era a ideia de compensar porque tinha Rocher e Anthony, veio alguém que, porque agora sabemos porque era o terceiro goleiro do Cruzeiro, né? Alguns até falam que era o quarto, não, era o terceiro e chegou a ser titular quando se lesionou o Cássio, né? Agora, a verdade é que não deu. Maripan foi um acerto, mas daí não joga. O Vidiagra foi um acerto, mas daí não joga. Aí vem a culpa do treinador, né? Aí vem a culpa do treinador. Mas estamos no nosso debate bola. Vamos juntos até a hora que precisar, porque nessas alturas do campeonato, né? O jornalismo funciona desta forma, né? Há que se segurar a bronca, há que se buscar agora se vai trocar ou não de técnico. Alguém já poderia ter aparecido para dar entrevistas para aplacar um pouco a manifestação do torcedor. Deixaram todo o espaço para o torcedor se manifestar e a gente vai continuar acompanhando com o craque Marcinho Black, que está ali no meio do povo, tentando se posicionar da melhor maneira possível para também não vão ser atingidos, que ele não tem nada a ver com isso. Agora não adianta descontar em quem não tem nada a ver com isso. Aliás, não tem que descontar em ninguém, né? E já tem ameaças aí ao presidente, tem que cuidar muito. Hoje em dia tem câmeras para todos os lados, tem gravações que depois podem ser usadas. Então, não ameacem, não tentem fazer baderna, que isso tudo é coibido, né? Eu não estou dizendo que não se faça manifestação popular. Gritar, esbravejar, xingar, né? Mas dentro do possível manter um certo equilíbrio emocional. Marcinho Black.
2: Chegou aqui agora, ficou mais calmo um pouco o ambiente. Mas ainda tá.
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0: 6h32.
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0: 7 horas.
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0: gente, tá começando agora mais uma Terça Nobre, ao vivo, aqui pela 104. Muito obrigado pela audiência de todos vocês, o programa reprisa sempre aos domingos, depois das 19, aqui na Top, e pelas nossas redes sociais, a hora que você bem entender, seja pelo facebook.com/terçanobrerock, ou então fotos e bastidores do programa, sempre no nosso Instagram, @terça.nobre. Hoje, como sempre, convidados especiais no programa, que vão chegando aos poucos, né? Em escalas, mas todos eles estarão aqui com a gente hoje pra gente bater um papo e ouvir música boa. Tô muito feliz em receber meu querido amigo João Seara Júnior. Depois de alguns tantos convites, finalmente o professor João está aqui entre nós. Boa noite, meu querido amigo, bem-vindo.
1: Boa noite, Flávio, boa noite a todo mundo que tá ouvindo. Um abraço pros meus alunos aí, o Vitor, especialmente o Vitor Kleber, que falou a semana inteira que ia ouvir. Muito bom ter gente que apoia, é sempre importante. E é um prazer estar aqui, né? Como todas as vezes que eu venho, é sempre um prazer estar aqui.
0: Que bom. Eu tenho convidado o João com uma certa frequência e houve pequenos contratempos. Primeiro ele quebrou o dedo, né? Exato. Machucou o dedo. Depois, com uma série de aulas nas noites aí, sempre o trabalho é importante, né? E quando tudo dá certo, conspira e o João tá aqui para fazer o som com a gente. Vamos começar ouvindo as primeiras então, meu amigo?
1: Vamos lá.

0: Ah, muito bom, João! Sensacional, que repertório massa, que repertório massa. O João vai ficar com a gente hoje durante todo o programa, batendo um papo e a gente ouvindo música. Daqui a pouco teremos outros convidados aqui também. O João, ele é um professor de matemática e de, tem uma outra disciplina, né?
1: Física.
0: Física.
1: Exatamente.
0: Eu queria, antes de entrar no intervalo comercial, falar um pouco sobre educação contigo e te perguntar como é que tu lida. Tudo na vida é matemática, João?
1: A graça da vida é quando a matemática não matematiqueia direito, na verdade.
0: Certo.
1: Acho maravilhoso, é exato, é um ótimo modelo de como as coisas devem ser. Mas um modelo é só um modelo, é só uma forma de visualizar. E a vida é muito mais natural do que isso. A matemática é mais a nossa forma de explicar do que a forma como as coisas...

0: Organização de verdade.
1: Como é que nos tempos atuais se lida com um aluno que tem dificuldade em matemática?
0: Assim, a verdade é que a dificuldade com matemática, ela já é um negócio social, assim, é natural tu dizer, matemática não me serve. Matemática nunca me dei bem com ela, não gosto.
1: Saber a tabuada ainda é o X da questão?
0: Ainda é, porque é como você, não vou saber usar um exemplo agora, mas é o mais básico de tudo, é saber as notas para poder tocar uma música. Se tu não conhece os acordes,
1: certo,
0: tu não vai tocar uma
1: não,
0: música.
1: Ou perfeito.
0: Então tu sabe tocar aquela música e nada mais.
1: Uhum.
0: Porque você só aprendeu aquele decoreba. Então saber o básico de qualquer coisa que você vai aprofundar, você precisa saber o básico.
1: Eu sou do tempo de fazer conta de gaiola, cara.
0: Conta de gaiola?
1: É. Tu não vai saber o que é conta de gaiola?
0: Talvez sim, mas não pela forma como você disse.
1: É, aquele monte de coisinha, de númerozinho que tu vai
0: sim,
1: diminuindo.
0: Faz ainda
1: se faz isso,
0: cara. O algoritmo a gente faz porque é muito mais desenvolver o raciocínio e aprender a seguir um passo a passo. Quantas vezes você já teve que seguir um passo a passo?
1: É.
0: Pra fazer um almoço pra não passar fome,
1: uhum,
0: pra ligar as coisas aqui. Tenho certeza que no primeiro dia não foi bem assim.
1: Não
0: como
1: é bem
0: hoje.
1: Assim, justo.
0: Exatamente. Então, a gente não tá só ensinando... Sempre digo que você não aprende matemática para aprender a fazer as contas, você aprende a fazer as contas para entender a matemática, para entender o raciocínio, para desenvolver o teu cérebro. Então é academia pro cérebro.
1: Uhum.
0: É treinar o neurônio.
1: Muito bom. A gente faz um intervalinho rápido, em seguida o João volta e eu também, né? Com muito mais aqui na Terça Nobre. Não saia daí!
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1: Feitou, estamos de volta com a Terça Nobre. Muito obrigado pela audiência de todo mundo. Seguimos noite adentro. O programa reprisa todos os domingos, depois das 19, aqui na Top também. E a hora que você bem entender, pelas nossas redes sociais, sempre. Hoje, o meu querido amigo João Ceará Júnior está aqui fazendo som com a gente. Daqui a pouco teremos outros convidados aqui também para bater um papo com a gente. Enquanto isso, o João vai nos contando um pouco mais sobre a atividade dele como professor, né? E a gente vai ouvindo um som aqui também. Por que que tu acha, João, que desde que o mundo é mundo, a gente tem é como se fosse um bicho papão na escola, matemática, não sei o que, amanhã tem prova de matemática. No meu tempo os professores faziam prova surpresa, eu não sei se ainda tem isso hoje. Por que que a matemática tem essa mística de ser o bicho papão?
0: A prova surpresa meio que, eu acho que entrou em extinção, né? Eu não vou dizer todos os professores de todos os colégios, mas imagina assim que tenha saído um pouco do arsenal do professor, dos pobres aluninhos, né? Mas um pouco de dificuldade para abstrair, para entender por que que você tá fazendo aquelas coisas, sabe? Tem umas piadas assim que volta e meia tu tá calculando as 75 melancias que o Joãozinho comprou no mercado, né? E aí talvez perde um pouco do sentido. O pessoal gosta bastante de coisas que sejam práticas para a vida e às vezes não parece ser assim, mas é como eu disse antes, é exercício pro cérebro, né? Academia pro neurônio. Então você calcula lá as 75 melancias do seu Joãozinho, mas é o objetivo, é o cálculo, né? O objetivo é o raciocínio que te leva ao resultado e não necessariamente aquilo que você está fazendo. Então às vezes não vê tanto propósito e a dificuldade incomoda, né? Acho que se tu pegar um violão para tocar e tu não conseguir tocar o violão, você vai acabar não gostando do violão. Uhum. Não é para mim. E aí quando uma criança diz muito cedo que não é para si, não é para mim, se torna uma barreira a mais para entender aquilo depois.
1: Tu acha que saber matemática, como é o teu caso, que é um cara tão jovem, né, e que é um professor tão gabaritado, né, requisitado pelas escolas aí e pelos alunos particulares, é um talento, vamos usar essa palavra, natural? Tu tem a facilidade de trabalhar com matemática, chega a ser um talento em relação às outras pessoas que têm dificuldade em aprender matemática? Tu é um privilegiado, João?
0: Eu não vou te dizer assim que talvez me falta referência para te dizer é assim ou não é assim. O que eu acho, o que eu penso é que não tem muito talento, não. Acho que cada um tem assim aquela coisa que vale a pena pensar. Uhum. Vale a pena para si, né? Que considera que é legal de passar um tempo pensando. Então eu acho que quando eu era mais novo, a minha irmã me ensinou a ler, me ensinou a fazer conta antes de eu entrar no colégio e acabou sendo uma brincadeira. Então a gente brincava de aprender alguma coisa assim, matemática, português. Então era legal, era divertido, para mim valia a pena passar tempo pensando nisso. Tem várias e várias outras coisas que eu não consigo fazer, né? Que não é tão legal assim. E aí eu tenho dificuldade que outras pessoas não vão ter, né? Então eu imagino que seja por aí. Se você acha que vale a pena pensar nisso no teu tempo livre, fazer isso para às vezes fazer uma conta só para ver se consegue fazer uma conta, acho que todo mundo tem isso, sabe? Eu vou subir um morro só para ver se eu consigo subir um morro. Então
1: é um desafio pessoal, né?
0: Exatamente. E aí se torna mais leve, mais de boas.
1: Vamos ouvir mais música, então? Por favor, vamos aproveitar a vinda do João aqui hoje.

0: João, na terça nobre. A gente tem, estamos intercalando, né, conversas da atividade de professor do João com a música que ele está tocando, né? E o João, por ser um professor de matemática também, deve ter ouvido e ainda ouve eventualmente alguma coisa como tipo assim: aonde que eu vou usar isso na minha vida, né?
1: Todo dia.
0: Qual é a coisa mais corriqueira assim que tu ouve? Aonde eu vou usar isso na minha vida?
1: Eu acho que é geometria.
0: É.
1: Bota um triângulo ali, ah, esse aqui é o equilátero, esse aqui é o isósceles. Meu Deus, onde é que eu vou usar isso? E o que eu tenho a dizer, assim, talvez seja difícil de entender no começo, mas o cérebro você vai usar todo dia. Então eu insisto nessa coisa de estar tentando fazer algo, tentando compreender algo, pra... Quanto mais difícil aquilo que tu consegue entender, mais desenvolvido tá a tua capacidade de pensamento, de raciocínio. Então, onde é que tu vai usar isso? É em todo lugar que você quiser, entende? Você ser capaz de associar coisas, associar pontos, associar nomes a figuras, associar nomes a conceitos. Essa é uma parte principal, sabe? A matemática, ela tem a definição, tem o conceito, tem a aplicação, tem o exemplo. Então, quando você junta tudo isso, você está raciocinando. Essa é a beleza.
0: Eu tenho a impressão, cara, que os nossos pais, os nossos avós, quando não existia uma tecnologia, muitas vezes a própria calculadora era uma coisa muito escassa, assim, e nem todo mundo tinha acesso, e que as pessoas tinham que aprender realmente. Eles têm uma memória muito mais ativa, né, da soma, da subtração, da multiplicação e da própria divisão, em relação à minha geração, né, e a geração dos nossos filhos, que são a galera que trabalha contigo hoje, né, em sala de aula. É assim mesmo?
1: De novo, talvez para falar sobre exatamente como o cérebro funciona, quais são as habilidades, me falte um tanto de conhecimento mais profundo. Mas são habilidades diferentes que a gente vai desenvolvendo por fazer atividades diferentes. Então, a gente lembra, você comentou a memória para o cálculo, a memória para subtração, para adição e tudo mais, mas a memória para tudo, né? Você está exercitando não só aquilo que você está fazendo no momento, mas como a tua cabeça vai processar as informações, né? Então, seja depois lembrar os personagens da série que tu gosta, os caminhos dos jogos que tu vai jogar, ou a lista de tarefas que tu tem que fazer na empresa que tu trabalha, o planejar o teu futuro financeiro, vai ser útil porque você treinou para fazer isso de uma forma lógica, de uma forma que tem começo, meio e fim, porque você desenvolveu isso principalmente durante a infância, né?
0: Tem uma dica, João, que tu possa dar para quem está nos ouvindo agora e que precise fazer contas básicas no seu dia a dia, seja o ouvinte que trabalha em qualquer profissão, mas que tem daqui a pouco dificuldade em fazer contas básicas, o cara que juntou a galera, quer dividir o churrasco, quanto que dá para cada um, né? Qual é a grande dica, assim, a grande sacada?
1: Eu acho que a grande dica é torne isso mais cotidiano. Faça aquilo que é mais simples e repita. Pega algo que é simples, que talvez tu não precise pensar muito, e pense sobre essa conta simples, porque depois, quando chegar numa difícil, tu vai ter caminhos diferentes. Depois, assim, fazendo contas, tipo, tô o dia inteiro escrevendo cálculos no quadro, escrevendo contas no quadro, tu vai fazendo automaticamente de cabeça, né? Você vai fazer uma conta de porcentagem, tu não calcula 20%, tu divide por 5, porque é a mesma coisa. Você vai fazer 50%, você não faz, calcula um 50%, você divide pela metade, porque você entende que 50% é a metade. Entendeu? Eu tenho trabalhado até um conteúdo agora que eu estava dando aula, que era sobre percentual, e aí a ideia era assim: se eu te digo que 10% é 20, você consegue pensar quanto é 20%, mesmo que eu não te diga qual era o número inicial. Mas se 10% é 20, 20% é o dobro disso, então deve ser 40. Uhum. Então você vai criando formas de chegar no resultado,
0: caminhos, né?
1: Fazendo atalhos, entende? E quanto mais você vai aprendendo, mais desprendido de ser exato você fica, entende? Então você vai fazer 19 quilos de carne dividido por treinar quantas pessoas? Faz 20. Faz 20 quilos de carne, é um pouquinho menos do que isso. Fica mais fácil de fazer
0: redonda, a conta. Né?
1: Redonda, vai, vai na manha, entendeu?
0: João, onde é que fica a matemática escondida no nosso dia a dia? Por exemplo, na música, nos algoritmos das redes sociais, no futebol, na conta do supermercado, aonde que a matemática fica subescondida ali, cara?
1: Olha, eu acho que... Pá, eu tava faltando uma citação, então eu vou meter aqui uma frase do Einstein, né? Que é o universo do tamanho do teu conhecimento. Então, quanto mais você souber, mais claro ficam as coisas. Por exemplo, o algoritmo do Instagram. Você pode usar o Instagram e simplesmente aceitar aquilo que te vem, ou, né? É assim que são as coisas, é assim que funciona. Agora, se tu tiver um pouquinho mais de conhecimento de como funciona, tu já consegue entender por que que tu tá vendo tal notícia, por que que tu tá vendo tal vídeo. De repente, se tu não quer ver mais, tu sabe que tu não curtindo, não ficando muito tempo nessa tela, o algoritmo vai achar que tu não gosta e aí vai passar pra próxima. Então, quanto mais você aprender, mais coisas você vai conseguir ver. A matemática, na música, por exemplo, a divisão dos tempos, o intervalo entre as notas musicais. Uhum. Hoje de manhã eu estava numa aula de física, eu estava falando justamente sobre notas musicais, sobre ondas, como o som se propaga, como as coisas... Como as coisas funcionam, né? No questão, o conteúdo seria ondulatório, né? Mas no fim a gente estava falando de... Beleza, eu falo aqui, como é que tu me ouve lá? O que que chega até você? Uhum. Como essa informação chega? Quanto tempo leva para chegar? E... Aí você vai fazer uns cálculos ali que não são muito difíceis, é multiplicar, dividir, e vai entendendo melhor como as coisas funcionam, por que elas são do jeito que elas são. Eu acho que essa é a maravilha do negócio.
0: João, a gente está numa era de calculadora no telefone celular, do chat GPT, e eu queria te perguntar como é que fica o papel, o teu papel de professor de matemática, né? E vou voltar ali um pouquinho ainda no início da nossa conversa, quando eu te perguntei da questão da tabuada. Como é que tu trabalha isso, né? Associando a importância do aluno saber a tabuada desde o início, a tua função de professor no meio de todo esse aparato tecnológico aí, cara?
1: Eu acho que a principal função é motivar e mostrar. Uhum. Entende? Uma coisa que mudou nos últimos anos, isso não sou simplesmente eu falando, aí tem um pouco mais de referência para falar, é que o professor, ele era o detentor do conhecimento.
0: É, entende? Absoluto.
1: Você,
0: né?
1: Ia lá buscar porque era ele que tinha a informação e era ele que ia te ensinar, era ele que ia poder te falar sobre como as coisas funcionavam. Hoje o conhecimento tá aí, mas por que que ele vai buscar? Ou assim... em que momento você vai ir atrás de aprender a fazer um gráfico para visualizar melhor as tuas contas pessoais? Se você não sabe que isso existe, se você não sabe que as coisas estão ali. Então, eu acho que o professor tem que motivar a entender, ensinar a usar as ferramentas que estão ali e ser alguém que apresenta para os alunos, de alguma forma, coisas que eles não vão conhecer por... naturalmente, ou talvez até iriam, mas não saberiam para onde olhar, sabe? Uhum. Às vezes é legal assim tu assistir um filme com alguém que entende um pouco melhor da situação, porque ele vai te dizer, olha aqui essa iluminação, olha aqui o que tá acontecendo. Eu nem sabia disso. Ou tu assistir um show com alguém que é músico, que daí vai ver, os músicos se olharam no palco, um outro músico olha e diz, olha, tá acontecendo tal coisa, ali erraram alguma coisa, ou ali combinaram isso e deu para ver que agora deu certo.
0: Uhum.
1: Se tu conseguir ser essa pessoa que apresenta e que destrinche um pouco como funciona, eu acho que esse é mais o papel do professor, né? A gente não tá mais ali para dizer, simplesmente dizer como as coisas funcionam, mas mostrar que tem porquês, que tem coisas a serem entendidas e que isso é legal, que vai ser útil para você mais à frente.
0: Tu acha que essa geração de alunos que tem hoje é ansiosa por fórmulas, de uma maneira assim, usando os números de uma maneira diferente? Como é que tu faz isso para prender a atenção de cada um?
1: Olha, eu não sei comparar gerações, porque quando eu estudava, até lembro de como eu era mais ou menos quando eu estudava, mas qualquer coisa que eu lembre, eu tinha a cabeça de um adolescente. Eu vi o mundo
0: claro,
1: de um adolescente.
0: Com certeza.
1: Então, se eu for falar o que era diferente e o que era igual, eu não tenho a mesma análise que eu teria hoje. Se voltasse pro colégio hoje com a idade que a gente tem, né, seria outra interpretação do que está acontecendo.
0: Certamente.
1: Então, talvez não sei comparar as gerações diferentes, mas eu sei que a galera quer aprender, eles querem entender. Tem, como eu disse, essa certa aversão social já ao colégio, talvez, ou a matemática, a física, a ciências exatas, né? Tipo, ah, não sou de exatas, a quantidade de gente fala que não sou de exatas. Mas, no fim, o jovem é curioso, o jovem continua sendo curioso, continua sendo alguém que quer aprender, mas você só tem que lidar de uma forma diferente como lidaram com nós. Eu acho que esse é o desafio de todas as gerações. Quando esses jovens forem a geração não mais tão jovem, eles vão ter diferença com a nova geração, eles vão ter outros princípios, outras formas de pensar, e vai ter esse choque de tentar entender como se tornou tão diferente. A gente não consegue entender como o jovem gosta do que ele gosta, ou como ele prefere o que ele prefere, mas é o natural da coisa, né? O tempo vai passando e as coisas vão mudando.
0: Muito bom. A gente precisa fazer um intervalo comercial, mas vamos aproveitar para ouvir mais uma antes do intervalo, João, por favor.

0: futebol. A gente volta já depois do intervalo com mais Terça Nobre. Não saia daí.
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0: Feito, estamos de volta, sim, com a Terça Nobre ao vivo na noite dessa terça-feira. O programa reprisa aos domingos, depois das 19, e a hora que você bem entender, pelas nossas redes sociais. Hoje o João tá aqui batendo um papo comigo, e a gente tá ouvindo um som nesse bloco. Vamos ouvir Elvis Presley? É possível? Eu não sei, porque é ele que tem o repertório. Eu só tô, enfim, fazendo as minhas reivindicações aqui. O João já se apresentou no início, ele é professor de matemática e de física, né? E a gente tá falando um pouco sobre a matemática aqui, que é um assunto sempre importante da gente aprender, porque nunca é tarde para a gente aprender, principalmente matemática. E eu falei agora há pouco, João, sobre, rapidamente, né, sobre o ChatGPT, e aí eu quero entrar um pouquinho na questão da inteligência artificial. Tu acha que a inteligência artificial vai mudar a maneira como a matemática é ensinada nas escolas, ou ainda o método raiz é o que vai predominar por um bom tempo?
10: Olha, a inteligência artificial é um desafio inicial, é muito, muito legal, é muito animador, ao mesmo tempo é um tanto assustador. Então acho que todo mundo tem ainda a ver como vai se desenvolver o uso dela para tudo. Uhum. Né? Uma coisa é certa, não substitui. Eu ainda não sei o que a inteligência artificial substitui. Ela pode fazer o teu trabalho ficar mais rápido, mas ainda assim é o teu trabalho.
11: Uhum.
10: Então... tem formas de você ir inserindo e, claro, tudo que está aí disponível e que o nosso aluno vai ter acesso, é nossa responsabilidade entender como funciona para mostrar para eles.
11: Sim.
10: A melhor forma de usar. Né? E, então, mas ainda assim, é você que comanda. A inteligência artificial, ela não é inteligente, ela compila coisas de forma muito rápida, assim como outros programas, outros softwares faziam isso antes. Então, ainda depende do teu comando. E para você comandar a coisa certa, você tem que entender como ela funciona. As pessoas que fazem as coisas mais maravilhosas que você consegue ver hoje com inteligência artificial já faziam sem. Só que agora elas fazem muito mais rápido aquilo que elas já sabiam fazer. Então, continua sendo necessário você entender para daí você usar. Né? Então, substituir qualquer coisa ela não vai, mas... ferramentas, né, cara? Eu acho que... eu fico tentando imaginar a cabeça de um professor de matemática quando a calculadora digital, a calculadora eletrônica surgiu. Entende? Todo... eu cito às vezes para os meus alunos que a eletricidade era um bicho de sete cabeças quando surgiu, e que as pessoas tiveram que criar formas de usar a eletricidade para justificar ela. Não sei se você sabe, mas a toradeira, por exemplo, ninguém precisava de uma toradeira elétrica. É muito fácil de torar um pão. É rápido, é fácil.
11: Tecnicamente sim.
10: Não tem um porquê. Mas qual era a ideia? É justificar você ter eletricidade. Se não tivessem feito isso, hoje a gente não teria tudo que tem em cima da tua mesa, que tudo depende da eletricidade.
11: Justo.
10: Então, a inteligência artificial meio que tá nesse ponto, tá usando para várias coisas para justificar a existência dela, para a gente ver onde é que ela vai chegar, que aquilo que ela vai ser capaz de fazer mais à frente.
11: Tu acha que os alunos hoje, eles estão sendo preparados na escola, principalmente na disciplina de matemática, para o mercado de trabalho, João?
10: Olha, a gente sabe que é um... faz parte da vida, então é necessário fazer essa preparação. Mas não gosto da ideia de dar aula para o mercado de trabalho. Até porque surgem coisas como a inteligência artificial. Eu acho que quando eu era guri ainda se falava sobre datilografia. Entende? Aí você prepara para o mercado de trabalho hoje, mercado de trabalho que você adulto já conhece, e quando eles chegarem na tua idade não é o mesmo.
11: Não é a mesma coisa.
10: Então você não prepara para o mercado de trabalho, você prepara para tudo e ele vai usar onde ele achar melhor, onde ele achar mais conveniente e em qualquer coisa que ele for fazer, inclusive no mercado de trabalho.
11: O que tu acha que dificulta o aprendizado de um aluno na disciplina de matemática? É o medo de errar?
10: Sim.
11: A dificuldade de raciocínio, interesse?
10: Sim.
11: Tudo junto?
10: Tudo junto. É que assim, primeiro que a gente tem que lembrar de como é ser adolescente. Estudar não é necessariamente aquilo que é mais legal pra gente normalmente.
11: É
10: uma fase que você, eu costumo dizer, não sei se eles gostam muito, mas eu costumo dizer pro ensino médio que eles acordaram pra vida faz uns 2-3 anos. Tipo, a cabeça de uma criança de 13 e a cabeça de um adolescente de 15, 16, já dá uma volta muito grande, né? Você começa a ver o mundo à tua volta. Né? E aí, com tanta coisa que tem pra acontecer, com tanta coisa que tu tem na tua vida, tu ainda tá lá dentro do colégio. Então, faz parte do contexto. E aí, a matemática, se surgir algo que é difícil, eu tenho certeza que tem gente que só vai bem em matemática porque algum dia alguém disse que era difícil e ela disse que quer saber. Então, vamos ver se é difícil mesmo. Então, vamos ver se é tão complicado. Para outro, se tu disser que é difícil, vai dizer, bah, então não é para mim, não quero. Então, a gente tem uma ideia geral do adolescente, do jovem, do aluno, mas são indivíduos, cada um tem o seu ponto, né? Então, uma coisa que é bastante pesada hoje, eu até escuto bastante a gente falar, as pessoas falarem que o jovem de hoje ele está demorando mais para amadurecer, para crescer, e eu acho que muitas vezes é o contrário. A gente joga tanta pressão, tanta coisa, tanta realidade já na cara de um adolescente de 15 anos.
11: É responsabilidade, né?
10: É responsabilidade gigantesca. Então, tudo isso pesa, né? E de novo, talvez para um indivíduo ali, para a pessoa, para o teu filho, para o teu irmão, para o teu amigo, para você, seja aquilo que você precisa para se motivar, e para a pessoa que está do teu lado seja tudo o que é necessário para ela se desmotivar.
11: Tu acha que o erro de um aluno, ele deve ser encarado como um fracasso ou como um aprendizado?
10: Depende. Se você considerar que fracassar é normal, porque é, porque a gente fracassa constantemente, aí tudo bem você considerar um fracasso. O problema é que eu acho que principalmente todos nós, ou a maioria de nós, quando jovens, a gente não tem essa noção de que a gente supera fracassos, de que a gente supera percalços, né? Aconteceu alguma coisa que eu não queria, meu mundo acabou, porque é tudo que eu mais quis na vida de 2-3 anos consciente que tu tem até ali.
11: Aí
10: que tem
11: tá.
10: Essa noção até os cabelos começar a cair um pouquinho, né?
11: Ou ficar branco.
10: Eu ficar branco. Aí então, é um desafio que, como eu disse antes, todo mundo vai ter, toda geração vai ter. Os jovens de hoje vão ser os caretas de amanhã e vão precisar lidar com os jovens de amanhã também.
11: João, qual é o erro de matemática, assim, que tu vê que as pessoas cometem com mais frequência no dia a dia?
10: No dia a dia, eu acho que o maior erro de matemática é achar que matemática é a conta. A conta é só o processo. Até quando assim, tu é bom de matemática, então quanto é 12 vezes...
11: Te falo isso,
10: sim. 128. Sim, é sempre... Né? Então como é que se faz essa multiplicação? E não é nada disso, cara. Não é nada disso. Tanto que a matemática, ela surge do jeito que a gente conhece quando, mal e mal, se usavam números, se usavam textos. Então os árabes antigos, eles faziam a... que inclusive é de onde vêm os nossos números, né? Os nossos números são arábicos, não à toa. Eles faziam poemas com as resoluções das coisas, com a resolução de uma conta, com teoremas, com coisas do tipo. Então, a conta é só a forma como você pratica. É como achar que linguagem é um texto. Sabe, pega uma música, tudo que uma música te fala, de tantas formas diferentes, às vezes com as palavras que estão ali, com as palavras que não estão ali. Então, é muito mais complexo do que aquilo que está no papel. E é muito mais divertido do que só fazer conta. Fazer conta é o processo. Você pode fazer um monte de conta e não saber matemática, e você pode saber muita matemática e não fazer conta.
11: Vamos, Elvis Presley.
10: Vamos,
11: João, tá aqui hoje na Terça Nobre. Tem que tocar, Elvis.

0: Dia 10 começa mais um curso. Semana que vem, né?
1: Isso. Dia 10 agora de setembro. Já estamos em setembro, né?
2: Já estamos.
1: Estamos aí com uma nova turma de dançarinos a serem formados, né? Vamos iniciar um curso lá na sede da ABB, ali no bairro Estrela, Flávio.
0: Bah, que coisa mais linda. Quanto tempo, na verdade, quanto tempo tu tem de sendo instrutor de dança, mas tu tem ideia de quantas pessoas tu já formou, tu já ensinou a dançar, Zeca?
1: Olha, eu até nunca parei para mensurar.
0: Porque é uma turma, né?
1: São assim, mais de 30 anos, digamos, ensinando esse povo a dançar, né? Então, é muita gente, assim, sabe? Gerações, assim, já, né? Às vezes, no momento, assim, atual, encontram um casal novo e daí o casal, olha, foste professor lá de dança de salão dos meus pais ou dos meus avós, enfim, né? Então...
0: Chamam a gente de velho por tabela, né?
1: Por tabela, né? Mas, enfim, é a vida, né?
0: Zeca, qual é o grande desafio? Eu tava falando com o João agora sobre matemática, mas qual é o grande desafio para quem quer começar a dançar? Tu acha que é o cara que é inibido, que acha que não tem o talento, não sabe, tem vergonha? Como é que tu vê isso no começo?
1: A questão é dar o primeiro passo, digamos assim, né? Enfim, aprender a dançar. Todo mundo aprende a dançar, né? A diferença
0: todo
1: é que...
0: Todo mundo tem um molejo, Zé.
1: A diferença é que alguns demoram mais tempo, alguns demoram menos tempo, né? Alguns até já têm esse talento nato, mas na dança de salão, a gente sempre diz que 80% é talento e os outros... 20% é talento e os outros 80% é prática, é treino, é raça, é participar de um baile, participar de um evento, enfim, colocar em prática aquilo que aprendeu, Flávio.
0: Tu acha que ser inibido, Zeca, atrapalha muito?
1: Olha, atrapalha naquele momento de tomar a decisão de eu quero aprender a dançar, né? Mas depois a dança, enfim, a música, ela, principalmente a dança, ela tem esse fim, esse benefício de que é tirar essa timidez do sujeito, sabe? Desinibi-lo, entendeu? Deixá-lo mais preparado, mais corajoso, enfim, para enfrentar um baile, para convidar uma pessoa para dançar, enfim. A dança tem esse lado também que é de socializar, desinibir, enfim, né? Soltar o sujeito, né?
0: Zeca, quem que leva quem? Sempre é a mulher que leva o homem ou há um consenso do casal em vamos aprender a dançar, vamos sair aqui do anonimato, né? Vamos brilhar na pista.
1: Sim. A dança de salão, Flávio, na sua essência, quando ela surgiu lá na Europa, né? Ela tinha essa característica, né? Do homem e da mulher, do cavalheiro, da dama. Vamos nos trazer um pouco aqui para o nosso sul, né? O peão e a prenda, né? Enfim, né? Então, é um trabalho, um serviço, assim, do homem. O homem é que guia, o homem é que conduz. Mas, hoje em dia, que essa questão dos gêneros, enfim, as coisas estão diferentes, então a gente sempre diz que nós temos um que conduz e alguém que é conduzido lá na dupla, né? Enfim, não necessariamente que seja o homem, né? O homem vem da tradição da dança de salão, da dança a dois, né? Enfim, então alguém tem que conduzir e alguém tem que ser conduzido para funcionar bem lá na pista de dança.
0: Eu queria sair um pouquinho do nosso foco do programa aqui hoje, da vinda do Zeca aqui, que é divulgar o curso dele. Porque eu queria te perguntar o seguinte, Zeca, a gente tem uma coisa muito raiz no Rio Grande do Sul, que dentro do CTG, que são algumas coisas que não se abre mão de, por exemplo, o peão não pode usar uma camisa de manga curta, né? Sempre isso predomina ainda, e eu queria te perguntar também se isso tem muita diferença com outros CTGs do sul do Brasil, como Santa Catarina e Paraná, que se flexibiliza isso ou aquilo.
1: De uma maneira geral, assim, essa questão dos CTGs, da cultura, cultura gaúcha, né, a tradição, já tem muito o respeito, a ordem, a organização, né, o trato com as pessoas, né, o comportamento social lá dentro do salão de baile no CTG. Evidentemente que cada CTG ou cada entidade tradicionalista por esse mundo afora, às vezes tem os seus estatutos e os seus regulamentos próprios, baseados, né, enfim, naquelas normas, aquelas orientações que o movimento

0: tradicionalista fornece para os CTGs. Então, às vezes, cada CTG tem lá algumas proibições, algumas coisas para manter o bom zelo na questão, assim, CTG é um ambiente familiar, enfim, né? Então, daqui a pouco tem algumas regrinhas. Ah, não dançar com chapéu, não dançar com arma branca na cintura, ou as camisas que devem ser usadas, devem ser camisas de mangas compridas, com botões, não pode ser uma camiseta para dama, para prenda, uma saia comprida, longa, um pouco mais longa que o joelho, ou até lá no peito do pé, cuidar com os degotes, enfim, né? Então tem algumas situações que cada CTG tem o seu estatuto interno, o seu regimento que abordam isso, e daí se faz se cumprir essa questão toda. Mas é mais também para levar para o lado do ambiente familiar, né? Para não enfim, não, a coisa não desgringolar, como se diz, né? Com todo respeito. E falando do CTG, Flávio, né?
1: Muito bom. Zeca, foi o ano passado que tu tivesse uma colocação importante a nível de Brasil, tu e a tua parceira de dança,
0: sim, sim,
1: né?
0: Isso.
1: Eu queria que falasse um pouco a respeito.
0: O ano passado nós tivemos, né, a satisfação até de participar num evento nacional, né? Seria o campeonato, o Festival Nacional de CTGs aí, foi realizado lá em Cristalina, Goiás, pertinho de Brasília, longe um pouco aqui do sul, né? E lá na oportunidade, muitos CTGs do Brasil se reuniram para disputar, concorrer, competir em várias modalidades, em danças de invernada artística, numa declamação, num canto, numa chula, e nós participamos, eu e a minha parceira Salete Patel, participamos na categoria Dança de Salão Gauchesca, categoria mais de 50 anos, onde é que nós ficamos vice-campeões brasileiros.
1: Que naquela maravilha isso.
0: Perdemos, né, para o Rio Grande do Sul. Enfim, né? Claro que daquele momento, assim, naqueles dias que a gente passou lá, deu para ver a força e a abrangência do movimento tradicionalista, do gauchismo, pelo Brasil afora, Flávio, né? Então, você vê, era em Cristalina, Goiás, mas lá tinha CTGs e pessoas e gaúchas do Amazonas, da Bahia, do Rio Grande do Norte, do Rio de Janeiro, do Maranhão, Brasília, enfim, né? Então, para ter, assim, essa ideia de como cresceu esse movimento, a música gaúcha, né, a dança e os costumes já se expandiram pelo Brasil afora, e até fora do Brasil, né? Conta-se aí que tem CTGs fundados por brasileiros nos Estados Unidos, no Japão, na Europa, enfim.
1: Como é que tu vê a cultura hoje em São Miguel, Zeca?
0: A cultura hoje em São Miguel, né, na questão, assim, ela tem uma mistura, né, grande, etnias, italiano, alemães são os principais, né? Com o passar dos anos, nós temos aí os negros, os índios também, os latinos que vieram de outros países, assim, mas, assim, ela é eu vejo, assim, que tá bem encaminhada, assim, nossos órgãos públicos aí, na medida do possível, né, incentivo, um apoio, e a gente tem muitas manifestações, assim, né, em grupos étnicos, assim, alemães, italianos, os CTGs, né, os grupos, os piquetes, os grupos de carabalariano, nós temos ótimos cantores, excelentes instrumentistas, né? Nós temos também gente que pinta, que borda, que faz trabalhos artesanais, temos lá as crianças que patinam, então eu vejo, assim, que tá, hoje tem muita opção, assim, para São Miguel, para colocar os filhos, para poder participar, assim, desse movimento cultural aqui na cidade, seja ele resgatando as coisas mais antigas ou alguma coisa mais contemporânea, né? Temos ótimos professores de canto, de violão, de dança, de CTG, de artesanato, de pintura, Flávio, enfim.
1: Coisa linda. Ô, João, nós temos uma música que agregue dentro disso tudo que nós estamos falando aqui, no teu repertório.
2: Não, já tinha escolhido aqui, tu me lançou.
1: Não, eu sempre boto ele numa roubada, né?
2: O que eu vou tocar pra ganhar tudo isso, cara?
1: Eu tô brincando. Toca que tá no repertório, João.
0: Sim, sim.
1: E aí tu vai pensando em outra coisa em seguida.
2: Tu sempre tem que afrontar algo comigo, né? Eu falei pra ele qual que eu ia tocar, ele disse, não. Ah, eu vou tocar o Roberto Carlos, então, cara. Já.
1: Boa. Ei, boa, boa, boa, boa, boa.

0: Muito bom, João, demais! Duas clássicas aí, né? Zeca, então, dia 10, a partir de que horas, quanto tempo é a duração do curso e o que, que a galera, turma toda, vai aprender a dançar?
1: Então, Fábio, o curso inicia a semana que vem, dia 10 de setembro, é uma quinta-feira, às 19h30, lá na sede social da Associação da ABB, Associação do Banco Brasil, ali no bairro Estrela. As aulas serão em todas as quintas-feiras e a duração é de 9 semanas.
0: Bah.
1: Vai lá em dezembro, né?
0: Uhum.
1: E o curso é aberto para todas as idades, crianças, adolescentes, adultos, vovôs e assim por diante.
0: Não tem um número limitado de vagas, né?
1: Não tem um número limitado, mas porque o espaço lá é grande.
0: Tá.
1: E o que é que a turma vai aprender? O curso é para quem já sabe dançar e também para quem não sabe dançar, Flávio. Quem quer dar uma aprimorada e para quem realmente é do zero e quer aprender a dançar. Lá entre alguns ritmos, tem uma predominância dos ritmos gaúchos, né? Porque realmente são os que mais são executados, não só num baile gaudério de CTG, mas enfim, numa matiné, num baile casais, num bailão por aí. Então, shot, vaneira, vaneirão, chamamé, rancheira, bugio, milonga, valsa, rancheira, cachaca, bandinha, forró, anos 80.
0: Então,
1: vai ser um
0: coisa linda isso aí, hein?
1: Por isso que o curso ele vai ser um pouco mais longo dessa vez aí, pra turma, né, aprender pelo menos as partes base, como se defender quando executado.
0: Essa é a grande, o X da questão é se defender. Porque com 4 notas a gente se vira, né, no violão, né, João?
2: Exatamente.
0: E o 2 e 2 a gente também se vira, né?
1: Isso aí, o famoso 2 pra lá e 2 pra cá, né? É uma técnica universal da dança de salão e ela serve assim para inúmeros gêneros, estilos, enfim, inclusive dessas que ele tocou aqui, né? Tocou a primeira do Elvis, né? Me corrija.
0: Isso.
1: E aí, depois, quando eu estava, né? Depois tocou uma do Roberto,
2: Roberto
1: e uma do Paralama, né? Então, o 2 e 2 dá pra gente se defender, né? Rock, até em heavy metal também dá pra...
0: Olha aí, ó.
1: Eu vi ali na tua camisa, né? O Kiss, enfim, eu também... Sou fã, né, dessa banda aí.
0: Todos somos. Zeca, e quem quiser saber mais, então pode te ligar, tem um telefone de contato aqui, tem vários, né?
1: Sim.
0: Pra fazer inscrição e saber mais.
1: Isso, pode me ligar aí no 499-88-14-7516 ou lá nas redes sociais, José Veríssimo Brizola, né, Brizola, lá é fácil de me achar no Instagram e no Facebook, que a gente dá as informações, né, como é que funciona, enfim, e até faço as inscrições, tudo, e bora dançar, bora ser feliz.
0: E o cara que é chucro vai deixar de ser chucro.
1: Vai, né? vai deixar de ser chucro, exatamente.
0: Bah, eu não vou. Vamos dançar, bah, eu não vou. Depois, vai agora que depois eu vou. Né?
1: Vai deixar de ser
0: chucro. Zeca, não demore tanto tempo pra voltar aqui, né? A gente já tá indo pro finalzinho do programa. Volte quando quiser, sempre é bem-vindo, a gente adora te receber aqui e aprender contigo um monte de coisa.
1: Não, eu volto sim, obrigado pelo convite, até em outra oportunidade, eu acho que já te falei, né, que eu sempre fui muito fã de rock, hard rock,
0: eu
1: rock pesado, lá, né,
0: sei.
1: Enfim, né, a gente tinha coleções e coleções de vinis, uma hora vamos vir aí conversar um pouco.
0: Vamos fazer
1: umas coisas diferentes aí, né?
0: Vamos fazer, vai ser uma maravilha sim, te ouvir.
1: Mano. Obrigado, Flávio.
0: Joãozinho, muito obrigado, meu querido amigo, por ter vindo também, né, vai estar se apresentando em breve com a tua banda ou solo, ou enfim.
2: Ah, até aproveitando, falando

0: razão para o pronunciamento do presidente da República, Luiz Inácio Lula da Silva.
1: Minhas amigas e meus amigos, amanhã, 7 de setembro, é dia de comemorar a independência do Brasil. Para além do grito de Dom Pedro I, às margens do Rio Ipiranga, a independência do Brasil foi uma dura conquista de homens e mulheres que deram suas vidas nas batalhas contra a tirania, a escravidão e a injustiça social. De Tiradentes, herói da Inconfidência Mineira, a Maria Quitéria, Maria Felipa e Joana Angélica, heroína do 2 de julho na Bahia. Defender a independência do Brasil é defender nossa soberania e nossa democracia. Mais do que nunca, é preciso lutar pelo que é nosso. Temos a segunda maior reserva de terras raras do mundo e a maior fonte de água doce. No último mês, descobrimos uma nova e rica reserva de petróleo. Nossas riquezas devem servir ao futuro do povo brasileiro. Foi aprovado no Congresso Nacional o marco legal, que permitirá ao Brasil transformar as enormes reservas de minérios críticos e terras raras em desenvolvimento e riqueza para o povo brasileiro. Recursos naturais que, da mesma forma que o nosso petróleo, devem ser usados para o desenvolvimento de tecnologia de ponta e geração de emprego de qualidade no Brasil. Por isso, não podemos baixar a cabeça diante de potências estrangeiras que querem transformar o Brasil novamente em colônia. Não somos colônia e não seremos colônia de ninguém. Minhas amigas e meus amigos, um país soberano é aquele capaz de defender seu território, suas fronteiras, seu meio ambiente, suas riquezas e seu povo de quaisquer interesse de estrangeiro. Um país soberano é aquele capaz de criar as oportunidades que o seu povo precisa para conquistar a própria independência. A independência financeira, a independência de poder estudar e pensar livremente, escolher a melhor profissão e o melhor emprego. Ter mais tempo para si mesmo e para sua família. A independência de contar, como previsto na Constituição Federal, com saúde pública de qualidade e a melhor educação gratuita para seus filhos. E de viver em um país livre da fome, da pobreza e de todas as formas de desigualdade, com direitos para todos, em vez de privilégios para poucos. Minhas amigas e meus amigos, o Brasil trabalha pela paz mundial e harmonia entre as nações. Defendemos o livre comércio. Nenhum governante estrangeiro tem o direito de dizer de quem podemos comprar e para quem podemos vender. Somos um país soberano e nossas decisões pertencem a nós e a mais ninguém. Temos motivo de sobra para nos orgulharmos do nosso país. Temos na Amazônia uma das maiores biodiversidades do planeta. Somos exemplo na defesa do meio ambiente. Nossa riqueza cultural encanta o mundo. Somos referência mundial em transição energética e no enfrentamento da emergência climática que ameaça o futuro da humanidade. E temos cada um e cada uma de vocês que formam o extraordinário povo brasileiro, um dos mais admirados em todo o planeta. Um feliz dia da independência e que Deus continue abençoando o nosso Brasil.

0: também o festival aí, um abraço pro Andy, pra Jaque, Guino, que organizaram, né, as Vozes do Oeste. A gente tocou ali com a California Sun, foi muito legal também, teve vários artistas diferentes, Afrodesmo começou abrindo a tarde, teve o trio de Forró, né, o Ritmo Brasil, então várias expressões como, né, só carimbando aquilo que você tinha acabado de dizer, né, e no final tava lá nós tocando a música, como o Flávio disse, pros Camisa Preta, né.
1: Os camisa preta.
0: E é isso que é maravilhoso, porque os Camisa Preta estavam assistindo o Forró, estavam assistindo o Afrodesmo, estavam assistindo.
1: Todo mundo prestigiando.
0: Exatamente. Sim, essa,
2: é assim que a coisa cresce.
0: É Brasil, né, cara? O Brasil é essa miscelânea, essa junção de várias culturas diferentes que forma a nossa cultura única e plural ao mesmo tempo, né?
1: Verdade. Que maravilha. Obrigado, meus queridos amigos, por terem ficado com a gente até agora, né? Quem ouve a reprise aos domingos depois das 19 também, muito obrigado pela audiência de todos vocês. Semana que vem voltaremos com mais convidados e mais Terça Nobre. O programa termina agora com o nosso querido João Ceará Júnior.

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